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10: Esse Leonel é uma onda. 20 horas e 5 minutos. Oi, gente, boa noite. Manda um alôzão para Alexandre Garcia. Ah, esse programa é top, Francisca do Pérola, estou curtindo muito. Oi, Francisca, tudo bom? Um grande abraço. Alô, Idiel, lá no Pérola também manda um grande abraço aí, meu amigo Juvenal. E também a dona Irene no seu churrasquinho, né? Curtindo aí a nossa programação, um grande abraço, churrasquinho da garagem. 20 horas e 5 minutos, vem pra cá, vem pra Folha, MP Boa, oferecimento Odonto Company, Unidade Santa Luzia, Paraíso das Tintas, Loja Nel, Frigo 10, Alfa Viagens e Mercadinho Alegria. Uma olhadinha aqui rapidinho, né? Investigado por integrar a organização que movimentou 24 milhões com agiotagem e lavagem de dinheiro, é preso em Boa Vista. Olha aí, viu? Tá aí, ó. Tá lá no nosso www.folhabv.br. Eleição suplementar 2026. Quartiero desiste de disputar governo após DC anunciar Joaquim Barbosa como pré-candidato à presidência. Município, prefeitura imposta 350 servidores aprovados no concurso da saúde em Boa Vista. Aí você é só acessar lá, queridão, www.folhabv.com.br e vai ficar sabendo de tudo. Olha, Dirlene dizendo o seguinte, Boa noite, Fábio Tarcísio. Um alô aí para todos os ouvintes e para toda a equipe de saúde, e meu neto Rodriguinho, que hoje está fazendo 7 anos. Alô, alô, Rodriguinho! Parabéns, felicidades, muitos anos de vida, muita paz, muita alegria. Meu amigo Juvenal também mandou um abraço aqui, ó. Boa noite, meu amigo Fábio, Juvenal do Pérola, tô ligado no programa, muito obrigado pelo boa noite. Tamo junto, minha joia, tudo de bom.

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10: Olá, por aqui mesmo eu, Fábio Tarcísio, no comando da sua noite, mandando abraço meu amigo Bartolomeu, ligado, curtindo a gente, boa noite, né? É, como é que tá? Tudo bom? Show de bola pra você ligado aí na programação, né? Rolando aí os, a nossa programação da 100.3, hoje quarta-feira, e a gente tá por aqui tocando sucesso, né? Você em casa, você nos sítios, nas fazendas, né? Você que tá no trabalho, dando o privilégio de podermos estarmos juntos, fazendo essa mesma sintonia, a sintonia através da música popular brasileira e do pop rock nacional, né? Tocando o que você gosta de ouvir por aqui, a gente vai levando até as 21 horas. Escutando Emílio Santiago, considerada a voz mais bonita da música popular brasileira, Emílio Santiago, Saigon.

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1: Folha FM, MP Boa chegando ao finalzinho, gente boa. O programa acabou, mas o Antônio Fernandes era tá ligado comigo, dizendo boa noite, amigo. Estamos ligados na mais querida e ouvida da City 24x7. Valeu, valeu, queridão. Um abraço para você. Dizer que a gente chegou ao finalzinho do MP Boa na edição de quarta-feira, dia 20, no oferecimento super especial de Alfa Viagens, Mercadinho Alegria, Loja Del, Frigo 10, Odonto Company e Paraíso das Tintas. Valeu, valeu. Um grande abraço para vocês. Vem aí a Voz do Brasil. E a gente se encontra amanhã, se Deus quiser, a partir das 18 horas e poucos minutos, ou 19. Tchau, tchau.
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10: as notícias do governo federal que movimentaram o país no dia de hoje.
11: Olá, boa noite.
12: Boa noite para você que nos acompanha em todo o país.
11: Quarta-feira, 20 de maio de 2026.
12: Vamos ao destaque do dia: combate à violência contra as mulheres.
11: Proteção no ambiente digital. Plataformas deverão retirar das redes conteúdos íntimos divulgados sem consentimento.
12: Presidente Lula também sanciona projetos que ampliam o cuidado com as vítimas e endurecem medidas contra os agressores.
13: Todo mundo precisa trazer para si a responsabilidade de que a luta não é dos outros, a luta não é dela, a luta não é feminina, a luta é de ser humano.
11: E ainda, Brasil ganha mais de 500 mil novos professores prontos para a sala de aula.
12: Esse é o resultado da primeira prova nacional docente, Jéssica Gonçalves.
14: Com base nas novas regras para a educação à distância, o MEC informou que todos os cursos de licenciatura EAD não podem abrir novas matrículas e serão encerrados quando as turmas concluírem a formação.
11: Em menos de 24 horas, Move Táxi e aplicativos já tem mais de 160 mil motoristas inscritos.
12: O programa oferece 30 bilhões de reais em créditos para o financiamento de carro zero com juros mais baixos. Nazi Brum.
15: As condições de financiamento para homens e mulheres são diferenciadas. Pelo programa, as mulheres podem dispor ainda de 15 mil reais para comprar equipamentos de segurança.
11: Hoje, na apresentação da Voz do Brasil, Mariana Jungmann e Luciano Seixas.
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11: 100 dias de trabalho intenso dos três poderes, executivo, legislativo e judiciário, para combater a violência contra a mulher.
12: Hoje, todas essas esferas se reuniram novamente no Palácio do Planalto para fazer um balanço do Pacto Nacional Brasil contra o Feminicídio.
11: E o presidente Lula anunciou novas medidas que incluem a proteção das mulheres no ambiente digital.
16: Mais proteção à mulher no ambiente digital. O presidente Lula determinou que as plataformas digitais retirem conteúdos íntimos divulgados sem consentimento. E a partir de agora, plataformas digitais serão responsabilizadas, por exemplo, por publicar fraudes, tentativas de golpes e violência contra mulheres e meninas. A medida regulamenta o marco civil na internet. Os anúncios foram feitos no dia em que marca os 100 dias do Pacto Nacional Brasil contra o Feminicídio, firmado entre os três poderes, executivo, judiciário e legislativo. O presidente Lula destacou os avanços que o governo tem feito para combater agressões domésticas e o feminicídio e convocou toda a sociedade para aderir à luta.
13: Todo mundo tem que se sentir agredido quando uma mulher é agredida. Todo mundo tem que se sentir violentado quando uma menina de 12 anos é violentada. Todo mundo precisa trazer para si a responsabilidade de que a luta não é dos outros, a luta não é dela, a luta não é feminina, a luta é de ser humano.
16: Durante o evento, também foram sancionados projetos de lei que criam o Cadastro Nacional de Agressores, ampliam as determinações para afastamento imediato do agressor do convívio com a vítima, endurecem medidas contra criminosos que continuam ameaçando mulheres, mesmo após a prisão, e reduzem burocracias para acelerar a efetivação de medidas protetivas. A primeira-dama, Janja da Silva, destacou a importância do trabalho conjunto que o Pacto Brasil contra o Feminicídio desenvolveu.
17: Proteger a vida das mulheres não é pauta de um ou de outro grupo, de um único governo e de uma só instituição. É uma missão coletiva. Quando convocamos todos por todas, buscamos unir as múltiplas vozes que ecoam pela proteção da vida das mulheres.
16: Nesses 100 dias, o governo do Brasil promoveu um mutirão nacional que resultou em mais de 6.300 prisões de agressores, com 30 mil medidas protetivas acompanhadas e mais de 38 mil vítimas atendidas. Já as Casas da Mulher Brasileira realizaram 148 mil atendimentos neste ano e chegaram a 12 unidades em funcionamento no país. Além disso, mais de 6.500 agressores, 80 ampliou o atendimento para 24 horas por dia, por telefone, WhatsApp, e-mail e videochamadas em Libras. No primeiro trimestre de 2026, foram registrados 301 mil atendimentos. Reportagem Márcia Fernandes.
12: E a gente segue falando desse assunto porque nós temos conosco aqui no estúdio da Voz do Brasil a secretária nacional de enfrentamento à violência contra a mulher, Estela Bezerra.
11: Ela vai nos falar um pouco mais sobre as medidas assinadas hoje pelo presidente Lula na proteção dos direitos das mulheres. Boa noite, secretária, bem-vinda.
18: Boa noite, é um prazer imenso estar aqui com vocês.
11: Secretária, vamos começar falando dessa regulamentação do Marco Civil da Internet para ampliar a proteção das mulheres no ambiente digital. Um decreto assinado hoje pelo presidente determina que as plataformas retirem conteúdos íntimos de mulheres vazados sem o consentimento delas. Quais são os termos dessa determinação e como é que vai funcionar para que as mulheres consigam essa retirada rápido, urgente?
18: Olha, o decreto, ele de imediato obriga as plataformas digitais a se corresponsabilizarem por esses conteúdos, fazendo com que as plataformas criem canais específicos de denúncia, retirem os conteúdos ofensivos até 2 horas, promovam e mantenham as provas e ainda divulguem o canal do 180 para que as mulheres possam ter acesso a outras informações. É o compartilhamento da responsabilidade dos conteúdos veiculados com as plataformas digitais.
12: E aí a expectativa, então, é que com essa responsabilização das plataformas que a senhora mencionou, elas se tornem mais proativas nesse processo, ou seja, elas próprias já façam esse monitoramento, já façam essa retirada e isso resulte em mais agilidade?
18: A proposta é essa, que tenha proatividade, corresponsabilidade. Se os meios de comunicação

0: comunicação, que são concessões públicas, são corresponsáveis pelos conteúdos que veiculam, as plataformas digitais também o são. Eles têm tecnologias e filtram para aquilo que é necessário. Então, terá que ser também usar a tecnologia para a proteção das meninas e das mulheres. Isso também se estende às inteligências artificiais, que, por exemplo, retiram as roupas das pessoas, das mulheres e meninas, e que oferecem imagens falsas produzidas sinteticamente. Isso também será vedado pelo decreto.
1: Ah, isso é um ponto que eu acho interessante a gente abordar. Elas também, então, vão ter que se responsabilizar quando há esse uso de inteligência artificial para simular uma nudez, por exemplo, que nunca foi feita, inclusive.
0: Exatamente. Hoje você tem plataformas que ofertam isso, retirar a roupa das pessoas. Isso é uma questão ética. Então, nós colocamos também no decreto que a inteligência artificial ela é vedada a esse uso e a plataforma é responsável pela veiculação dessas imagens falsas.
2: E os criminosos que fazem, que publicam esse tipo de coisa também serão mais facilmente identificados, porque as plataformas terão que guardar e fornecer, né, quando solicitadas, informações sobre a origem dessas publicações, né?
0: Sim, a tecnologia é capaz de rastrear absolutamente tudo, de onde é postado, como é reproduzido. Essas 2 horas, inclusive, elas são muito poucas. Em 2 horas você pode ter uma difusão, uma disseminação de informação muito grande. Portanto, ele vai ser obrigado a vedar essa difusão e também a apagar esses conteúdos. Eles vão ter que investir em tecnologias para isso, porque eles já investem isso em termos de mercado. Então, vai ter que investir também para a proteção das mulheres.
1: Agora, secretária, também foi sancionada hoje a lei que cria o Cadastro Nacional de Agressores. Esse cadastro, ele poderá ser acessado pelas mulheres? Ele vai ser uma consulta pública ou ele vai ser de uso exclusivo de autoridades, por exemplo, para a polícia fazer investigações?
0: Isso ainda não está resolvido, isso vai ser regulamentado, né? Essa é uma lei que foi sancionada hoje, ela vai precisar de regulamentação e é necessário que a gente tenha muito zelo, muito cuidado com os conteúdos que vão ser utilizados. O que a gente tem compreensão é que esse cadastro vai reunir estupradores, feminicidas, agressores, tanto físicos como psicológicos, e esse cadastro de imediato será utilizado para investigação, mas há possibilidade de uso específico para usuários também. Isso ainda vai ter uma discussão na regulamentação da lei.
2: Outra preocupação, secretária, é com a proteção das mulheres vítimas de violência que denunciam seus agressores. Hoje também foram oficializadas mulheres. Que medidas foram essas?
0: Existem 2 situações muito preocupantes. Uma é aquela em que o agressor continua insistindo em ameaçar as mulheres. Acho que vocês acompanharam. Agressores que são presos e dizem vou matar e dentro do presídio continuam a agir para que essas mulheres tenham a vida atormentada e às vezes sejam vítimas de feminicídio. Então é um endurecimento das leis dirigida aos agressores que persistem em fazer ameaça e a outra é o afastamento imediato do agressor do lar. Muitas vezes as mulheres ficam submetidas a voltarem para a residência. Existe 65% das mulheres, elas não têm só dependência emocional, têm dependência financeira, ou total ou parcial. E nesse sentido é preciso afastar o agressor do lar. Então, aumentaram as condições de afastar de imediato o agressor do lar.
1: Bom, para concluir, a gente não pode deixar de mencionar, né, secretária, que a gente está completando aí 100 dias do pacto entre os 3 poderes para esse combate ao feminicídio e à violência contra as mulheres. Queria que a senhora dissesse para a gente o que se pode destacar de avanços nesse período.
0: Olha, a gente avançou muito na ideia de responsabilização do agressor, de não naturalização da violência, porque quando a sociedade diz que um agressor fica solto ou não é punido, a gente está dizendo que ele está agindo comumente, né? Mas existe um grande destaque, né? É a articulação dos 3 poderes, onde o executivo, o legislativo e o sistema de justiça estão agindo coordenadamente, e ainda um desafio muito grande para a sociedade brasileira, que é a gente trabalhar com prevenção. Quando a gente falou em ambiente digital, a gente não está falando só de conteúdos criminosos, a gente está falando de conteúdo de ódio, de ideia de civilidade que está indo aí nessas rede pills ou pílulas vermelhas, né, que são, inclusive com atores que são capazes de ir para a mídia para dizer mentiras, criando situações e factoides que dá a entender que as mulheres são agressoras. Então, nós vivemos um momento em que a prevenção, a

0: Ação nas escolas, nos meios de comunicação, nas instituições religiosas, precisam disputar um modelo de civilidade. E eu acho que o presidente Lula fez um movimento muito importante. Quando ele chama os homens para o centro do debate, ele desloca a questão. Então, tem dois deslocamentos. Os homens estão no centro do debate. Se são agressores, podem ajudar a resolver o problema. O outro é que a vergonha não pode ser da vítima. Então, nós estamos nessa construção de uma sociedade que tem um modelo civilizatório onde as mulheres precisam ser respeitadas e não executar seres íntimos. Porque a diferença da violência contra os homens e da violência contra as mulheres é justamente que o seu agressor faz parte da sua relação de intimidade familiar. E isso é insustentável.
1: Muito bem, nós conversamos com Estela Bezerra, secretária nacional de enfrentamento à violência contra a mulher. Muito obrigado por sua entrevista aqui à Voz do Brasil.
0: Eu que agradeço, Luciano.
2: E as empresas de tecnologia Google, Meta, TikTok, Kuai e Microsoft foram notificadas pela Advocacia Geral da União, que solicitou a colaboração no combate e na prevenção de fraudes digitais relacionadas ao programa Novo Desenrola Brasil.
1: A iniciativa tem como objetivo apoiar famílias brasileiras na renegociação de dívidas.
2: Na notificação encaminhada às empresas, a instituição destacou que os golpes digitais, além de explorarem a vulnerabilidade dos beneficiários, fragilizam a confiança em políticas públicas legítimas e representam um dano à credibilidade das ações estatais.
1: Motoristas por aplicativo e taxistas já começaram a se inscrever no Move Táxi Aplicativos para o financiamento de veículos novos.
2: O governo do Brasil acredita que o programa tem potencial para comercializar até 300 mil veículos em todo o país.
1: E o programa traz vantagens para as mulheres, como taxas de juros mais baixas e recursos para a compra de equipamentos de segurança.
3: Em menos de 24 horas, 164 mil motoristas se inscreveram para participar do programa Move Táxi Aplicativos. Podem participar motoristas de aplicativo com cadastro ativo há pelo menos 12 meses, com ao menos 100 corridas na mesma plataforma e taxistas registrados em atividade. As condições valem para carros novos de até R$ 150 mil, reais, de montadoras habilitadas no programa Mover. O taxista Francisco Neto, de Brasília, acredita que assim todos saem ganhando.
4: Parece que é um projeto bom, né? Todo mundo ganha, né? Porque se a frota está renovada, é tendência que melhora para todo mundo.
3: Para fazer a inscrição no programa, basta acessar gov.br/movebrasil. Como conta o Wallace Moreira Lima, secretário nacional de Desenvolvimento Industrial, Inovação, Comércio e Serviços.
5: A partir desse link que o trabalhador se cadastra, ele já vai ter a informação em 5 dias se ele estar apto ao programa. E aí ele já vai saber que ele pode se beneficiar desse programa.
3: E as condições de financiamento para homens e mulheres são diferenciadas, como explica o secretário Wallace Moreira Lima.
5: Para as mulheres, terá uma taxa de juros menor, a carência para o homem e para a mulher são de 6 meses. Para o homem, o financiamento em até 60 vezes, mas para as mulheres em até 72 vezes.
3: Pelo programa, as mulheres podem dispor ainda de R$ 15 mil para comprar equipamentos de segurança. Para a motorista por aplicativo, Karine Trindade, uma oportunidade para as mulheres.
6: Para nós é uma grande vitória e para as mulheres que vai ter os juros mais reduzidos também e esse financiamento mais facilitado para todos os trabalhadores e trabalhadoras de aplicativo.
3: O total de crédito disponível para o programa é de R$ 30 bilhões por meio do Banco Nacional de Desenvolvimento Econômico e Social, BNDES. Os financiamentos devem ser efetivados a partir do dia 19 de junho. De acordo com o Ministério da Fazenda, esse prazo é necessário para definição de detalhes e informações aos bancos comerciais sobre o programa. Com locução de Nazi Brum, reportagem de Luciana Colares de Holanda.
2: Hoje, no programa Bom Dia Ministro, produzido pela empresa Brasil de Comunicação, Volney Queiroz, da Previdência Social, afirmou que o governo trabalha para reduzir a fila do INSS.
1: Entre as ações para reduzir as filas estão a realização de mutirões e a contratação de novos peritos.
2: Segundo o ministro, a fila de solicitações do INSS caiu mais de 500 mil nos últimos 2 meses e agora está no menor patamar em 16 meses.
7: O nosso desafio, a nossa tarefa é deixar essa fila abaixo de 1.300.000, ou seja, 1.300.000 é só o fluxo do mês, não tem ninguém esperando, e abaixo dos 45 dias. E nós estamos indo bem nessas duas categorias, digamos. Estamos avançando bem. Estou querendo zerar essa fila até o final desse ano.
1: equipe de meio ambiente do governo do Brasil fez um alerta para os impactos de 5 projetos de lei em tramitação no Congresso Nacional, que, segundo o Ministério, se forem aprovados, vão trazer grandes prejuízos ao ecossistema no país.
2: De acordo com o Ministério do Meio Ambiente, os textos podem permitir, por exemplo, que uma espécie em extinção não faça parte da lista nacional oficial, se houver interesse econômico, reduz áreas protegidas e restringe punições de crimes ambientais.
1: Entre os pontos criticados está a proibição do uso de imagens de satélite para embargos remotos em áreas desmatadas. Segundo o presidente substituto do IBAMA, Jair Smith, grande parte das fiscalizações contra o desmatamento depende dessa tecnologia.
8: Hoje eu diria que 2/3 de todas as autuações que o IBAMA realiza, voltada à fiscalização da flora, combate ao desmatamento, né? Não só na Amazônia, nós temos um olhar específico para a Amazônia, mas também nós temos desmatamento nos outros biomas, né? Alguns muito sensíveis, que também são afetados por vários desses projetos de lei antiambientais.
2: O ministro do Meio Ambiente e Mudança do Clima, João Paulo Capobianco, informou que vai continuar atuando junto a deputados e senadores para discutir os projetos.
9: Continuamos atuando na Câmara, né? Debatendo, buscando o entendimento, mas está muito difícil, como vocês têm visto. Vamos atuar no Senado e vamos atuar após, caso isso tramite seja aprovado no Senado, vamos também trabalhar em relação a apresentar ao Presidente da República esses fatos, para que o presidente possa analisar os encaminhamentos que deverá propor.
1: O Brasil ganha reforço de quase 500 mil professores considerados qualificados para o ensino.
2: É o que apontam os resultados da Prova Nacional Docente, realizada pela primeira vez no ano passado.
1: A avaliação integra o exame teórico do ENAD das licenciaturas, que avalia a formação inicial de professores.
2: O Ministério da Educação divulgou os dados hoje e anunciou mudanças nos cursos de licenciatura com base nas novas regras da educação à distância.
10: A primeira edição da Prova Nacional Docente teve quase 1.100.000 inscritos. Criada dentro do programa Mais Professores para o Brasil, a Prova Nacional Docente não é obrigatória, mas pode ser usada por estados e municípios em concursos públicos e processos seletivos para professores. Ao todo, 1.530 redes de ensino aderiram à prova. Do total de participantes, 65% foram considerados proficientes. O ministro da Educação, Leonardo Barchini, destacou que a prova pode ajudar as redes públicas a melhorar a seleção de professores.
11: Temos quase 500.000 de professores proficientes e que estão à disposição das redes municipais e estaduais, e agora elas têm à disposição um instrumento poderoso que vai poder selecionar da melhor maneira possível.
10: Além da Prova Nacional Docente, o Ministério da Educação divulgou os resultados do ENAD das licenciaturas 2025, que avalia a qualidade da formação inicial de professores. Entre os concluintes de cursos presenciais, 73% foram considerados proficientes. Na educação à distância, o percentual foi de 47%. Também houve diferença por tipo de instituição. Nas universidades públicas federais, a proficiência foi de aproximadamente 76%. Nas públicas estaduais, de 73%. Nas instituições privadas, o índice ficou em 46%. Segundo o MEC, 56% dos cursos avaliados ficaram com conceitos 3, 4 ou 5 no ENAD. O ministro da Educação, Leonardo Barchini, destacou o ineditismo dos dados e os desafios para a formação de professores no país.
11: Pela primeira vez temos resultados dessa magnitude. Com esse detalhamento, a gente vai instituir novas políticas e novas ações para que a gente possa melhorar em todas as áreas a formação de professores no Brasil.
10: Com base nos resultados e nas novas regras para a educação à distância, o MEC informou que todos os cursos de licenciatura EAD não podem abrir novas matrículas e serão encerrados quando as turmas atuais concluírem a formação. Os cursos presenciais também terão que se adequar. Até maio de 2027, deverão reduzir a carga horária à distância de 40 para 30%. Reportagem Jéssica Gonçalves.
1: A próxima edição da Prova Nacional Docente já tem data marcada. Será no dia 20 de setembro.
2: Nesta edição, o exame vai avaliar 21 licenciaturas e os resultados serão divulgados em dezembro.
1: Mais Mais rapidez e segurança na hora de fazer check-in em hotéis e pousadas pelo país. Já está valendo a Ficha Nacional de Registro de Hóspedes.
2: A medida do governo do Brasil busca reduzir a burocracia, dar mais conforto aos viajantes e garantir segurança à rede hoteleira.
1: A ficha é obrigatória, 100% digital e conectada ao sistema gov.br.
12: O que antes era feito no papel, agora em formato 100% digital. A Ficha Nacional de Registro de Hóspedes agiliza a identificação dos turistas, evitando filas e reduzindo custos. A iniciativa preza pelo respeito à privacidade e cumpre a Lei Geral de Proteção de Dados. É o que garante o gerente-geral, Jean Nogueira.
13: É um sistema 100% seguro, né? Na verdade, a gente melhora o processo para evitar fraudes, né? A ficha digital, ela é conectada direto com gov.br, você acaba tendo um controle melhor, é uma segurança a mais para o hóspede e uma segurança a mais para
12: o
13: hotel.
12: O novo sistema passou a ser obrigatório desde 20 de abril. Ele parece com os check-ins de aeroportos. O registro digital pode ser realizado previamente ou na hora da hospedagem. Para a hóspede paulista Tayane Garcia, o check-in digital poupa tempo para quem tem pressa.
14: Tudo que dê para facilitar o teu dia a dia é sempre bem-vindo.
12: A plataforma não coleta dados sobre despesas do cliente e nem monitora pessoas. Serve apenas para registrar informações sobre o turismo e também apoiar a segurança pública. Um ganho para hóspedes e para a rede hoteleira, como defende Jean Nogueira.
13: Os dados que o cliente preenchia na ficha antiga, a gente tinha que mensalmente enviar para os órgãos competentes. Isso hoje é feito automaticamente.
12: No caso de turistas estrangeiros, a ficha disponibiliza módulos específicos em inglês e espanhol. O sistema é intuitivo e respeita os padrões globais de hospitalidade. Reportagem Cleide Lopes.
2: E essas foram as notícias do governo do Brasil.
1: Fique agora com o Minuto do TCU. Em seguida, as notícias do Poder Judiciário e do Congresso Nacional. Boa noite.
2: Boa noite para você e até amanhã.
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16: Minuto do TCU.
17: O novo ministro do Tribunal de Contas da União, Odair Cunha, tomou posse do cargo nesta quarta-feira, dia 20 de maio. A cerimônia foi realizada na sede do TCU, em Brasília, e teve a presença do presidente da República, Luiz Inácio Lula da Silva, o vice-presidente Geraldo Alckmin e diversas outras autoridades. Durante seu discurso, Odair Cunha relembrou sua trajetória e destacou que chega à Corte de Contas devido à sua história pública.
18: Hoje estou aqui porque fui escolhido pelo Congresso Nacional, por homens e mulheres eleitos pelo povo brasileiro. Recebo essa escolha não apenas como uma honra pessoal, mas também como um reconhecimento de que a experiência pública, a escuta e o diálogo podem contribuir para a missão dessa instituição.
17: O ministro ocupa a vaga deixada por Haroldo Cedrás, que se aposentou em fevereiro. Saiba mais em tcu.gov.br.
16: 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Você vai ouvir agora notícias do Poder Judiciário.
19: Presidente do STF e do CNJ anuncia avanços na concessão de medidas protetivas para mulheres.
20: STJ identifica habeas corpus com erros gerados por inteligência artificial e comunica caso à OAB.
19: Presidente do TSE destaca a atuação da Justiça Eleitoral no combate à fraude e à cota de gênero.
20: Boa noite, eu sou Marcela Luiza.
19: E eu sou Walter Lima.
20: Mais de 50% das medidas protetivas de urgência são concedidas no mesmo dia em que são requeridas e cerca de 90% são analisadas em até 48 horas.
19: O dado foi apresentado hoje durante cerimônia no Palácio do Planalto, que marcou os 100 dias do Pacto Brasil de Enfrentamento do Feminicídio entre os três poderes. Pablo Lemos.
21: O presidente do CNJ e do Supremo Tribunal Federal, ministro Edson Fachin, afirmou que os resultados iniciais demonstraram avanço na resposta institucional aos casos de violência doméstica e feminicídio.
22: Quando os três poderes caminham juntos,
0: O Estado brasileiro é capaz de proteger quem mais precisa e é capaz de fomentar uma mudança cultural.
21: Fachin também destacou a implementação do Formulário Nacional de Avaliação de Risco, documento eletrônico que permite a tramitação digital dos pedidos de medidas protetivas.
20: Ministro do STJ identifica habeas corpus com erros criados por IA e determina a comunicação à OAB.
19: A defesa pedia a soltura de um preso preventivamente por tráfico de drogas em Minas Gerais. Fátima Uchoa.
4: O ministro Rogério Schietti Cruz apontou que no pedido havia citações fabricadas em série, fenômeno conhecido como alucinação de inteligência artificial, quando a ferramenta cria informações falsas com aparência de verdadeiras. O advogado admitiu o uso eventual da tecnologia, mas afirmou ter feito revisão técnica e jurídica do conteúdo. No entanto, para o relator, os elementos contradizem essa afirmação. Assim, Schietti determinou o envio de ofício à Ordem dos Advogados do Brasil para a Ciência dos Fatos e eventual adoção de medidas cabíveis. Mesmo com as falhas identificadas no habeas corpus, o ministro concluiu que a prisão preventiva estava devidamente fundamentada e negou a liminar.
20: Presidente do TSE destaca a atuação da Justiça Eleitoral no combate da fraude à cota de gênero.
19: Ministro Nunes Marques ressaltou novo pleito em Melgaço, no Pará. Fábio Ruas.
22: Melgaço elegeu 3 mulheres em eleições suplementares para ocupar cadeiras na Câmara Municipal. De acordo com Nunes Marques, a nova eleição teve como destaques a agilidade e a eficiência da apuração em um município marcado por extensas áreas ribeirinhas. O presidente do TSE reafirmou o compromisso da Justiça Eleitoral com a inclusão política das mulheres e de outros grupos da sociedade, o que, segundo ele, é uma verdadeira exigência democrática.
20: A Justiça do Trabalho segue em ação na Ilha do Marajó.
19: Durante a itinerância, juízes estão dando solução a várias pendências judiciais. Luma Soares.
23: Em Melgaço, a Justiça Trabalhista reforça o combate ao trabalho escravo contemporâneo e infantil, além de garantir um protocolo para julgamentos com perspectiva inclusiva. Num outro eixo de apoio aos moradores, houve doação de computadores e cursos de inclusão no mercado de trabalho. O mutirão do Justiça Itinerante vai até sexta-feira, dia 22.
20: MPF pede a suspensão imediata de leilões de energia elétrica que podem encarecer a conta de luz em pelo menos 500 bilhões de reais pelos próximos 15 anos.
19: Caso os órgãos não atendem à recomendação no prazo de 48 horas, o MPF poderá adotar medidas judiciais. Tatiana Castro.
24: A investigação do MPF aponta que os preços teto dos leilões, isso é, o valor máximo que o governo aceitaria pagar pela energia, sofreram um aumento repentino, entre 73% e 100%. Além da suspensão imediata do leilão, o MPF também pede que os órgãos refaçam os cálculos com base em premissas neutras e independentes. Caso os órgãos não acatem a recomendação no prazo de 48 horas, o MPF poderá adotar as medidas judiciais.
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20: Uma boa noite.
19: E até amanhã.
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26: Eu sou Paula Groba.
27: E eu sou Humberto Pinheiro.
26: E estes são os destaques de hoje do Jornal do Senado, que começa agora.
27: Senado aprova novo piso para médicos e cirurgiões dentistas. Texto segue para a Câmara.
26: Governo e Senado negociam MP para criar crédito especial a produtores afetados por desastres climáticos.
27: Plenário conclui votação de indicações para embaixadas, CVM e Corregedoria do Conselho Nacional de Justiça.
3: Boa noite.
5: Boa noite.
3: Médicos e cirurgiões dentistas poderão passar a ter um piso salarial nacional definido em lei. Uma proposta aprovada na Comissão de Assuntos Sociais fixa o valor inicial de 13.600.

0: Pernambuco também determinou o reajuste anual pelo IPCA, adicional de 50% para trabalho noturno e horas extras, além de intervalo de descanso de 10 minutos a cada uma hora e meia trabalhada. Dueire destacou que o congelamento do piso desde 2022 contribuiu para a precarização das relações de trabalho na área da saúde, além da dificuldade de profissionais permanentes em municípios pequenos e regiões remotas.
1: Ao fixar piso concreto com correção anual, contribui para reverter essa tendência, para que as políticas de interiorização de profissionais produzam efeitos duradouros, em vez de depender exclusivamente de programas emergenciais e transitórios.
0: A proposta prevê ainda que o aumento das despesas de estados e municípios seja custeado por transferências do Fundo Nacional de Saúde. Se não houver pedido para votação no plenário, a proposta segue para análise da Câmara dos Deputados.
2: E seguiu para o plenário do Senado a ampliação de direitos para agentes de vigilância sanitária e agentes indígenas de saúde e saneamento. A proposta equipara benefícios já garantidos a outras categorias do SUS e reconhece o papel desses profissionais na prevenção de doenças e no atendimento a comunidades vulneráveis, muitas vezes em áreas remotas.
3: E uma sugestão legislativa transformada em projeto de lei pela Comissão de Direitos Humanos poderá reajustar em até 100% as bolsas do programa Mais Médicos. As informações com Rodrigo Rezende.
4: As bolsas pagas no programa Mais Médicos podem ter um reajuste de até 100%. Uma sugestão legislativa com esse tema, apresentada por meio do programa E-Cidadania, foi acatada pela Comissão de Direitos Humanos e Legislação Participativa e passará a ser analisada no Senado como projeto de lei. O relator, senador Zequinha Marinho, do Podemos do Pará, ressaltou que os reajustes das bolsas desde a criação do programa não acompanharam a inflação.
5: Efetivamente, quando da criação do programa, em 2013, as bolsas pagas eram formação de R$10 mil, supervisão de R$4 mil e a tutoria de R$5 mil. 13 anos depois, enquanto a bolsa formação é de R$14.161,63, as outras duas sequer tiveram os seus valores atualizados.
4: O projeto de lei que será discutido reajusta as bolsas para os seguintes valores: formação, R$20 mil, supervisão, R$8 mil e tutoria, R$10 mil. A partir da publicação da possível lei, os reajustes seriam anuais baseados no IPCA.
2: O presidente do Senado, Davi Alcolumbre, convocou uma sessão conjunta do Congresso Nacional para analisar vetos à Lei de Diretrizes Orçamentárias que impedem municípios inadimplentes com até 65 mil habitantes de celebrar convênios e receber recursos federais.
3: Segundo Alcolumbre, a votação poderá permitir o acesso de mais de 3 mil municípios a recursos federais. Ele afirmou ainda que a pauta foi definida após pedido apresentado durante a Marcha dos Prefeitos, organizada pela Confederação Nacional dos Municípios, realizada nesta semana em Brasília. A sessão do Congresso está agendada para esta quinta-feira.
6: Nós fizemos um compromisso, o Senado e a Câmara dos Deputados, para convocarmos uma sessão no dia de amanhã com apenas 4 dispositivos da LDO que tratam da derrubada dos vetos que viabilizam mais de 3.100 municípios brasileiros acessarem os recursos com convênios federais do Brasil.
2: E o Senado aprovou nesta terça-feira a indicação de 7 diplomatas para chefiar embaixadas e representações do Brasil no exterior. Entre os nomes aprovados estão os novos embaixadores do Brasil no Japão, Vietnã, Omã, Albânia, Belize e Bahamas, além do representante permanente do país na Organização das Nações Unidas, Ricardo de Souza Monteiro.
3: O plenário também aprovou indicações para a Comissão de Valores Mobiliários e para a Corregedoria do Conselho Nacional de Justiça. Otto Eduardo Fonseca Lobo foi aprovado para a presidência da CVM. Os indicados agora poderão ser nomeados pela Presidência da República.
2: E a Comissão de Assuntos Econômicos adiou a votação do projeto que cria uma linha especial de crédito para produtores rurais afetados por eventos climáticos e crises internacionais. Relator da proposta, o senador Renan Calheiros, do MDB de Alagoas, retirou o texto da pauta após pedido do Ministério da Fazenda para novas negociações.
3: A proposta prevê o uso de recursos do Fundo Social do Pré-Sal para financiar agricultores prejudicados por secas, enchentes e impactos econômicos de conflitos.

0: Conflitos geopolíticos. O texto também estabelece juros diferenciados, prazo de pagamento de até 10 anos com 3 de carência, além de regras para atender produtores, cooperativas e associações em situação de calamidade ou com perdas na produção. Após reunião com a equipe econômica na tarde de hoje, Renan Calheiros afirmou que houve avanços nas negociações e sinalização de apoio do governo à medida.
1: Está tudo caminhando bem no sentido de se publicar uma medida provisória com critérios de enquadramento, de juros, de carência e de prazo de 10 anos para pagar. O ministro da Fazenda está fazendo da sua parte tudo absolutamente. Absolutamente tudo para que essa negociação seja concluída na próxima segunda-feira.
2: Enchentes, secas e ondas de calor cada vez mais intensas estarão no centro de um debate no Senado sobre mudanças climáticas. A discussão vai tratar dos impactos de fenômenos como o El Niño e das formas de prevenir e responder a desastres naturais.
0: Para o senador Esperidião Amin, do PP de Santa Catarina, o objetivo é trabalhar para reduzir perdas humanas, sociais e econômicas causadas por eventos climáticos extremos. A sessão está marcada para o próximo dia 28 de maio.
3: Reduzir danos significa salvar vidas, em primeiro lugar, e reduzir o impacto na economia, na sociedade brasileira, especialmente dos estados que venham a ser os alvos maiores desta possível calamidade climática, ou pelo menos desse transtorno climático, a nos prevenirmos.
2: Já o senador Cleitinho, do Republicanos de Minas Gerais, criticou a proposta que permite o parcelamento de dívidas de partidos políticos. O texto foi aprovado pela Câmara dos Deputados e deve ser analisado pelo Senado.
0: O parlamentar defendeu que o Congresso Nacional priorize medidas para melhorar a qualidade de vida dos trabalhadores. Segundo Cleitinho, o alto custo de vida tem dificultado o acesso da população a itens básicos. Ele também cobrou mais debates sobre a escala de trabalho 6x1.
4: Vim falar que não pode discutir essa questão do fim da escala 6x1. Pois tem que discutir sim. Traga a compensação, coloque na balança aqui, equilibra a balança, tanto para o empresário quanto para o trabalhador.
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0: Com edição de Paula Groba e trabalhos técnicos de Eliseu Caires, o Jornal do Senado fica por aqui. Acompanhe agora as notícias da Câmara dos Deputados. Boa noite.
2: Boa noite e até amanhã.
6: Jornal Câmara dos Deputados. Câmara aprova mudanças nas regras de prestação de contas de partidos.
7: Plenário aumenta a pena para crime virtual contra crianças e adolescentes.
6: Deputados defendem a descentralização de recursos para os municípios.
7: Boa noite. Gilson Daniel, do Podemos do Espírito Santo, aproveita a marcha dos prefeitos em Brasília para defender a ampliação dos recursos destinados aos municípios. Ele assinala que é nas cidades que a população busca atendimento de saúde, educação e assistência social.
6: Gilson Daniel avalia que a Câmara precisa debater o financiamento municipal para desconcentrar verbas públicas da União e dos estados. O congressista reforça a importância das emendas parlamentares como instrumento de apoio aos mais de 70 municípios capixabas.
7: Gabriel Nunes, do PSD, defende solução definitiva para as dívidas dos municípios com o INSS, principalmente nas pequenas e médias cidades. O parlamentar aponta que, na Bahia, prefeituras enfrentam dificuldades para pagar suas obrigações sem comprometer os serviços oferecidos à população.
6: Gabriel Nunes pede que o Congresso enfrente a pauta diante do peso da alíquota previdenciária nos cofres das prefeituras. Ele propõe o retorno do índice de contribuição a 8%, com o objetivo de aliviar os gastos das pequenas e médias cidades baianas.
7: Daniel Tzerciak, do PSDB do Rio Grande do Sul, comemora a garantia da Agência Nacional de Transportes Terrestres de que este ano não haverá cobrança de pedágios nas BRs 116 e 392. O deputado afirma que o fim do antigo contrato de concessão interrompe um ciclo de tarifas elevadas.
6: Daniel Tzerciak considera que a pausa nas cobranças é necessária para estimular o desenvolvimento econômico, atrair investimentos e gerar empregos nos mais de 100 municípios da mesorregião da metade sul gaúcha.
7: Marcelo Nilo, do Republicanos, critica a gestão do governo da Bahia, afirmando que áreas como saúde, segurança pública, educação e geração de empregos enfrentam dificuldades. O parlamentar também questiona gastos com eventos institucionais diante de demandas sociais da população.
6: Marcelo Nilo relembra o rompimento político com o PT após décadas de aliança e faz críticas ao governo federal. Na visão do deputado, há insatisfação popular com as atuais gestões petistas na Bahia e no país.
8: Trabalho.
7: Benedita da Silva, do PT do Rio de Janeiro, reforça seu apoio à PEC do fim da escala 6x1. A deputada argumenta que a redução da carga horária melhora a produtividade por diminuir o esgotamento físico e mental que afeta os trabalhadores no país.
6: Benedita da Silva afirma que a mudança para o modelo 5x2 viabiliza períodos adequados para o descanso e para a convivência familiar. Ela critica o posicionamento contrário à PEC e classifica a jornada 6x1 como exaustiva para a classe trabalhadora.
7: João Daniel, do PT de Sergipe, defende o fim da escala 6x1 e afirma que a redução da jornada vai garantir mais qualidade de vida aos trabalhadores, com mais tempo para descanso, convivência familiar e cuidados com a saúde.
6: João Daniel também enaltece mobilizações sociais e sindicais em defesa da proposta e sustenta que a mudança pode fortalecer a economia e ampliar a valorização da classe trabalhadora no país.
7: Daiana Santos, do PCdoB do Rio Grande do Sul, defende a adoção da jornada de 5 dias de trabalho para 2 de descanso. Segundo ela, a proposta garante condições mais humanas e combate rotinas exaustivas enfrentadas por milhões de trabalhadores.
6: Daiana Santos critica medidas que condicionam a redução da jornada a mudanças em direitos trabalhistas, como cortes no FGTS e desoneração patronal. Para a deputada, a melhoria das condições de trabalho não deve servir como moeda de troca nas negociações do Congresso.
7: Fernando Mineiro, do PT do Rio Grande do Norte, defende o fim da escala 6x1 com redução da jornada semanal para 40 horas. O legislador sustenta que a mudança tem apoio da maioria da população brasileira por garantir mais tempo de descanso aos trabalhadores.
6: Fernando Mineiro critica a tentativa de mudança na PEC do fim da escala 6x1, que acrescenta o período de 10 anos para a implantação da escala 5x2. Ele pede que a sociedade e as centrais sindicais acompanhem a votação para pressionar o Congresso em defesa da redução do tempo de trabalho.
7: Marcon, do PT do Rio Grande do Sul, condena parlamentares da oposição que não apoiam a PEC do fim da escala 6x1. O deputado afirma que os trabalhadores precisam de mais tempo para cuidar da saúde, conviver com a família e ter acesso ao lazer.
6: Marcon critica a apresentação de uma emenda que prevê, em vez de reduzir a jornada para 40 horas, aumentar para até 52 horas de trabalho por semana. Na opinião do congressista, quem defende esse tipo de mudança trata o trabalhador como máquina, não como ser humano.
8: Votação.
7: Câmara aprova projeto que permite que o trabalhador empregado na safra agrícola continue a receber o Bolsa Família. O repórter Marcelo Larcher tem mais detalhes.
9: O plenário da Câmara concluiu a aprovação de um projeto que garante a continuidade do pagamento de benefícios sociais, como Bolsa Família, para o trabalhador que se empregar em atividade ligada à safra agrícola. Esse tipo de serviço varia de acordo com a atividade agrária e compreende o período entre o preparo do solo e a colheita. Os contratos para esse tipo de trabalho, de acordo com a lei de 1973, têm um período máximo de 2 anos. Acontece que as regras do Bolsa Família estão atreladas a um valor máximo de renda por pessoa. Esse limite foi definido em R$ 218,00 mensais, o que faz com que o trabalhador perca o direito se obtiver um trabalho com carteira assinada, como é o caso da safra. O argumento é de que algumas culturas agrícolas, como o café, o alho, a batata, a uva, a maçã e a cebola, têm elevada necessidade de mão de obra, o que faz com que o trabalhador prefira manter a Bolsa Família a trabalhar com carteira assinada. O projeto apresentado pelo deputado Zé Vitor, do PL de Minas Gerais, foi aprovado pela Câmara em 2024 e depois foi alterado pelo Senado. A proposta retornou para análise dos deputados e o relator, deputado Evair Vieira de Mello, do Republicanos do Espírito Santo, rejeitou a maioria das mudanças feitas pelos senadores. O texto original aprovado pela Câmara retira do cálculo da renda familiar, para efeito do recebimento de benefícios sociais, o salário recebido pelo trabalhador no contrato da safra. O Senado, por sua vez, optou por alterar a regulamentação do programa Bolsa Família para prever a reinclusão do beneficiário excluído no caso da média anual de renda da família superar o limite permitido. Para o relator Evair Vieira de Mello, a mudança não garante a permanência do trabalhador safrista no Bolsa Família.
10: Entendemos que a proposta do Senado Federal, ela não aprimora significativamente a operacionalização do programa Bolsa Família, na medida em que continua a impedir a contratação de safristas, cuja condição, mesmo após a sua contratação, ainda é de vulnerabilidade social em face das peculiaridades inerentes à atividade agropecuária que é sazonal. O contrato de safra desempenha papel essencial para a manutenção da produção agrícola e da pecuária nacional.
9: O projeto que garante a continuidade do pagamento de benefícios sociais como Bolsa Família para o trabalhador que se empregar em atividades ligadas à safra agrícola seguiu para a sanção presidencial e já pode virar lei. Da Rádio Câmara de Brasília, com informações de Antônio Vital, Marcelo Larcher.
8: Agricultura.
6: Tiago de Joaldo, do Republicanos de Sergipe, cobra do governo a conclusão de estudos sobre possível prática de dumping na importação de leite da Argentina e do Paraguai. Ele afirma que a concorrência estaria prejudicando produtores brasileiros e tornando a atividade economicamente insustentável.
7: Tiago de Joaldo também pede ações do governo de Sergipe para fortalecer a cadeia leiteira local. Ele menciona, por exemplo, incentivos tributários, compras públicas de leite produzido no estado e apoio institucional aos produtores do sertão sergipano.
6: Dr. Flávio, do PL, exalta a exposição de produtos do agronegócio do Rio de Janeiro na Câmara com a participação de produtores da região serrana e do norte fluminense. O parlamentar assinala que a divulgação de produtos regionais amplia mercados e fortalece a agricultura do estado.
7: Dr. Flávio pediu ainda a derrubada do veto presidencial ao projeto que reconhece o norte e noroeste fluminense como região do semiárido. Para o deputado, a medida vai facilitar o acesso ao crédito e ampliar investimentos para os produtores rurais da região.
8: Justiça.
6: Câmara aprova projeto que aumenta a punição para pedófilos quando o crime é cometido pela internet. O repórter Antônio Vital acompanhou a votação.
11: Deputados e deputadas aprovaram um projeto que aumenta penas para crimes relacionados a abusos sexuais de crianças e adolescentes em ambientes digitais, inclusive com o uso de ferramentas de inteligência artificial. A proposta considera a violência sexual de criança ou adolescente qualquer representação de atividade sexual ou nudez que envolva criança ou adolescente real ou fictícia. Isso vai valer para fotografia, vídeo ou imagem digital, mesmo que produzida, manipulada ou gerada com o uso de tecnologias digitais, inclusive inteligência artificial. A proposta também deixa claro no Código Penal que todos os crimes contra a dignidade sexual, como estupro e estupro de vulnerável, também serão caracterizados quando cometidos no ambiente digital. Todos esses crimes passam a ser considerados hediondos, o que significa mais tempo de cumprimento de pena em regime fechado. O projeto também torna crime o simples acesso a conteúdo de pedofilia na internet. Ou seja, isso será crime mesmo se a polícia não encontrar arquivos com conteúdo de abusos sexuais ou violência contra crianças e adolescentes armazenados no computador ou na nuvem do acusado. A proposta também aumenta em até um terço a pena para aliciamento de crianças ou adolescentes por meio de inteligência artificial ou filtros capazes de alterar a imagem ou a voz do criminoso para enganar a vítima. O agravamento da pena vai valer também no caso de perfis falsos em plataformas de jogos online, aplicativos de mensagens, salas de bate-papo e redes sociais. Segundo a relatora, a deputada Rogéria Santos, do Republicanos da Bahia, esse dispositivo foi inserido na proposta após o caso de um criminoso no Rio Grande do Sul que vitimou 127 meninas usando perfis falsos criados por inteligência artificial. Além do aumento de penas, o projeto legaliza a infiltração policial em investigações sobre redes de pedofilia na internet, em especial as chamadas rondas virtuais, com possibilidade, inclusive, de requisição de dados de conexão às plataformas sem a necessidade de autorização judicial. Isso poderá ser feito no caso de risco iminente à vida ou integridade física de crianças vítimas de abusos. Para a relatora Rogéria Santos, a proposta moderniza a legislação.
12: A proposição institui medidas modernas de enfrentamento e repressão aos crimes de violência sexual contra crianças e adolescentes no ambiente digital. Ao regulamentar a ronda virtual e os crimes praticados com o uso de inteligência artificial e da utilização de técnicas de mascaramento de endereço de IP, os números, senhoras e senhores, são alarmantes.
11: texto também cria novo crime no Estatuto da Criança e do Adolescente, com pena de até 6 meses de prisão para quem deixar de comunicar ao Conselho Tutelar, ao Ministério Público ou à polícia casos de abuso sexual pela internet. A proposta garante ainda à criança ou adolescente vítima de violência sexual o direito ao atendimento psicológico e psicossocial especializado no Sistema Único de Saúde, o SUS, e o agressor será obrigado a cobrir todos os custos do tratamento, incluindo ressarcimento ao SUS. Para o deputado Osmar Terra, do PL do Rio Grande do Sul, autor do projeto, a proposta fecha portas que estavam abertas para os criminosos. O projeto, que aumenta apenas para crimes relacionados a abusos sexuais de crianças e adolescentes em ambientes digitais, inclusive com o uso de ferramentas de inteligência artificial, seguiu para análise do Senado. Da Rádio Câmara, de Brasília, Antônio Vital.
8: Educação.
7: Lincoln Portela, do PL de Minas Gerais, critica a decisão judicial que condenou um casal do interior de São Paulo por evasão escolar relacionada aos filhos. Ele questiona a medida e argumenta que a família estaria garantindo uma educação domiciliar às crianças.
6: O parlamentar também chama atenção para os índices de evasão escolar no país e defende prioridade no enfrentamento de casos de estudantes sem acesso à educação. Segundo Lincoln Portela, a situação exige foco das autoridades públicas e do sistema de justiça.
8: Segurança Pública.
7: Luiz Couto, do PT da Paraíba, elogia a atuação da Polícia Federal no enfrentamento às organizações criminosas que se infiltraram no sistema econômico nacional. Ele argumenta que as investigações sobre fraudes financeiras devem prosseguir sem interferências políticas.
6: Luiz Couto salienta que os órgãos de inteligência precisam seguir os rastros documentais de transações suspeitas envolvendo autoridades e empresários citados em CPIs. Na avaliação dele, esse é o caminho para fortalecer a segurança pública e a soberania do Estado brasileiro.
8: Eleições.
7: Câmara aprova mudanças nas regras de prestação de contas de partidos políticos. A repórter Daniele Lessa acompanhou a votação dessa mini-reforma eleitoral.
13: A Câmara dos Deputados aprovou o projeto que altera regras sobre prestação de contas, punições e funcionamento administrativo partidário, modificando diversos pontos da Lei dos Partidos Políticos. Relator da proposta, o deputado Rodrigo Gambale, do Podemos de São Paulo, argumentou que o projeto foi construído a partir das demandas dos líderes partidários, com o objetivo de dar mais segurança jurídica às legendas. Já os deputados contrários ao projeto destacaram que nenhum parlamentar subiu à tribuna para defender a proposta no plenário. O projeto proíbe bloqueios e penhoras automáticas sobre recursos do fundo partidário e do fundo eleitoral, exceto em casos de uso irregular reconhecido pela Justiça Eleitoral, ponto criticado pelo deputado Kim Kataguiri, do Missão de São Paulo.
14: E aqui eu faço chamo a atenção de todos os partidos que dizem defender o trabalhador. Esse projeto está dizendo o seguinte: se um partido contratar um trabalhador e ele der calote nas verbas trabalhistas, se o partido não pagar o INSS, se o partido não pagar o FGTS, esse partido não poderá ser penhorado.
13: A deputada Adriana Ventura, do Novo de São Paulo, criticou a falta de debate sobre o projeto, que foi divulgado publicamente apenas 30 minutos antes da votação. Ela reconheceu que a proposta simplifica a burocracia, mas classificou como aberração o trecho que suspende processos administrativos e judiciais dos partidos anteriores durante fusões entre legendas.
15: Um partido se alimenta de dinheiro público, se é sustentado com dinheiro público do cidadão brasileiro, faz um monte de irregularidade. Aí, o que acontece? Tem uma fusão, então tem um partido podre que funde com outro partido, tudo do partido podre não passa para o novo, ele não assume responsabilidade nenhuma. Tudo é suspenso. Isso é grave, gente.
13: Segundo o texto, o novo partido responderá pelas dívidas das legendas anteriores, mas não sofrerá suspensão de recursos do fundo partidário por irregularidades em contas antigas que já foram julgadas. A deputada Fernanda Melchiona, do PSOL do Rio Grande do Sul, pontuou que os cidadãos não têm acesso ao prazo de 15 anos para pagarem suas dívidas, ponto que também está na proposta.
15: Digo mais, o aumento das parcelas em 180 parcelas é 15 anos. Para os partidos pagar. O pobre do povo pega ali no cheque especial, tem que pagar, senão é o juro, não sei o que. Os partidos vão ter 15 anos, independente do valor.
13: O texto também prevê que em semestre eleitoral não poderá haver suspensão de repasses do fundo partidário ou do fundo eleitoral por irregularidades em prestações de contas anteriores. Outra mudança trata da análise das contas partidárias. O texto determina prazo de até 3 anos para julgamento dos processos de prestação de contas pela Justiça Eleitoral. Se esse prazo não for cumprido, o processo poderá ser extinto por prescrição. O projeto ainda cria regras para uso de aplicativos de mensagem por partidos e candidatos. As legendas poderão registrar números oficiais para envio de mensagens a eleitores, e essas contas não poderão ser bloqueadas pelas plataformas sem decisão judicial. A proposta, que foi chamada de mini-reforma eleitoral, vai ser agora analisada pelos senadores. Da Rádio Câmara de Brasília, Daniele Lessa.
8: Direitos Humanos.
6: Charles Fernandes, do PSD da Bahia, registra o Dia Nacional da Luta Antimanicomial, celebrado em 18 de maio. O parlamentar ressalta a importância da mobilização por um modelo de tratamento humanizado, digno e em liberdade para pessoas em sofrimento psíquico.
7: Charles Fernandes lembra que a data também marca os 25 anos da Lei da Reforma Psiquiátrica. O deputado defende o fortalecimento da rede de atenção psicossocial com ampliação dos CAPs e das residências terapêuticas.
8: Saúde.
6: Otone de Paula, do PSD do Rio de Janeiro, cobra do Executivo Federal o recolhimento de um guia sobre pré-natal distribuído pelo Ministério da Saúde. Ele argumenta que o material descumpre o compromisso do governo de vetar políticas públicas que abordem a interrupção da gravidez.
7: Otone de Paula contesta as diretrizes do que o texto oficial substitui as palavras mãe e gestante pela expressão pessoas que gestam. Ele reforça sua discordância com a destinação de recursos públicos para informativos que tratam do tema.
6: Segundo denúncia de Marangoni, do Podemos, de São Paulo, empresas de auditoria médica estariam negando procedimentos de saúde em larga escala. Ele cita o caso de uma empresa que utiliza algoritmos e planilhas controlados pelos próprios planos de saúde para tomar decisões.
7: Marangoni argumenta que a negativa de cirurgias e tratamentos sem análise médica individualizada desrespeita a lei do ato médico e o código de ética da categoria. O deputado defende uma CPI para investigar as operadoras e cobra a fiscalização mais rigorosa da Agência Nacional de Saúde Suplementar.
8: Últimas notícias.
6: As votações de hoje no plenário da Câmara começaram no meio da tarde. A edição de amanhã vai trazer informações sobre a pauta de projetos em discussão ao longo da semana.
7: Termina agora o Jornal Câmara dos Deputados com trabalhos técnicos de Everson Urani e apresentação de José Carlos Andrade e Luciana Vieira. Uma boa noite para você.
6: Uma ótima noite. A Voz do Brasil volta amanhã.
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0: Bebê Goiânia, vai de lá pra cá, pra ficar bonito.
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0: Quem vai escutar uma canção dessa, só vai bebendo, viu? Porque eu duvido, Zezo cantar essa música. Saudações, galera.

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1: Bruno Rosa, Leite Romário.
2: Cerveja e socorro, meu amigo.
1: Essa é pra sofrer, viu?

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1: É Guilherme Benuto e Simone.

0: Brasil.
1: Obrigada, meus amores.
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3: Fred Fabrício, Cleiton Romário, é tapa no volante agora, amigo.
4: Agora a playlist é só os bravos.
5: Entro

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1: Clebinho, essa história machuca, viu?

0: isso, hein, Kleber?
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0: Eu acho que você tem que mandar aquela mensagem. Mas manda o que tá no seu coração. Porque se fosse eu falaria.

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2: Dona Rato, Kevin Cris. Pra você, tá, amor?

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1: Valeu!
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0: Fortaleza! 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
2: Isso é mais um sucesso do Natanzinho. Só falando de amor.

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1: Mas só o básico, hein? 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
1: Alô, meu compadre Natanzinho. Olha, parece que eu tô no faroeste, olha. Olha.

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1: Uhul! 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
1: Olá, com licença, eu posso entrar em sua residência? Muito bom dia a você, que com certeza já estava aguardando a chegada de Geisa Matos aqui na 100.3 FM, Rádio das Pessoas, que ama Roraima. Bom dia, amigos e amigas de Alto Alegre, Majari, Bonfim, Caracaraí, Cantá, Caraué, Biracema, Normandia, São João da Baliza, São Luís, Anoá, Rorainópolis, Pacaraima, Uiramutã e capital Boa Vista. Amigos e amigas do estado vizinho no Amazonas, Presidente Figueiredo. Aos amigos dos países vizinhos, República Bolivariana da Venezuela, República Cooperativa da Guiana. Você que nos ouve também através dos nossos aplicativos, Rádio Folha BV, Rádios Net, no nosso site radiofolha.fm. Estados Unidos, Japão, Portugal, França, Cuba, Argentina. Bom dia, Brasil! Bom dia, mundo! Você está sintonizado na 100.3, na retransmissão do Manhã Sertaneja, na 94.7 Folha FM em Bonfim. Nossa cor, irmão, forte abraço, já estamos conectados em rede. Na direção, produção e cooperação do Manhã Sertaneja, sua amiga Geisa Matos, muito prazer. A partir de agora, vamos juntos até as 7 horas da matina, com muita música sertaneja raiz no seu rádio, dados históricos da previsão do tempo, a hora do trovador, as manchetes direto do portal folhabv.com.br, dia de hoje na história, momento pronto, falei, claro, a hora do bolo e o momento da seresta aqui no nosso Manhã Sertaneja. Já virou o mês, né? No 21 já estamos aí, sabe o quê? Primeiro decanato de gêmeos, hein, gente? Já começou aí o pessoal de gêmeos. Mas é como diz o amigo meu, chegou a nossa vez. Quinta-feira, 21 de maio de 2026. Eita, nós, hein? Tá bem pertinho, hein, Araújo? 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Valeu, querida. Forte abraço. Tamo junta. Agora 5:09 na capital. Muita gente bonita mandando mensagem aqui pra gente. Oi, Geizinha, bom dia. Já estou na paquera do programa. Ah, é? Tem uma pergunta aqui que daqui a pouco a gente responde, viu? Porque, né, produção? É meio, né? Meio assim, duvidoso, né? Ô, Geisa, acordei só pra ouvir teu programa. Rapaz, né? Olha, fala assim que eu acredito. Uma chuvinha boa na nossa capital. Você que tá aí, né? Já choveu mais cedo, mas a pista tá molhada, tá? Tem uma lâmina muito grande nas avenidas, né? As lâminas de água. Então, muito cuidado. Tem motorista que não tá aí, né? Prestando atenção. Prestar atenção, porque, ó, às vezes você tá numa Hilux, tá numa S10, tá num carro grande, né? De porte grande. E aí tá macio ali, tá ouvindo um som, né? E de repente, né? Quando tá bom, fica perigoso, né? Eu digo assim, quando tudo que é bom é perigoso, você tem que ter muita atenção, atenção redobrada, viu? Presta atenção, tá? Pra não ser vítima, não fazer vítimas, né? Tá bom? Aí fica alerta pra você que tá aí, na nossa audiência, curtindo aí o nosso Manhã Sertaneja. O Pedro pediu Terra Tombada, vai curtir agora.

0: 100.3 FM, Rádio das Pessoas, que amo Roraima. 5:14 na capital. Mandar um beijão aqui pro nosso amigo Zé Doutor e Dona Rosa, que estão curtindo Manhã Sertaneja. Muito obrigada mesmo pelo carinho e pela audiência. Meu príncipe, Sargento Araújo, príncipe, ó, um beijo também do estado de Roraima pra você, viu? Meu amigo João Eudes Nogueira, a gente tá em Fortaleza, no Ceará. João, mas seu chovendo aqui, viu? Tá um clima gostoso. Meu amigo Dubas Sampaio, bom dia, Geizinha. Bom dia, Dubas. Obrigada, viu? Jussi, bom dia, Geizinha. Estou na sintonia do Manhã Sertaneja. Um abraço, um abraço. Pra você também, viu? Quem mais aqui? Meu amigo Ramos Cardoso. Quinta-feira, Geisa. Quinta-feira abençoada de paz e alegria. Bom dia. Bom dia pra você também, tá bom? Ramos Cardoso, com a mensagem linda que ele manda pra gente todos os dias. Bom dia, Geisa. Tudo bem? Estava afastado do programa. Em Barretos. Fiquei mal. Tratamento, mas já estou melhor. Deus nos abençoe. Esse estado maravilhoso que me acolheu e me acolhe. Um abraço, Geisa, um grande abraço. Já toquei no assunto, no seu assunto aqui, viu, Reginaldo? É, vai me dando retorno aí, ver se você tá tendo aí um retorno também, né? Tá bom? Melhoras para você, está lá em Barretos, tratamento de saúde, né? Olá, bom dia, querida Geisa Matos. Quero que você mande um alô para todos da comunidade Lago Grande, região do Baixo São Marcos. Peço uma música com Gustavo Lima. Desejo imortal. Hamilton Flamenguista, do bairro Pedra Pintada. Opa! Vamos chamar a previsão do tempo.
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0: 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Vamos saber como vai estar hoje em Alto Alegre. Chuva forte de manhã e à noite, a abertura de sol à tarde, com pancadas de chuva, tá, gente? A mínima de 23, a máxima de 29, vai ser aquele clima gostoso aí em Alto Alegre hoje, hein? Opa! Umidade relativa do ar, 76 para 100, o vento está a 4 km por hora e o sol brilha às 5h54. Bom dia! Você que está aí nos dando carona, indo para Alto Alegre, obrigada pelo carinho e pela carona, tá? Continue conosco! Atualizando aqui para Caraima, a previsão do tempo para hoje, segundo o Clima Tempo, é que o sol vai ter algumas nuvens, tá? No céu. E chove rápido no dia e à noite, com a mínima de 20 e a máxima de 25, umidade relativa do ar 75 para 100, o vento está a 3 km por hora, o sol brilha às 5h51 aqui em Pacaraima. Bom dia. Sul do estado, São João da Baliza, hoje, nesta madrugada de quinta-feira, 21 de maio de 2026, a mínima de 22, a máxima de 29. Umidade relativa do ar 75 para 100, tá excelente, tá? O vento está calminho, a 3 km por hora. E o sol brilha às 5h53. Vamos saber como vai estar nossa capital do extremo norte, Boa Vista. Sol com algumas nuvens, chove rápido durante o dia e a noite. A mínima de 23, a máxima de 30. O clima vai ser bom aqui hoje, hein, produção? O vento está a 3 km por hora, está calminho com a coisa, hein? Umidade relativa do ar 73 para 99, também está excelente, está bom para respirar. E o sol brilha às 5h51. Vamos finalizar aqui. Bonfim, Cidade Leste. Sol com algumas nuvens, pancada de chuva tarde e à noite. Alô, Catiane, Ivanildo. A mínima de 24, a máxima de 29 aqui em Bonfim. Hoje, nesta quinta-feira, umidade relativa do ar 77 para 99, está excelente. O vento está a 15 km por hora. Nossa Senhora, tá bom o vento por aí, hein? O sol brilha às 5h47. 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Nosso amigo Totô está conosco. Um abraço pro Totô. Obrigada, querido, pelo seu carinho, por sua audiência conosco aqui no nosso Manhã Sertaneja. Oi, Geisa, passa lá em casa para tomar um café, preciso falar contigo. Opa! Hã? Quando a pessoa quer falar comigo, eu já fico, ó, curiosa, viu? É, fico curiosa. O quê? Eita, mano! Né? Geisa, eu tô te mandando aí um link da Hora do Trovador, pode ser? Pode. Um abraço, amigo Carlos. O Eduardo também está conosco. Geis, eu estou te curtindo, vou já te dar carona, sou Uber. Um abraço para todos os Ubers que estão aí nos dando carona. Bom dia, Geisa. Gostaria de ouvir Quem É Você com Chitãozinho Chororó. Eita, agora ele foi lá no fundo do baú, hein? Ademar Carlos. Valeu, Ademar. Um abraço, viu? Fala aí, Ademar. Mandar um abraço também pro meu amigo Ademar Rentes, que tá curtindo a gente. Meu amigo Osmar. Osmar Rentes e a sua amada Ileste. Obrigada pelo carinho, por sua audiência. Oi, Geizinha. Bom dia. Tô ligado no Manhã Sertaneja, já desde cedo. O que você falou é verdade sobre a pista molhada, Geisa. Às vezes você vai... E as ruas não ajudam, porque são ruas ermas. Pois é, né? Ruas escuras, é difícil para dirigir, né? E aí tem que ir devagar mesmo. Devagar. Tá bom? Obrigada. Nosso amigo Totô, vamos soltar o áudio dele?
2: Alô, Geis Amados, minha querida.
0: Bom dia, querido. Tá, fala comigo.
2: Aqui, gostaria de ouvir a música Olá, Ana Prado, Sonhador. Pra Deus, me oferece para um dia, que ainda sobrou uma. Para o Tante Cheio, Viva Maria do Ismael, Carlos Sérgio, Valbia e do Alvorada. E também para o Alex, de família aí da Fazenda Canadá, no Surubu. E Terli, Luciane, família aí no Surubu. E para toda essa turma bacana que assiste a Rádio Folha. Para você, Edberto, Leonel, para Adailson, um abraço. Ótima quinta-feira para nós.
0: Um abraço, meu bem. Obrigada por sua participação. Leonel tá dormindo ainda nessa hora, viu? Carlinho de São Bento, Geisa, gostaria de ouvir Christian Ralph, Cheiro de Shampoo. Essa é boa, hein, Carlinho? Para ele que continua sonado, hein? 5h21 na capital, o sucesso é aqui.

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2: 5 horas e 30 minutos.
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2: Muito bem, estamos de volta aqui na 100.3 FM, a Rádio das Pessoas, que é Roraima. 5 horas 35 minutos na capital. Mandar um abraço pro meu amigo Dr. Stélio Denner na sintonia do programa. Obrigada, viu? Quanta honra tê-lo como ouvinte. Beijo no coração, tá, querido? 5 horas 36 minutos na capital. Oi, Geizinha, bom dia. Estou ligado nesse programa gostoso. Tô aí na estrada. Daqui a pouco vou dar uma passada no Café da Morena, como você falou, viu, Geisa? Opa! Boa viagem pra você, bom café. Recomendo, viu? 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Ó, um beijo pra você, querida, sucesso, Deus te abençoe sempre, tá?
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2: 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Hoje vamos trazer aqui, inclusive já mandaram um link aqui, né? Nosso Manhã Sertaneja de hoje. Moacir Laurentino, Sebastião da Silva, Saudade da Minha Terra. Quem foi que mandou aqui? O Edvilson e a esposa dele. Qual é o teu bairro, Edvilson? Diz aí. Ao São Vicente. O Edvilson do São Vicente está conosco, obrigada. Tá lá digitando. Enquanto você vai digitando, vou mandando abraço aqui. Nosso amigo Aníbal de Mucajaí gosta muito da Hora do Trovador. Quem também é fã da Hora do Trovador é o Dr. Getúlio, viu? Dr. Getúlio, Dona Nazaré. E esse quadro, inclusive, é um quadro dedicado a esse casal que gosta muito, né, da Hora do Trovador. Um beijo no coração, tá? Minha patroa linda demais, Dona Nazaré. Beijão, obrigado pelo carinho, pela audiência, pela oportunidade que a senhora nos dá para apresentar o nosso Manhã Sertaneja. Tá? Todo dia é uma felicidade diferente, viu, Dona Nazaré? Quando a gente acorda e diz assim, eu vou para a rádio falar com o meu povo. Mas é a oportunidade que ela tá dando. Pois é, mas é mesmo, de verdade. Beijo, amores. A Sérgio na Moto também tá conosco. Ô, Geizinha, bom dia. Bom dia para você, minha querida. Obrigada, viu? Meu amigo Wesley Araújo. Bom dia, Geisa. Pois é, né, Wesley? Tô vendo isso aí, ó. Rapaz, eu vou te falar, viu? Ah, é? De boa. A Lucilene, bom dia. Quero participar do sorteio. Ah, ô, Lucilene. Você mandou pra rádio o número certo aqui, né? Quem foi que anunciou aqui o sorteio? Né? Já até passou esse sorteio que você falou. Tá? Ah, olha, tem lá, ó. Acho que é o E-Show, viu, gente? Que tá, mas é no horário da Evelyn, tá? Que é o horário da Geizinha. Lá é outro horário, tá bom, meu bem? É um outro horário lá, tá bom? Daqui a pouco, tá, Reginaldo? Te chamo já já. Fica aí na linha, já te chamo. Tá bom, Lucilene? No horário da Evelyn, você entra em contato aqui com esse mesmo número. E é no E-Show, tá? Essa promoção aí, tá? De boa. Vou falar com meu amigo Reginaldo Mota, que tá conosco. Oi, Regi.
4: Opa, bom dia, Geisa.
2: Tudo bom, amigo?
4: Tudo bem. Aqui uma chuvinha pra animar as coisas, pra planta, pros animais. Cadê meu primo?
2: Tá por aqui. Cadê a Gislane? Já acordou?
4: Tá querendo... Tá se mexendo aqui pra ir pro trabalho. Ela é professora aqui na escola aqui perto de casa, no Pontal.
2: Aham.
4: Uhum. Mas tá tudo bem. Aí, um abraço forte aí pra vocês. Se você puder mandar uma música aí do... Chitãozinho Chororó, Fio de Cabelo, se puder.
2: Tá
4: Senão,
2: certo.
4: Qualquer uma serve.
2: Vou
4: um
2: tocar.
4: Um abraço aí pra você e o Edberto.
2: Tá certo. Obrigada, primo. Um abraço, meu querido. Obrigada por sua participação conosco aqui no nosso Manhã Sertaneja. Nosso amigo Reginaldo Mota está na sintonia do nosso Manhã Sertaneja lá na Fazenda, né? E tá curtindo a gente aqui, olha só que maravilha, né? Na Fazenda Deus Dá Tudo, lá na região do Contão. Curtindo aí o nosso Manhã Sertaneja, tá? 5h41, a Hora do Trovador.
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2: A dupla já foi anunciada, então já está no palco do Manhã Sertaneja no oferecimento de panificadora Pandelli, saudade da minha terra.

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1: Hora do Trovador volta amanhã aqui dentro do nosso programa Manhã Sertaneja. Hoje, Moacir Laurentino, né? Essa dupla maravilhosa. Moacir Laurentino, Sebastião da Silva. Saudade da minha terra. 5 horas e 46 minutos na capital, tava vendo aí, né, produção? E depois parou de tocar, né? O meu telefone tava tocando, e aí eu fico de olho aqui, ponho ele bem aqui na frente, né? Um abraço pra você que tá ligando aí. Se você ligar, já te fala contigo no ar aqui, tá bom? 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Alô, Macarnés, um abraço pra você, o Maiquinho, né? Daqui mais uns dias vai ter novidade aqui na Pandelli, tá, gente? Um abraço ao nosso amigo Zé Gaúcho e Dona Iná, que estão preparando o chimarrão e curtindo aqui o nosso Manhã Sertaneja. Obrigada. Meu amigo Ximenes, fala com Geizinha, bom dia.
2: Bom dia, Geisa. Geisa, aqui tá uma chuva boa, aqui no Urubuzinho.
1: Eita, coisa boa, hein?
2: Dá vontade de dormir até 7 horas, Geizinha, mas não pode, tem que trabalhar. Felicidade pra você, Geizinha. Todo mundo aqui no Urubuzinho te adora, viu?
1: Obrigada.
2: Todo mundo aqui gosta da Geizinha.
1: Opa!
2: Tá bom, Geisa? Um abraço, bom dia pra você e todos os ouvintes aí, Geizinha. Nós te amamos, viu? Fui.
1: Beijo, meu querido Ximenes Aguiar. Sou sua fã, hein? Saudade da gente pegar a viola pra fazer umas modas, hein, ô Ximenes? Ximenes toca muito, toca e canta, né? Já eu toco uma do Amado Batista pra você, tá bom? Meu amigo Mardoniel está nos dando carona. Você tá me levando pra onde, Mardoniel? Fala pra mim, tá? Chegando na capital do vento. Tem como tocar o outro lado da rádio? Quem é que canta, hein? Eu vou tocar pra você, tá? Eita. A cidade do vento que tá molhada, hein, ô Mardoniel? Toco já do outro lado do rádio pra você. Tem um pedido aqui. Quando eu cheguei, inclusive esse pedido estava no meu celular, ainda há pouco estava vendo aqui, tá, gente? Manda para a rádio, manda para o celular da rádio, que é melhor no horário do programa. Você pode mandar aqui no 91-15-21-55. Se mandar lá no celular de Geizinha, Geizinha só atende ligação nesse horário, tá bom? 91-15-21-55 para você mandar. Tem um pedido aqui, Roberta Miranda, dia D, me pediu aqui para minha amiga Cláudia, que está aí se preparando para ir para a fazenda. Ela disse, Geisa, saí do plantão e ainda não fui, porque ela saiu ontem, ainda não fui, mas daqui a pouco vou. Estou indo para a fazenda. Um abraço, Geisa. Toca dia D com Roberta Miranda. Só se for agora, querida.

5.3 FM, Rádio das Pessoas que amam Roraima. 5 horas e 57 minutos na capital. E hoje é aniversário da minha amiga Vânia, do PH Frios. Programa todinho pra ela. Vânia, querida, um beijo pra você, tá? Aqui tá chovendo, Vânia, daquele jeito. É, mandar um abraço aqui pra Janete Chefe. Um abraço, Janete. Olha aí, tá parabenizando a Vânia também aqui, ó. Obrigada, Janete, querida. Beijão, tá? Oi, Geizinha, bom dia, tô ligado no programa. Seu amigo Dudu. Valeu, Dudu. Dudu, diz que quando chove assim, fica deitado até mais. Tá vendo aí, dona Morena? Diz que fica até mais tarde. Mas hoje, eu acho que... Hã? Você tá no interior ou você tá aqui na cidade, Dudu? Fala pra mim, Dudu. Tá lá, mandou aqui. Kiki, né? Tá sorrindo, hein? Rapaz, vou te falar, hein? Já já vamos trazer pra você as notícias do portal folhabv.com.br. Mas antes você vai curtir aqui, ó. Tem um amigo meu que tá chegando na cidade. Esse caminhoneiro, gente boa demais. Mário Daniel, e pediu do outro lado do rádio, vai curtir juntinho com a gente. Nas sequências comerciais e na volta as informações do portal folhabv.com.br.

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2: 6:02.
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0: bem, estamos de volta aqui na 100.3 FM, a Rádio das Pessoas, que é Roraima. Dona Vitinho, ele perguntou se eu estou fazendo live. Não estou, meu bem. Já tem um tempo, né, que a gente não está fazendo live, beleza? Vou dar um beijo aqui pro meu professor lindo, maravilhoso, doutor Bruno Cassiano, que não perde Manhã Sertaneja. Tá curtindo a gente, obrigada. Doutora Rosnara Parreto. Bom dia, doutora Rosnara. Um abraço, querida. Chuvinha boa, hein, doutora? Bom dia, Geisa. Um abraço. O Raimundo já tá tirando o leite da mimosa. Raimundo, tá chovendo por aí, Raimundo? Diz que pra tirar o leite da mimosa, quando chove, ele diz que é bom, que ele leva o banquinho lá pra sentar. Lá debaixo não tá chovendo? Hã? Embaixo lá da casinha que tira o leite da mimosa. É, tô te falando. Diz que ele leva lá o banquinho.
1: O quê? Não acredito.
0: Tô falando pra ti. E aí, ó, diz que a pessoa senta lá, rapaz, Raimundo. Não vai atrasar que o negócio do hoje é quinta. Hoje é quinta. E aí, domingo diz que, rapaz, eu vou contar, não. Eu não vou contar, produção. Não foi o Raimundo, foi outra pessoa, né, produção? Tá bom, não vou contar, não. 6h09 na capital, vamos direto às informações do portal folhabv.com.br. Quer ficar muito bem informado, né, com as manchetes aqui no portal folhabv.com.br? Acessa. E aí você, em todo lugar tem internet, você vai acessando, vai ficando muito bem informado. Então, ó, sintoniza aqui que Geizinha lê as manchetes pra você, meu bem.
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0: Agora 6h09 na capital. Covid Mamon, investigado por integrar organização que movimentou 24 milhões com agiotagem e lavagem de dinheiro, é preso em Boa Vista. Operação Covid Mamon, deflagrada pela Polícia Civil do Amazonas, mira grupos criminosos que atuavam em 4 estados e movimentam mais de 24 milhões de reais. E aí você também pode conferir aqui no portal Olho d'Água. Filho encontra o corpo do pai que desapareceu após sair para pescar. Nossos sentimentos à família. Município, prefeitura imposta 350 servidores aprovados no concurso da saúde em Boa Vista. Boa sorte aí para esses novos servidores que estão sendo empossados. Eleição suplementar 2026. Quartiero desiste de disputar governo após DC anunciar Joaquim Barbosa como pré-candidato à presidência. Agora 6h10 na capital. Bom dia.

0: 6h14 da capital dia de hoje na história.
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0: Quinta-feira, 21 de maio de 2026. Registramos esse dia importante para todos nós, claro, né? Você que está aí do outro lado do rádio. Hoje é dia da língua nacional. Também comemoramos hoje o Dia Internacional do Chá. Dia Mundial da Diversidade Cultural para o Diálogo e o Desenvolvimento. Dia Mundial da Proteção ao Aleitamento Materno. Dia do Afilhado. Também hoje comemoramos na Igreja Católica o dia 21 de maio, celebrado principalmente como o dia de São Cristóvão de Magalhães, um dos beatos mártires brasileiros, Padre Manuel Gomes Gonzalez e Coroinha Adílio Dorac. A Igreja Católica também celebra nesta data a memória de outros santos e beatos, como Santo André, Bóbula, Santo Eugênio de Mazenod. Agora 6h16 na capital.

0: 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Mandar um abraço pra Cleinha da N3 na sintonia do Manhã Sertaneja. Alô, Iago, beijão pra você, tá, Iago? Já adicionei você aqui no grupo dos alôs. Tá bom? Melhoras pra você, tá, Iago? Qualquer um dia desse eu vou te visitar aí, tá? Beijo, beijo no coração. E é o teu aniversário por esses dias, né, Iago? Vai chegar aqui na... Vou já pesquisar aqui na... No calendário do Manhã Sertaneja, porque daqui a pouco tem bolo. Tem uma pessoa linda, maravilhosa que está de nível hoje. Volto já.
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3: 6:30.
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4: Muito bem, estamos de volta aqui na 100.3 FM, a Rádio das Pessoas, que é Roraima. 6h35 na capital, as notícias jurídicas do nosso país, agora mesmo para você.
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4: Seis horas 35 minutos na capital. STF julga inconstitucional lei de DF que criou selo multinível legal. Norma criativa, a certificação para empresas com... que comprovasse não participar de esquemas de pirâmides financeiras. A STF mantém competência da Justiça do Trabalho para determinar cumprimento de normas de higiene e segurança em hospital público. Também você pode conferir, STF Educa abre inscrições para cursos gratuitos do ciclo 2026, gratuitos e abertos ao público em geral. Cursos são institucionais e permitem a cada participante que organize seus estudos conforme a própria rotina. Agora, 6 horas e 36 minutos na capital. Bom dia.

Muitas felicidades, muitos anos de vida para você, minha amiga Vânia. A gente fica sem palavras, né, para te abraçar e dizer o quanto você é importante para todos nós. Nós que conhecemos você, Vânia, nós que estamos vivenciando todos os dias contigo, a gente fica sem palavras. Mas falar de você não é difícil, não. É bem fácil. Sabe por quê? Porque é de verdade, essa amizade de verdade que a gente tem contigo, né? Você é uma pessoa que gosta de ajudar as pessoas, gosta de dar oportunidade para as pessoas. Uma pessoa de berço, uma pessoa incrível, que é fácil de conviver. Ó, desejo para você felicidades, vida longa, tá? E que a gente continue com a nossa amizade por muitos e muitos anos. Papai do céu possa te abençoar e derramar bênçãos em tudo que você possa estar realizando, nos seus projetos de vida, nos seus projetos, que seja aí na sua empresa, aonde quer que você vá e tudo que você possa fazer. Tá bom, Vânia? Um beijo para você, vida longa, felicidades!

Hoje também é aniversário dela, olha só que maravilha. Minha amiga Cris, parabéns Cris, felicidades mil pra você, minha querida. Tudo de bom na sua vida, tá certo? Acabou não, produção, ainda tem mais aniversário aqui, ó. Opa!

0: Quero abraçar meu amigo Fernando Gonçalves. Parabéns, Fernando. Rocinete Araújo. Meu amigo Onésio Montilho e também Francisca Aurelina de Medeiros, que hoje está completando o ano, hein, gente? Também a Deusani Mota. Deusani, beijo pra você, tá, querida? Aí a gente fala assim, ó, Francisca Aurelina de Medeiros Lima. Quem é, produção? Hã? Fala aqui. É, aniversário dela, da Francisca. É, a Aurelina. É a deputada Aurelina aqui hoje, ó. Amiga, parabéns, felicidades pra você, tá bom? Doutora médica veterinária. Quando a gente se encontra, em detalhe, né? Quando a gente se encontra por aí, ela, com aquela voz dela de locutora, eu digo assim... Doutora, se a senhora não fosse veterinária nem deputada, seria locutora. Ela fala pra mim: eu acredito no destino, Geisa. Eu vou te contar, hein? 6h41 na capital. Muitos bens pra vocês, meus bens. E você, ó, que não falei teu nome, né? Mas você tá de nível hoje, né? Sei que você tem garra. É geminiano, né? Tem aquela vontade danada, né? De realizar as coisas com perfeição, né? A gente não é perfeito 100%, mas pelo menos a gente tenta, né? De boa mesmo, de boa mesmo. Oi, Geisa, bom dia. Tô ligado no teu programa. Manda alô pra gente aqui. O Antônio Souza, também ninguém conhece, né? Mas se disser que é Petelongo do Milho, todo mundo abraça, né? Beijo, meu amigo lindo, maravilhoso. Gelbezinho, bom dia. Nossa amiga Melry, vovó Melry, um beijo. Sérgio na Mota, obrigado, Geisa. Eu que agradeço. Seu Mário Manduca, fala comigo.
1: Olá, Geisinha, boa noite, ou bom dia.
0: Rapaz, vou te falar, viu? Acorda, seu Mário.
1: Nós aí, ouvi aqui, Água do Leite, com o Teodoro Sampaio. Seu Amado da Costa Manduca, que dá pra ensinar o Caju. Chico Linha Direto. Agradecer pra minha esposa lá no Bonfim, pra minha mãe também no Bonfim, minha mãe, meu pai, tudo no Bonfim.
0: Tá certo. Um abraço pra você, obrigada.
1: Não esquece de mim,
0: Geisinha. Esqueço nada. Eu lembro de você o dia inteiro, viu? Esqueço de você nem um dia. Tá bom, meu bem? Já já, o momento da seresta pra você. Agora, 6h42.

0: Muita ambição, né? Acontece, gente, acontece, né? Ambição, ó, tá? Natureza tá aí, viu? E a água faz parte, viu? Fica esperto, às vezes a pessoa tem tanto, né? Divide nem um cadinho com a outra pessoa. E quanto mais tem, mais quer aí, ó, né? Cuidado, hein? Cuidado que a natureza tá aí, hein? Respeite a natureza. Não coloque água no leite. Eu quero parabenizar o estudante de Roraima. A gente tem que levantar a bandeira, né, aqui dos nossos roraimenses, que conquistou ouro inédito na Olimpíada Brasileira de Biologia, o estudante do Colégio Militar Estadual, que ficou em quarto lugar nacional entre os alunos da escola pública e participou do seletivo para as Olimpíadas Internacional. Quero abraçar com todo carinho, né? E foi pela primeira vez que Roraima conquistou uma medalha de ouro na Olimpíada Brasileira de Biologia, né, a OBB, a competição promovida pelo Instituto Butantan. O feito foi alcançado pelo estudante do terceiro ano de ensino médio, o Taylon Kaique, do Colégio Militar Estadual Derli Luiz Vieira Borges. O CME Derli Luiz Vieira Borges, orientado pela professora de Biologia, a Leslie Dutra. Parabéns à professora, parabéns ao aluno, parabéns à escola, aos pais, né? Todos os que fazem parte aí, né, desse conjunto todo que eu posso dizer aí, né? Isso é importante, é orgulho para o nosso estado. Eu fico emocionada em ver os jovens, né, lutando, buscando conhecimento. E ó, eu fico assim te aplaudindo mesmo, de verdade. Porque, olha, é uma maravilha a gente dar notícias boas, né? Principalmente assim, né, pela manhã. O que é notícia boa pela manhã? É isso aqui, gente, é isso aqui, né? Porque o estudo te leva para frente. O estudo faz descobertas incríveis, ainda mais, né, com a biologia, que é uma das ciências, um dos segmentos melhores, né, que eu acho assim, do saber, aonde você descobre, inclusive, né, na biologia. Muitas descobertas para curar, para salvar vidas, né? Além do ouro, o estudante também alcançou o quarto lugar nacional entre alunos da rede pública e foi selecionado para participar da semana de capacitação e da seletiva nacional para as Olimpíadas Internacionais de Biologia, realizada entre os dias 11 e 15 de maio em São Paulo. Parabéns aí, tá? E é um projeto lindo, né? A Olimpíada Brasileira de Biologia reúne estudantes do ensino médio e escola pública privada de todo o país e é dividida em três fases eliminatórias. Eu fico emocionada de verdade. Parabéns, parabéns mesmo, tá bom, Taylor? Que maravilha! Dito isso, agora, produção, nós vamos chamar ele, né? Que a gente chama assim o Rei do Bregão. Hoje é pedido aqui da nossa amiga Silvilda Pereira. Não sei se ela tá chonada, né? Hã?
1: Eita, mano!
0: Tá nada, né? Só quer ouvir mesmo, viu? Tá vendo aí, Jabizinho? Jabizinho, choveu por aí? Hã? Fala pra mim. Ivone, choveu por aí? Pesciliana, choveu por aí? Pesciliana tá na Fazenda Independência. Vai dar um abraço pra ela, Mario Mapo, Brendo e todos que escutam aí o programa Manhã Sertaneja. Tá certo? Mandar um abraço aqui pra a minha cunhada, Dourinha Serra da Lua, tá curtindo a gente. Meu amigo Lorival, que mandou áudio pra gente aqui. Fala comigo, Lorival.
2: Olá, muito bom dia, Geisa Mato. Bom dia aos ouvintes do programa Sertaneja. Aqui Lorival Braga, diretamente aqui do sul do estado de Roraima. Mando um bom dia para por lá na comunidade do Boqueirão, Porto Alegre, seu Pedro Barbosa, a esposa dele, Dona Sebastiana Barbosa, aos irmãos Sebastião e ao Antônio. É uma boa recuperação para seu Manuel Viriato. Bom dia para vocês. Aqui no sul do estado, desde as 1 hora da manhã começou a chover.
0: Olha aí.
2: E até agora está chovendo. E aí, muita chuva aí.
0: Molhou bem,
2: capital,
0: né, Lorival?
2: Bom dia.
0: Pois é, bom para, né, as plantinhas, agradece, a natureza agradece. João Cabeça Branca, bom dia.
3: Bom dia, bom dia, Geisa Matos, que é o Cabeça Branca, marido da Ivaneide, estou ouvindo o seu programa. Hoje eu atardei um pouco, né, que está dando uma chuva baú aqui. Graças a Deus eu plantei um feijão ontem, e meu Deus é bom mesmo, mandou uma boa chuva, né?
0: Sim.
3: Aí mandou uma música, qualquer música de Mato Grosso, Matias Pereira, para minha esposa, Ivaneide, de Pialta Raia, Vila Primavera.
0: Dependendo do solo, é bom plantar em agosto, né? Mas se você plantou agora, nós vamos ter feijão verde antes, né, João? Quando tiver feijão, me avisa, viu? Eu gosto muito de feijão verde, nossa senhora, é top demais. Geizinha, escuta aí. Ah, escutar sua voz maravilhosa. Muito bom, viu, acordar ouvindo você. Augusto Rodrigues. Luiz Linhares, bom dia.
1: Bom dia, Geisa Mato, bom dia, todos estão ligados na Folha. Quinta-feira chuvosa, né, bacana demais, né?
0: Sim, amigo.
1: Muito bom, né, clima legal.
0: Uhum.
1: Geisa, eu gostaria de ouvir, se der tempo, né, porque já tá no final.
0: Sim.
1: Uma moda boa com Thiago Viola e Carlos Lima, projetado para viver na roça. Ofereço para toda a turma aí do interior, a turma agricultora, todos que gostam da moda sertaneja. Deus abençoe você, Geisa, e um bom dia para todos. Falando aqui do bairro Cintrão Verde.
0: Eu que agradeço a tua participação aqui conosco, tá bom? Aqui no nosso Manhã Sertaneja. Se der tempo, a gente toca para você, sim, com certeza, tá bom, meu bem? Muito obrigada pelo seu carinho, por sua audiência aqui conosco. Olha, tem muita mensagem, o pessoal tá acordando e mandando agora. Viu, Jandra? É no programa da... Se você mandar agora, não vai ter dois programas ainda na frente desse aqui, manda na hora do programa dela, tá? Porque esse celular aqui é rotativo, todo mundo sabe. Telina Coelho, Deus te abençoe com um dia alegre e festivo como você. Obrigada, Telina. Um beijão pra você, tá? Ainda mais esse dia que é um dia, né, de chuvinha, é um clima gostoso, hein, Telina? Quando tá mais fresquinho assim, a gente fica com o astral lá em cima, né? Por aqui muita chuva, Pesciliana. É mesmo, Pesciliana? Que maravilha, querida. Um abraço pra você, tá? Tudo de bom. Chegou o momento da seresta aqui no nosso Manhã Sertaneja. Pra você, afasta o sofá, tira o sofá da sala aí, ó. Opa!
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0: Dona Nicinha Mota, um abraço pra senhora. Obrigada pelo carinho, tá?

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2: Eita, coisa boa, hein? 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Hoje foi com ele, Abílio Farias. Seresta brega mais romântica, né, do Brasil. Vou te falar, viu? Saudoso Abílio Farias. Dá um beijão aqui na reta final do programa para essas pessoas maravilhosas aqui, ó. Janete Tcheffer, Gelbezinho, Melry, a vovó Melry, a vovó Melry todos os dias tá ligada. O rádio. Também tio Jacite e a Sueli, que não perde o Manhã Sertaneja. Olha, o rádio, eu estive na casa dele e vi que é um rádio lá na, né, lá no comércio, e o outro rádio também lá na casa dele. É maravilha, gente, né? Esse radinho moderno, mas com aquele design da era romana, né? Que maravilha, eu achei tão lindo aquele rádio dele, né? Beijo, tio! Manda um abraço, pessoal, do grupo aqui. Olga Pereira, um beijo. Lino, o Lino postou aqui uma foto com peixe. Gente, Lino, desse jeito aí eu vou te contar, viu? Eu quero, tá? É, Geisa, tô ligado no Manhã Sertaneja. Eu quero, viu, Lino? Regina Sandra, Geisa, tô muito feliz em ouvir a Rádio Folha aqui em Alto Alegre. Eita, Sandrinha, que bom que Alto Alegre tá agora, né? Tá chegando top aí, né? Tinha lugares que não estavam. A Fátima de Marabá também tá ligada conosco. Jessé taxista. De boa, viu, Lino? Obrigada. Reserva aí uns pra mim, tá? O pessoal do Sítio Medusa, Francisca, Célio Nunes, o Pebinha, Geisa, sou seu fã, viu? Obrigada. O Alberto Leal também tá conosco, o Armando Rodrigues também tá conosco, bom dia, Geisa. Se manifestando aqui no grupo também o João Eudes, obrigada. O Wes Araújo, mandando alô aqui pra todo mundo, um abraço. A nossa amiga aqui, ó, também tá conosco, a Carmen Oliveira. Regina Todescato, o amor, mandou um beijo pra mim, obrigada. Diz que o café já tá... Hoje é cappuccino, viu, produção, tá? Ah, de boa, de boa. Aniversário dela, né? Da Diane? Da Diane é hoje, Wesley. Rapaz, e era segredo. Ah, acabou o milho, acabou a pipoca, produção.
3: Tava tão bom.
2: Falou pra mim, já era, não é mais segredo. Agradecendo a Prefeitura de Alto Alegre, Prefeitura de Mucajaí, PH Frios, Café da Morena e Panificadora Pandelli pra você. Forte abraço. Na sequência você vai ficar com o Jornal Primeira Hora, direto em cadeia com a Rádio Bandeirantes. Se Deus quiser, amanhã estaremos de volta para mais uma apresentação do nosso Manhã Sertaneja. Uma quinta-feira maravilhosa para você. E até lá. Tchau, tchau.
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5: Quinta-feira, 21 de maio de 2026. Polícia Civil de São Paulo realiza operação contra suspeitos de ligação do PCC e prende a influenciadora Deolane Bezerra.
4: Polícia Federal rejeita a proposta de delação premiada de dono do Banco Master e acordo para diminuição de pena fica mais distante.
5: Em meio à polêmica envolvendo relação com Daniel Vorcaro, Flávio Bolsonaro troca de marqueteiro.
4: Amiga de Lulinha presta depoimento à Polícia Federal e nega ter repassado dinheiro de careca do INSS ao filho do presidente.
5: Após não entrar em pauta, projeto da Ferrogrão, que liga a região do Mato Grosso a Porto, no Pará, deve voltar à discussão no Supremo hoje.
4: Flamengo vence e avança na Libertadores. Palmeiras perde, vê Cerro Porteño abrir vantagem na liderança do Grupo F.
5: Hoje, Corinthians entra em campo. Na Sul-Americana, Grêmio e Botafogo se classificam para a próxima fase.
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6: A quinta-feira segue com a atuação de uma massa de ar polar no sul do país. Em Porto Alegre, o amanhecer será frio, com mínima de 9 graus. E à tarde, o tempo segue mais agradável e a máxima alcança os 18 graus. Já em São Paulo, o dia também segue frio e com chance de chuvas no decorrer do dia, com mínima de 14 e máxima de 19 graus. E em Brasília, o dia será quente e seco e a mínima alcança os 16 e a máxima de 27 graus.
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5: Repórter Guilherme Oliveira traz informações sobre a operação contra suspeitos de ligação com o PCC. Bom dia, Guilherme.
7: Tudo bem, Silvânia? Bom dia para você, para o Nelson.
4: Bom dia.
7: Nos acompanha aqui no Primeira Hora, agora às 7h02. Uma operação importante da Polícia Civil do Estado de São Paulo com o Ministério Público contra um esquema milionário. Toda a cadeia produtiva do PCC, do primeiro comando da capital, envolvidos direto nessa organização criminosa, como o líder do PCC, o Marcos Herbas Camacho, conhecido como Marcola, é um alvo dessa operação de hoje. A gente sabe que o Marcola está preso há muito tempo, mas ele é alvo dessa operação que mira toda a cadeia produtiva dessa organização criminosa e, nesse caso, principalmente a lavagem de dinheiro. Para essa operação de hoje, houve outras três operações. A primeira, lá em 2019, quando os policiais penais encontraram bilhetes e manuscritos na Penitenciária 2 de Presidente Venceslau, no interior de São Paulo. Nesses bilhetes e manuscritos, os policiais conseguiram identificar e descobrir diversos envolvidos do PCC, toda a cadeia produtiva, até para lavagem de dinheiro e também plano de ataques a autoridades aqui no estado de São Paulo. A partir desses bilhetes, os policiais encontraram, entre aspas, uma mulher transportadora, que seria a responsável por mapear as residências de autoridades. Aí houve uma segunda operação para descobrir quem era essa mulher e que transportadora seria essa, também Presidente Venceslau, no interior de São Paulo, uma empresa de fachada utilizada exclusivamente para a lavagem de dinheiro do crime organizado. E aí, nessa segunda operação, um celular foi identificado e nesse celular os policiais descobriram uma influenciadora digital que seria responsável ali pela lavagem de dinheiro, ou uma das responsáveis pela lavagem de dinheiro do crime organizado. E quem seria essa influenciadora digital? Deolane Bezerra, que já foi alvo outras vezes de outras operações. A influenciadora foi presa, inclusive, nesta manhã, pelas autoridades. E segundo as investigações, a Deolane Bezerra, a influenciadora digital, ela passou a ocupar uma posição de destaque no caso, em razão de movimentações financeiras expressivas, incompatibilidades patrimoniais e ainda indícios de conexão com integrantes do núcleo de comando da organização criminosa. Então, Deolane Bezerra, alvo dessa operação de hoje, além do Marcola, também que é líder do PCC, está preso, alvo nessa operação. Bom, ao todo, nessa operação de hoje, foram decretadas 6 prisões preventivas, bloqueios de valores superiores a

0: Guilherme, Bandeirantes, 7:06.
1: Agora vamos até a Bandeirantes Brasília, os destaques com o repórter Felipe Campeu. Campeu, muito bom dia.
2: Bom dia, Nelson. Bom dia, Silvânia.
0: Bom dia.
2: A Polícia Federal comunicou aos advogados de Daniel Vorcaro a rejeição formal da delação premiada do banqueiro. A informação foi divulgada na noite desta quarta e a avaliação interna de que o material apresentado pela defesa do dono Master é inútil e seletivo. Foram entregues informações e anexos, por exemplo, em que omitia dados. E, na visão dos investigadores, Vorcaro tentou proteger nomes importantes dos três poderes. Entre eles, o envolvimento de Vorcaro com o senador Ciro Nogueira. Ele teria recebido pagamentos mensais do banqueiro e, em troca, o senador apresentou uma emenda que ampliava a cobertura do Fundo Garantidor de Créditos para beneficiar diretamente o Banco Master. Nessa semana, a PF transferiu internamente o banqueiro Daniel Vorcaro para uma cela comum na carceragem da superintendência aqui no Distrito Federal. Com isso, ele passa a ser submetido às regras do normativo interno da PF para a visita de advogados. Essas regras permitem duas visitas por dia por um período de meia hora. Antes, ele estava alocado em uma sala de Estado-Maior que havia sido reformada para abrigar o ex-presidente Jair Bolsonaro no cumprimento de sua prisão. Vorcaro ficou no local para trabalhar na sua proposta de delação premiada com seus advogados e passava quase o dia inteiro reunido com eles. Agora ele vai voltar para esse outro sistema em que só pode vê-los durante meia hora. Volto com vocês.
1: Obrigado, Campeão. 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
0: Eduardo Fischer vai assumir o comando da comunicação da pré-campanha de Flávio Bolsonaro à presidência da República.
1: O publicitário com ampla experiência no mercado vai ocupar o posto deixado por Marcelo Lopes, conhecido como Marcelão, amigo pessoal do senador do PL.
0: Segundo o comunicado, a saída do cargo foi uma decisão pessoal. O objetivo publicitário e ex-policial civil é focar na empresa que tem.
1: A movimentação se dá em meio à repercussão do encontro entre Flávio Bolsonaro e o dono do Banco Master, Daniel Vorcaro, no ano passado em São Paulo.
0: Interlocutores avaliam que esse episódio aumentou a pressão sobre a equipe de comunicação do parlamentar.
1: Os últimos fatos também acenderam um sinal amarelo na cúpula do PL.
0: Ontem, o presidente do partido divulgou uma nota em apoio a Flávio Bolsonaro.
1: Aldemar Costa Neto aproveitou para abordar comentários feitos por ele internamente sobre um prazo estimado de 15 dias para que o parlamentar retome o crescimento nas pesquisas.
0: Segundo ele, houve uma tentativa de se inverter completamente o sentido da fala.
1: Aldemar negou ter estabelecido uma data para avaliar a viabilidade da candidatura e diz que nunca testou a resistência do senador.
0: Em meio à crise, Flávio Bolsonaro desembarcou na região da Faria Lima, coração financeiro de São Paulo, para uma série de reuniões com investidores.
1: Os eventos já estavam marcados sem previsão de manifestação pública.
0: De acordo com aliados, o senador disse que os contatos que teve com Daniel Vorcaro estão explicados e não foram frequentes.
1: Pessoas que estiveram presentes contaram ainda que o parlamentar declarou que não teme novas revelações.
0: Ontem, dois pré-candidatos participaram da Marcha dos Prefeitos em Brasília.
1: Sem citar Flávio Bolsonaro, o Ronaldo Caiado afirmou que quem está contaminado pelo banqueiro Daniel Vorcaro não pode ser presidente da República.
0: Pré-candidato do PSD à presidência e ex-governador de Goiás, ele destacou a relação do dono do Master com autoridades do país.
3: Vorcaro, na verdade, contaminando todos os poderes e nós estamos vivendo essa desordem institucional no poder hoje. Você não sabe em quem você acredita, a pessoa que está contaminada. Ele não tem estatura para sentar na cadeira da presidência da República, ele não tem autoridade moral para chamar a atenção de ministro supremo e nem do Congresso Nacional.
1: Depois de uma conversa com jornalistas, Ronaldo Caiado negou que a fala tenha sido uma indireta a Flávio Bolsonaro.
4: Olha, eu nunca falei nada de forma indireta na minha vida. Cada um tem o direito de se explicar das acusações que pesam sobre ele.
0: O pré-candidato do Novo também participou da Marcha dos Prefeitos.
1: Romeu Zema diz que chegou a procurar Flávio Bolsonaro depois da revelação das mensagens a Vorcaro, mas não teve retorno.
0: O ex-governador de Minas voltou a dizer que está decepcionado com o senador do PL.
5: Eu falei, eu continuo dizendo, eu fiquei decepcionado. As explicações para mim não foram convincentes e precisamos tê-las. E o Brasil precisa de um presidente que, para fazer as mudanças necessárias, precisa ter credibilidade. Me parece que esse banqueiro bandido

0: foi atrás de pessoas para quem ele via que seria bem recebido.
1: Com o desgaste de Flávio Bolsonaro, a Federação PSDB Cidadania discute lançar o deputado federal Aécio Neves como pré-candidato à presidência.
2: Representantes dos dois partidos deverão se reunir na próxima terça-feira para debater o assunto.
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3: O presidente do PL soltou uma nota para dizer que não disse que o partido havia dado 15 dias para avaliar a viabilidade da pré-candidatura de Flávio Bolsonaro. Mas se tivesse dito, ou se quis mesmo dar o prazo, poderia estar apenas perdendo tempo, porque quem decidiu antes e decidiria agora sobre isso seria Jair Bolsonaro, o mesmo que passou ao largo de Tarcísio de Freitas, que era o mais cotado, e escolheu o filho, contrariando expectativas dentro do partido. Onde, aliás, logo em seguida, muitos se surpreenderam com o crescimento rápido de Flávio nas pesquisas, que agora começam a mostrar tendência inversa, depois da gravação em que ele pede dinheiro a Vorcaro para pagar o filme sobre o pai. E dos efeitos também disso que já estão aí e não se sabe até onde podem ir. Mas do difícil quadro atual, envolvendo o nome de Flávio, apesar de desconfianças que não faltam ali, essa pré-candidatura, neste momento, está mais do que mantida.
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5: Após não entrar em pauta ontem, o projeto da Ferrogrão, que liga a região do Mato Grosso a Porto, no Pará, deve voltar à discussão no Supremo hoje.
4: Voltamos à capital federal da Bandeirantes Brasília, Vitor Gomes. Vitor, muito bom dia.
6: Bom dia, Nelson, Silvânia e a todos que nos acompanham. Está na pauta da sessão de hoje do Supremo a liberação para a construção da Ferrogrão. O item é o primeiro da pauta do STF desta quinta-feira. O julgamento será retomado com o voto de Flávio Dino. Os ministros do STF analisam a constitucionalidade da norma que alterou os limites do Parque Nacional do Jamanchim, no Pará, para comportar os trilhos da Ferrogrão. Essa posição foi defendida pelo relator Alexandre de Moraes e pelo ministro Luiz Roberto Barroso, logo antes de se aposentar. Até o momento, o placar está em 2-0 para liberar o projeto. O traçado liga a região de Sinop, no Mato Grosso, importante polo agrícola, ao porto de Miritituba, no Pará. A ferrovia vai facilitar o escoamento da produção do centro-oeste para o norte do país. Volto com vocês.
4: Obrigado, Vitor. 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
7: Vamos tratar aqui mais um pouco do seu bolso nesse espaço do É da Sua Conta, parceria diária com o PicPay Bank, hoje recebendo a Renata Flores para falar com você, empreendedor. 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Bom dia.
8: 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Hoje o papo é com o empreendedor. 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Primeiro, a gente precisa entender os diferentes motivos para um empreendedor buscar uma linha de crédito, né? Existem aqueles que querem comprar equipamentos novos, aqueles que querem investir em uma expansão e também quem está passando por momentos de apuros e precisa, então, reforçar o caixa. Com tudo isso definido, próximo passo: analisar a sua situação financeira. Tem que fazer algumas perguntas, tipo: como é que anda a sua reserva financeira? Existem investimentos ativos que você consegue resgatar? A partir disso, você pode, então, escolher a melhor linha de crédito para o seu negócio. 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Por hoje foram essas as minhas dicas. Amanhã eu estou de volta no É da Sua Conta.
7: É isso aí, esperamos você, Renata. Até amanhã, 7h22.
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5: Segue para o Senado o projeto de lei que torna crime o aumento abusivo de preços de combustíveis no país.
4: A proposta foi aprovada ontem na Câmara dos Deputados.
5: De acordo com o texto, a pena será de 2 a 4 anos de prisão e multa para quem aumentar de forma artificial e sem justa causa o preço dos combustíveis com o objetivo de obter vantagem econômica indevida.
4: A punição ainda pode ser aumentada de 1/3 até a metade em duas situações: se a conduta acontecer em um contexto de calamidade pública ou de uma crise de abastecimento.
5: Ou se a infração for cometida por um agente econômico que detém a posição dominante no mercado.
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9: Bom dia, ouvinte do Primeira Hora. Trânsito em São Paulo na manhã da quinta-feira, com destaque inicial para a rodovia Fernão Dias. Interditada ali na altura do túnel da Mata Fria por causa do tombamento de uma carreta transportando inflamáveis. Desde o quilômetro 60 tem congestionamento até ali e quem vai no sentido de Belo Horizonte agora vai com boas condições. 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
12: Após várias rodadas de negociação, representantes do Irã estão revisando a resposta dos Estados Unidos à proposta que pede o fim do conflito.
11: A informação foi confirmada hoje pelo ministro das Relações Exteriores, iraniano.
12: O chefe do exército do Paquistão, responsável por intermediar as negociações, vai a Teherã para reforçar as negociações.
11: Ontem, Donald Trump disse que não tem pressa para fechar um acordo com o Irã e que pode esperar alguns dias.
12: Uma das exigências iranianas é o fim dos ataques de Israel ao Líbano. Hoje, novos bombardeios israelenses ao território libanês foram registrados.
11: Desde o início da ofensiva contra o Líbano, os ataques de Israel mataram mais de 3 mil pessoas.
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12: O quinto sinal marca a hora oficial do Brasil. 7:30.
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21: Em discurso na Câmara Municipal de Boa Vista, o vereador Marcelo Nunes manifestou profunda preocupação com a constante judicialização da política em Roraima. Segundo o parlamentar, a sucessão de decisões judiciais em novos turnos eleitorais cria um cenário de incertezas que trava a economia e afasta investimentos do estado. 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
31: Sete horas e 42 minutos, bom dia Boa Vista, bom dia Roraima, bom dia Brasil, bom dia mundo.
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31: Bom dia da 100.3 no ar, aqui pela sua Folha FM, em rede com a 94.7 de Bonfim. Estamos de 21 21 de maio de 2026, quinta-feira, manhã chuvosa, né, de quinta-feira aqui na nossa capital. Aliás, deve estar chovendo em grande parte do estado. Muita chuva mesmo, né, que promete aí chover bastante, porque eu vejo aqui a temperatura de agora é de 24 graus, sensação térmica de 28 graus. Fim da chuva em breve, está dizendo aqui, chuva fraca até 8h15, mas já choveu de forma mais intensa pela madrugada. Aliás, começou a chover ali por volta de meia-noite, né, que começou a chover, mas ainda chove, está marcando aqui 80%, quando está entre 70% e 80% é porque é chuva, é água que está caindo, vento 3 km por hora, umidade 95%, qualidade do ar está boa, então pode respirar à vontade, mas a água tá caindo aí, viu? Chuva na nossa capital. Bom dia, 100.3 até as 9h30 da manhã, sempre te atualizando de tudo, mas de tudo mesmo, o que é notícia aqui no estado, no Brasil e no mundo. Vamos aos nossos principais destaques de hoje. Olha, hoje aqui no Bom Dia 100.3, hein? Recebo aqui o ex-governador Antônio Denário para uma entrevista exclusiva. Na pauta, o futuro de Roraima, o impacto da eleição suplementar e a grande pergunta. A grande pergunta. Quem terá o apoio de Denário na disputa pelo governo aqui de Roraima? Nesta eleição suplementar. Vamos fazer a pergunta de 1 milhão para o governador. Para o ex-governador. Sintonize então aqui na Folha FM, continue conosco ou nos assista ao vivo aí pelo YouTube. Não perca essa entrevista. Ele deve aqui na entrevista declarar o apoio ou para o Sampaio ou para Arthur Henrique. Para que lado vai o ex-governador Denário? Ele estará conosco logo mais aqui no Bom Dia. Tem também suposta fraude em contrato de 3 milhões e 200 mil para manutenção de vicinais, que vira alvo de inquérito civil. Isso no município do Bonfim. Ministério Público emite recomendação para que Prefeitura de Boa Vista expanda escolas em tempo integral. Temos também aqui uma nota do Tribunal de Contas reforçando que concurso dos bombeiros precisa apenas adequar edital às cotas. Inclusive, eu quero começar esta edição aqui do nosso Bom Dia, trazendo a nota de esclarecimento do TCE, do Tribunal de Contas aqui do Estado de Roraima. Tá sobre aquela nossa pauta de ontem, aquele nosso destaque de ontem, que repercutiu bastante, tá? Repercutiu bastante sobre a suspensão temporária, né, até que o comando do Corpo de Bombeiros faça as adequações necessárias no edital do Corpo de Bombeiros para ser publicado, está ali ainda paralisado pelo Tribunal de Contas do Estado. E tem uma nota agora aqui, porque o Tribunal de Contas do Estado, o TCE, emitiu uma nota de esclarecimento oficial para detalhar os aspectos jurídicos e técnicos, tá? Para esclarecer os aspectos jurídicos e técnicos que fundamentaram a emissão da decisão cautelar lá da relatora conselheira Silene Lago Salomão sobre esse concurso do Corpo de Bombeiros. No comunicado, a Corte de Contas esclareceu pontos específicos sobre a autoria do processo e contestou a interpretação de que o concurso público para o Corpo de Bombeiros Militar de Roraima teria sido barrado ou cancelado pelo órgão fiscalizador. Que nós usamos aqui a palavra barrou ontem, né, que o Tribunal de Contas barrou o concurso público. O TCE, na nota, contesta, né, que tenha barrado, mas ninguém falou aqui que foi barrado de forma definitiva. No corpo da matéria está toda a explicação. Suspendeu temporariamente por uma decisão da conselheira Silene Lago Salomão, aí está tudo bem, né, até que o Corpo de Bombeiros faça ali os ajustes necessários, mas contestou esse ponto aqui. Diferente do que foi inicialmente divulgado, diz o tribunal, o TCE informou que a denúncia responsável por provocar a ação de controle não foi anônima. De fato, aqui houve uma confusão né, em que eu falei anônima e de fato não foi anônima, mas foi, teve o nome preservado lá nos autos, né? O autor do pedido aí, o autor dessa denúncia está devidamente qualificado e identificado nos autos processuais. No entanto, o tribunal resguardou aí o nome e as informações pessoais do cidadão sob o absoluto segredo de Estado, seguindo aí a determinação legal do artigo 59 da Lei Complementar Estadual de número 006/1994, que obriga a preservação do sigilo para garantir a segurança e a integridade do cidadão ou de cidadãos que apontam falhas na administração pública. A instituição também reforçou que a medida cautelar possui caráter exclusivamente preventivo e pedagógico. A intervenção ocorreu na fase interna do certame, diretamente sobre o termo de referência que baliza o contrato com a banca organizadora. A análise prévia dos auditores apontou que o documento omitia por completo as cotas e os mecanismos de acessibilidade, aquilo que nós trouxemos ontem aqui a respeito do concurso. A decisão, portanto, segundo aqui a nota do TCE, não anula a seleção, mas exige que a corporação faça as correções necessárias antes de publicar o edital da abertura. Então, está tudo correto aí a nossa matéria de ontem, o nosso destaque aqui do Bom Dia sobre o concurso. Por fim, o TCE reiterou que o despacho da conselheira relatora Silene Lago Salomão está alinhado à Constituição Federal, à jurisprudência vinculante do Supremo Tribunal Federal e ao Estatuto da Pessoa com Deficiência de Roraima. O tribunal frisou que a medida não assegura o ingresso automático de candidatos com deficiência nos cargos militares e nem retira a exigência de aptidão física para o combate, buscando apenas proibir que o Estado adote uma exclusão prévia, genérica e sem avaliações de saúde individualizadas. Então está aqui a nota do Tribunal de Contas do Estado de Roraima a respeito daquele nosso destaque de ontem na nossa matéria sobre a suspensão, até que se adeque aí os pontos ali exigidos, né, pelo Tribunal de Contas. O Corpo de Bombeiros deve corrigir essas falhas para que o edital seja publicado. Ninguém em momento algum falou aqui sobre suspensão definitiva, né? Mas o TCE contesta o que nós usamos ali na manchete a respeito do barrou o concurso público do Corpo de Bombeiros, barrou a publicação do edital que estava prevista para ontem, né? Estava prevista para ontem, como falou aqui nesta semana, antes de ontem, em entrevista ao Bom Dia, o governador interino Soldado Sampaio, a respeito desse concurso público. Aí, ontem nós trouxemos aqui essa decisão cautelar da conselheira Silene Lago Salomão, que gerou uma repercussão muito grande, né? Por enquanto, vai atrasar a publicação desse edital, conforme nós explicamos ontem aqui, e por esses motivos já explicados ontem na nossa matéria, como aqui na nota também do Tribunal de Contas do Estado de Roraima.
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31: A informação que você precisa sempre está aqui no Bom Dia 100.3. Então, bom dia para você que está em qualquer canto da cidade, em qualquer lugar do estado, acompanhando a nossa programação, acompanhando aqui o nosso Bom Dia todas as manhãs, para você que está nos dando carona agora nas ruas aqui da nossa cidade. Aumenta o volume do seu som, do som do seu carro. E muito obrigado, viu, pela audiência, você que também que está nas estradas, rodovias, vicinais aqui do nosso estado. Vamos trazer alguns destaques aqui. E lembrando, daqui a pouco estaremos recebendo aqui o ex-governador Antônio Denário, tá? Para uma conversa franca aqui no Bom Dia 100.3. A Câmara dos Deputados aprovou o projeto de lei que criminaliza o aumento de preços de combustíveis sem justa causa. O texto, que agora segue para a votação no Senado, visa punir empresas que elevem os valores sem uma alta comprovada nos custos operacionais, com o objetivo de combater vantagem econômica indevida. A proposta estabelece uma pena base de 2 a 4 anos de prisão, além de multa. E essa punição pode chegar a 6 anos de reclusão caso o aumento abusivo ocorra durante períodos aí de calamidade pública ou crises de abastecimento, ou se o crime for cometido por empresas que determinam aí posição, ou que detenham, aliás, posição dominante no mercado. E durante a votação, a oposição tentou ali desidratar a proposta por meio de uma emenda que reduziria a pena para 6 meses a 2 anos e passaria ao CAD a responsabilidade de definir o que seria justa causa. O dispositivo chegou a empatar em 182 a 182 ali, né, votos, mas acabou derrotado em segunda votação por um placar apertado de 200 a 196. Enviado ao Congresso Nacional no início de abril pelo governo Lula, o projeto é uma das principais apostas do Palácio do Planalto para conter os impactos da inflação em pleno ano eleitoral de 2026. O texto foi assinado pelo ministro da Justiça, Wellington César Lima, que argumentou que a elevação injustificada de preços tem um efeito aí cascata, que encarece transportes, alimentos e serviços, prejudicando principalmente as famílias mais vulneráveis. A preocupação aí do governo federal aumentou, né, após a escalada de tensões no Oriente Médio, decorrente de ataques promovidos pelos Estados Unidos a Israel contra o Irã, o que desestabilizou aí, rotas estratégicas como o Estreito de Hormuz e inflacionou o preço internacional do petróleo. E isso atingiu, né, o mundo inteiro. Para proteger o mercado interno, o governo adotou algumas medidas também, como isenção de tributos, subsídios ali para distribuidoras também. E a nova lei surge justamente para evitar que as empresas aí do setor absorvam esses benefícios fiscais para ampliar suas margens de lucro, em vez de repassar a redução do preço ao consumidor final. Tem que ser repassado ao consumidor final. Então, como o abastecimento nacional é considerado de utilidade pública, o projeto de lei abrange de forma ampla todas as etapas do setor. A fiscalização e as penalidades previstas vão incidir sobre toda a cadeia de combustíveis, incluindo as atividades de produção, importação, refino, transporte, armazenamento, distribuição, revenda e comercialização de petróleo, gás natural e seus derivados. E olha, um contrato milionário voltado para a infraestrutura rural do município do Bonfim entrou na mira das autoridades por suspeita de irregularidades. O Ministério Público de Roraima oficializou a abertura agora de um inquérito civil para investigar graves indícios de fraude na execução das obras de manutenção de estradas vicinais na região, um serviço essencial para o escoamento da produção agrícola e para o deslocamento dos moradores do interior. A investigação vai auditar aí o contrato firmado entre a Prefeitura lá de Bonfim e a empresa Meta Empreendimentos Limitado. O valor total empenhado na parceria é de R$3.209.000. A suspeita é de que os serviços previstos no cronograma de obras não estejam sendo executados de acordo com as cláusulas contratuais ou que haja desvio na aplicação dos recursos públicos destinados às estradas lá da localidade. A abertura formal das investigações foi assinada pelo promotor de justiça substituto Nedson Brilhante, titular da promotoria lá da comarca de Bonfim, com base nas prerrogativas da Lei de Ação Civil Pública e da Lei Orgânica do Ministério Público. E com a instauração agora desse inquérito, né, um inquérito civil, a Prefeitura e a empresa envolvida serão aí notificadas a apresentar nos próximos dias as planilhas de medições ou de medição das obras. Tem que apresentar também, terá que apresentar notas fiscais, relatórios fotográficos e os comprovantes de repasses financeiros também à empresa contratada. E caso as fraudes sejam comprovadas ao final de toda essa apuração técnica do Ministério Público, os responsáveis aí poderão responder judicialmente, né, por atos de improbidade administrativa, o que pode inclusive resultar em multas, né, multas severas, no ressarcimento integral dos valores ao erário e no bloqueio de contratos futuros com o poder público. Então tem todas essas questões aqui. Tá? Agora 7 horas e 57 minutos. Lembrando aos nossos ouvintes que nós estamos ao vivo com imagens no YouTube, te convido a chegar conosco aqui nesta manhã. Deixar o like, que é muito importante, tá? A gente tem batido todos os dias a nossa meta, aliás, passado, né, as nossas metas de like. Eu tenho colocado ali uma meta razoável de 50, mas a gente termina com 70, com 80, com 100, até mais de 100, né, como ontem também. Então vamos lá, deixar a meta. Vou colocar aí a meta hoje de 60. Vamos aumentar. 60 likes a meta de hoje, tá, Herrera? Para te colocar aí na tela. 60 likes. Mas eu sei que vai passar disso aí. Então, deixa o like, não paga nada, é de graça. Não vai também machucar o seu dedinho aí, não, quando você clicar no like. Aí depois vai no botão compartilhar e manda a nossa live aí para quem você quiser. Manda para os contatos individuais do seu WhatsApp, manda nos grupos aí de notícias que você faz parte, no grupo da família, da vizinhança, aí do seu bairro. Fica à vontade para levar, para nos levar mais longe ainda. Aí vem para o nosso chat e comenta. Deixa aí o seu bom dia, o seu alô, o seu recado. Vem para cá com a gente, comenta aí no nosso chat. Tá liberado o chat da nossa live aí no YouTube. Tá bom? Tem o Ronildo Noleto, tá por aqui conosco. Bom dia, Ronildo. A Camille também. Bom dia, Natanael. Aqui sou ouvinte do município de Normandia, Comunidade Napoleão. Comunidade Napoleão ligada aqui com a gente. Tá mandando alô para os pais dela lá no sítio Oito Irmãos. Um abraço para os pais da Camille Pereira aí no sítio Oito Irmãos. Ela está em Normandia, na Comunidade Napoleão. Edson Moreira, tudo bem, Edson? Ele diz, olá, bom dia, Natanael, chuvinha boa, já ouvindo a melhor rádio de Roraima 100.3. Valeu, obrigado. Natanael, você sabe o placar do jogo de ontem? Que jogo, Edson? Que jogo, Edson? Anderson Santos, bom dia, Natanael. O Anderson Santos aqui. Vamos ver. O governador vai ter que responder hoje aqui para quem vai o apoio dele, viu, Anderson? O ex-governador Antônio Denário vai responder aqui ao Bom Dia 100.3 para quem vai o apoio dele nesta eleição suplementar. Antônio Souza também está por aqui. Obrigado pela sua participação aqui, viu? Carlos César também está por aqui. A Samara está por aqui também comentando. A Laiane Pinho, que o Tepequém aí deve estar maravilhoso, né, o Laiane? Ela diz, bom dia, Natanael, na escuta do melhor das notícias, 100.3. Chuva a noite toda por aqui, Natanael. E ainda está chovendo e o clima, então, tá para lá de bom. Abençoada quinta-feira a todos e para você, obrigado. Para ti também, Laiane. Imagino como esteja aí mais bonito ainda o Tepequém com esse clima, com essa chuva. Para cá também está chovendo. Eu acho que ainda está chovendo aí fora. Carlos Antônio, vamos lá. Judite também lá de Alto Alegre. Bom dia, Judite. Obrigado pela sua participação. A Laiane diz, quando eu não mando mensagem, estou na escuta todos os dias. Segunda a sexta ligado. Eu agradeço, Laiane. A Judite está lá em Alto Alegre, né? Sempre ligada com a gente. Um abraço para ela e para toda a família. Adrielison também está por aqui. Bom dia, Natanael. Manda um abraço para todos aqui no Chumina. Valeu, alô Chumina, bom dia. Bom dia, Natanael, bom dia. Borboletas 15 é o nome do perfil aqui. Elielton Santos, bom dia, Natanael. Estou ligado todos os dias aqui em Bonfim, no seu programa. Bom dia, Natanael. Muita chuva em Alto Alegre. Valeu, olha aí. Chuva em Alto Alegre também, segundo informa aqui a nossa amiga ouvinte Judite. Marcelo também está por aqui. Marcelo Jean, já estou na sintonia para ver a entrevista do melhor governador que Roraima já teve, diz aqui o Marcelo. Vamos já, porque o homem tá chegando aí, viu? Já chegou aí o ex-governador Antônio Denário. Vamos já aqui bater um papo aqui no Bom Dia 100.3. Então fique ligado aqui com a gente, tá bom? Mas enquanto isso, quero aqui falar de mais um aqui dos nossos destaques de hoje do Bom Dia 100.3. Vamos falar sobre educação, porque é o seguinte, tem recomendação, viu? Tem recomendação aí do Ministério Público. A baixa oferta de vagas de ensino em tempo integral na rede municipal de Boa Vista motivou uma cobrança oficial para que a prefeitura amplie o serviço na capital. Atualmente, o município conta com cerca de 37 unidades escolares operando nesta modalidade, o que corresponde a apenas 26% de toda a rede de ensino. O índice está abaixo da meta 6 do Plano Nacional de Educação, que exige a oferta de tempo integral em pelo menos 50% das escolas públicas para atender, no mínimo, 25% dos alunos da educação básica. Diante Diante disso, o Ministério Público de Roraima, por meio da Promotoria de Defesa das Pessoas com Deficiência, Idosos e Direito à Educação, emitiu uma notificação recomendatória voltada à Secretaria Municipal de Educação e Cultura, SMEC. O procedimento é baseado no mapeamento de dados colhidos durante o procedimento administrativo, que constatou a necessidade urgente de planejamento e expansão progressiva dessa política pública. A recomendação, que foi assinada pela promotora de justiça Érica Michetti, estabelece um prazo de 60 dias para que o secretário municipal de educação elabore e apresente um plano de expansão da educação em tempo integral. O documento deve trazer também um diagnóstico atualizado da rede municipal, cronograma de implementação, metas de ampliação, critérios transparentes aí para a escolha das novas unidades beneficiadas, além do cálculo do impacto no orçamento e a indicação das fontes de financiamento das atividades. O município também recebeu prazo de 90 dias para encaminhar à promotoria um relatório detalhado com as primeiras medidas administrativas adotadas, garantindo que o currículo das escolas siga a Base Nacional Comum Curricular. O andamento dos trabalhos deverá ser informado ao órgão controlador por meio de relatórios semestrais. O Ministério Público adverte que o não cumprimento das exigências pode resultar na adoção de medidas judiciais, inclusive com ajuizamento de uma ação civil pública contra a administração municipal. 8:03 agora, 8:04. Né? 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Intervalo aqui no Bom Dia 100.3 e na volta, a gente já conversa com o ex-governador Antônio Denário. O ex-governador Antônio Denário estará conosco aqui daqui a pouco, na pauta O Futuro de Roraima, o impacto da eleição suplementar e, claro, a pergunta que não quer calar. Quem terá o apoio do ex-governador Denário na disputa pelo governo de Roraima nesta eleição suplementar? Daqui a pouco, o governador vai comentar aqui conosco no Bom Dia 100.3. Então não sai daí, não troca de sintonia de jeito nenhum. Continua conosco na live, comentando, compartilhando, que na volta do intervalo, o ex-governador Antônio Denário já estará sentado aqui conosco.
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2: Em discurso na Câmara Municipal de Boa Vista, o vereador Marcelo Nunes defendeu a realização de eleição indireta para o governo de Roraima. O parlamentar destacou que o estado vizinho, Amazonas, já utilizou esse modelo e argumentou que a complexidade logística da nossa região torna um pleito direto inviável para um mandato curto. Segundo Nunes, o processo seria extremamente oneroso devido às dificuldades de acesso às comunidades indígenas e ribeirinhas, especialmente no período chuvoso. Para o vereador, uma eleição indireta garantiria estabilidade administrativa sem os gastos excessivos de uma votação suplementar. Confira.
3: 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Que uma eleição não vai se resumir simplesmente no dia da eleição. Você imagina, o TRE tem que se deslocar, toda a questão logística nas comunidades ribeirinhas, nas comunidades indígenas, nas estradas vicinais que nesse período chuvoso tem difícil acesso, condições de trafegabilidade, pontes caindo, infelizmente. E a classe política, que deve cuidar e zelar do nosso estado e da nossa gente, com certeza num período desse eleitoral vai estar se debruçado e preocupado com o processo eleitoral.
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3: Oito horas, 11 minutos, de volta com o Bom Dia 100.3 aqui pela Folha FM, em rede com a 94.7 de Bonfim, com imagens no YouTube também, claro. Mais de 100 pessoas já nos acompanhando aqui. E como anunciado, né, antes do nosso intervalo, já está aqui conosco, sentado nos estúdios, o ex-governador do estado, Antônio Denário. Vamos aqui conversar com o governador sobre o cenário político local, né, sobre o presente e o futuro também aqui do nosso estado. E claro que ele vai ter que responder até o final da nossa entrevista a pergunta que não quer calar, viu, governador, sobre o seu apoio na eleição, mas é assunto para depois. Ex-governador Antônio Denário, é um prazer tê-lo aqui novamente. Bom dia e seja bem-vindo.
4: Bom, valeu, Natanael. Bom dia. Fico muito feliz de estar aqui na Rádio Folha para uma entrevista. E também falar do passado, do presente, fazer um planejamento do futuro para o estado de Roraima. Cumprimentar todos os ouvintes da Rádio Folha, da 100.3, e o Bom Dia 100.3, o seu programa é sucesso em todo o estado de Roraima. E a Rádio Folha sempre dando informações claras, transparentes e verdadeiras. Deixar também um abraço para o meu amigo Getúlio Cruz.
3: Governador, o senhor passou 7 anos e 4 meses, né, à frente aí do Executivo Estadual. Nesse período, claro, enfrentou desafios, é muito tempo, né, são 2 mandatos aí, mas também colheu resultados, né? Colheu resultados. E eu quero começar essa nossa conversa de hoje, essa nossa entrevista, para o ouvinte que nos acompanha agora, pelos canais digitais ou pela frequência da rádio 100.3 FM, qual o principal legado que o senhor tem orgulho de ter deixado para o estado de Roraima enquanto governador?
4: Eu fico muito feliz também como governador do estado durante 7 anos e 4 meses de governo ter feito a transformação do estado de Roraima. O que é a transformação? É assumir um estado quebrado, falido, salários atrasados, tudo colapsado e fazer com que o estado cresça, desenvolva e gere oportunidade para as pessoas. Isso eu fiz durante todo o nosso governo. Um início muito difícil, estado quebrado, falido, e a gente não tinha dinheiro nem para comprar um cafezinho, vamos dizer assim. E foi um trabalho de muita austeridade com as despesas públicas. Logo em seguida, no segundo ano, vem a pandemia, 2 anos de pandemia. Mas mesmo durante a pandemia, nós não paramos de trabalhar. Trabalhei incansavelmente durante todo esse período para fazer o trabalho de construir o estado de Roraima. E o melhor de tudo isso, que tudo foi construído com apoio da população e apoio dos nossos servidores. Não fiz nada sozinho. Também precisei de apoio de deputado estadual, federal, senador do governo federal, vereadores e prefeitos, enfim, todos aqueles com novas ideias, com inovação, tratando o estado com muita responsabilidade. E o melhor de tudo isso é o reconhecimento da população que nós fizemos uma boa gestão. E também, Natanael, a nossa gestão é o primeiro governo que sai com uma boa aprovação popular. Eu que estou aqui desde 1991, me recordo muito bem. Os ex-governadores não tiveram uma boa aprovação popular quando deixaram o cargo de governador. E quando eu olho também em todos os eixos de política pública, na segurança pública, na saúde, na educação, na infraestrutura, no social, tudo nós fizemos muito mais do que gestões anteriores. E uma ação também muito importante foi acabar com os gargalos do estado de Roraima. Resolvemos o problema fundiário, ambiental, energia elétrica, enquadramento dos servidores, crescimento econômico, atração de novos investimentos, geração de emprego. Só no nosso governo nós geramos mais empregos formais com carteira assinada, que é o saldo entre demissão e contratação. Fizemos mais do que 20 anos de gestões anteriores. Deixamos um crescimento em torno de 70% no aumento de número de carteiras assinadas no estado de Roraima. Enfim, é infraestrutura e melhoria da qualidade de vida das pessoas. Fiz uma gestão também muito próxima da população, na rua, nas vilas, nas associações, andando aqui pela capital, no interior, nas comunidades indígenas. E hoje eu posso falar com toda tranquilidade. Conheço todos os rincões, todos os cantos do estado de Roraima. Eu passei por lá e abraçando as pessoas, ouvindo, trocando ideias e fazendo com que Roraima hoje seja um estado infinitamente melhor do que aquele que eu peguei há 7 anos e 4 meses atrás.
3: O senhor, inclusive, governador, gravou um vídeo ontem, né? Divulgou um vídeo nas suas redes sociais falando sobre o que o senhor deixou em caixa ao sair do governo do estado. Gostaria que o senhor comentasse sobre como que, ao sair, o senhor deixou as finanças aqui do estado de Roraima.
4: Como eu falei, eu sempre tratei o dinheiro público com muita responsabilidade e com muita austeridade. E o dinheiro público, ele não é diferente do teu salário. Se você recebe 10 mil de salário por mês, você tem que gastar 7, 8 mil reais e guardar um pouco para eventuais despesas que não estavam no planejamento. E também o estado, ele tem uma arrecadação flutuante. Não quer dizer, se você ganhou 10 esse mês de salário, que o mês que vem vai receber 10. Pode ser 8, pode ser 7, mas como pode ser 10, pode ser 11 também. Então, eu sempre trabalhei em cima do realizado e não do planejado. O planejamento nós fazemos de longo prazo, mas nós temos que ter a consciência no dia a dia. Quando falei há pouco, ao assumir um estado quebrado e falido, com a dívida de mais de 6 bilhões de reais. Durante a nossa gestão, até o final de março de 2026, eu paguei 3 bilhões 951 milhões de reais de dívida de gestões anteriores. Para quem também pegou o caixa quebrado, zerado, falido, só com dívidas, eu deixei no caixa do governo mais de 2 bilhões de reais. Quando falo esses 2 bilhões, está na conta corrente única, está na conta de arrecadação, está na conta de empréstimo, está na conta das secretarias diretas e indiretas, nos fundos estaduais também, que tem de educação, de segurança pública, de saúde, ou seja, todas as contas do governo do estado de Roraima, com mais de 2 bilhões de reais. E também entrou, depois que eu saí, mais 115 milhões de reais, que foi da ação que eu entrei contra o governo federal para restituição de despesas com venezuelanos. Então, foi o valor que nós pagamos e o que nós deixamos em caixa. E também o IPER, que é o Instituto de Previdência, que garante a aposentadoria dos nossos servidores. Quando eu assumi o estado, a avaliação atuarial indicava que Roraima, o governo do estado, não teria recurso para pagar o salário dos aposentados nos próximos anos. Assumi o estado com um IPER com saldo de 2 bilhões de reais, 2 bilhões e 600, 700 milhões de reais, e deixei exatamente o valor, no final de março, 8 bilhões e 27 milhões de reais. E esse valor garante a aposentadoria dos nossos servidores para os próximos 50 anos. Pegando esses 8 bilhões que tem na conta e com o valor que arrecada todo mês e o valor que é pago de pensão e aposentadoria, tá essa projeção, avaliação atuarial, uma folga muito grande para que a gente possa tranquilizar os servidores do governo do estado de Roraima. E também, lembrando, zero Banco Master. Todo o dinheiro do IPER nós aplicamos e fica depositado no Banco do Brasil e na Caixa Econômica Federal. em fundos de investimentos conservadores. Eu não coloco os recursos do governo do estado, dos nossos servidores, em aplicações de risco. Então tem que ter responsabilidade e não arriscar, não brincar com dinheiro público.
3: Agora, governador, essa mudança repentina no comando aqui do estado preocupa o senhor?
4: Bem, é uma preocupação muito grande, não é só para mim não, é para toda a população do estado de Roraima. Porque todos me perguntam, e agora, governador Denário, como é que vai ficar o estado de Roraima? Como é que vai ser sem o senhor no governo do estado, que conduziu tão bem o nosso estado durante todo esse período? E a preocupação, ela vem dos servidores também, que fica com medo daqui a pouco não receber o salário em dia. Vem do setor empresarial, que fica com medo de ter uma instabilidade e gerar também a queda nas vendas no comércio, na indústria, no serviço. E quando as quedas no faturamento das empresas diminui, o que acontece? Gera desemprego. Então aquela pessoa que trabalha também na atividade privada, no supermercado, na farmácia, no posto de gasolina, ele também está preocupado. É uma preocupação geral. E os produtores rurais também ficam preocupados devido à regularização fundiária, à regularização ambiental, à infraestrutura de estradas e pontes, porque tudo depende de quê? Arrecadação. O governo do estado não pode gastar mais do que arrecada. E quando fala de arrecadação, Natanael, quando eu assumi o governo, em 2019, o orçamento do governo do estado de Roraima era 3.629 milhões de reais. E eu deixei o orçamento de 2026 agora, um orçamento de 9.928 milhões de reais. E esse valor é o maior crescimento de orçamento de estado no Brasil. Não teve nenhum estado do Brasil que teve um crescimento tão grande. Então, se a nova gestão não fizer uma gestão com austeridade, Roraima corre o risco de voltar ao passado, que não foi nada bom para ninguém. E eu fico muito preocupado também devido à forma que se inicia uma gestão, ampliando muito o gasto e a despesa pública.
3: Pois é, eu gostaria que o senhor até comentasse mais sobre isso, porque o governador interino assumiu, né, deputado Soldado Sampaio, e começa aí a fazer algumas ações, né, na saúde, em outras áreas também, mas priorizando aí a saúde, governador. Algo, por exemplo, que vinha sendo bastante criticado aí no seu governo em relação à saúde pública, filas de cirurgias eletivas e outros pontos também importantes aí da nossa saúde. Mas comente sobre isso.
4: Bem,
3: havia recursos aí em caixa o suficiente para se realizar isso, para se fazer agora todas essas ações pelo governador interino?
4: Bem, deixa eu te falar, tem que acompanhar o orçamento diariamente. O gestor não pode simplesmente fazer uma despesa sem saber se vai ter dinheiro no caixa para pagar a conta. O que que é isso? Planejamento de investimento e de despesa. E quando se fala, o HGR vai cirurgiar no final de semana, mas nunca parou de cirurgiar no final de semana. Nós sempre trabalhamos fazendo a cirurgia eletiva de segunda a sexta. Porque no final de semana o que acontece? É muito acidente, muita briga, o HGR lota para atender acidentados, que ocorre por todo o estado de Roraima. E se nós estivermos com centro cirúrgico tudo lotado fazendo cirurgia eletiva, não vai ter centro cirúrgico disponível para fazer as cirurgias emergenciais. E nós nunca paramos de efetuar cirurgias. Nós fizemos durante toda a gestão. E também todo o serviço de saúde do estado de Roraima, toda a infraestrutura, ela foi totalmente reformada, ampliada, novos hospitais construídos. Para você ter uma ideia, a nova maternidade, com 384 leitos, inclusive com leito de UTI materno, que não tinha antes. E quando deixei o governo, a maternidade estava com a lotação em torno de 60%. E também estamos construindo, o governo do estado está construindo a nova maternidade, ampliando um bloco ali de frente da Praça da Maternidade. Inclusive aquela entrada lateral, ela é provisória, ela não é definitiva. E também o novo HGR, o novo pronto-socorro de urgência, o novo pronto-socorro de emergência, todos os blocos do HGR A, B, C e D foram reformados e ampliados na nossa gestão. Construímos também o Centro de Especialidade Médica de Rorainópolis, a nova maternidade de Rorainópolis, reformamos e ampliamos o Hospital de Santa Maria do Boiaçu, de Caruebe, deixamos o Hospital de Alto Alegre novinho, reformado e ampliado, o Hospital de Iracema, enfim, muito investimento em saúde pública. Também fizemos investimento de compra de equipamentos e ambulâncias, enfim, foi uma infinidade de serviços. E com os profissionais da saúde também, fizemos o PCCR e pagamos rigorosamente em dia os salários, inclusive de forma antecipada. O enquadramento dos servidores, eu já tinha autorizado, inclusive, que está sendo efetuado na gestão atual. Agora, o que é muito preocupante também, Natanael, é a lei de responsabilidade fiscal. O governo do estado não pode utilizar mais do que 49% da receita corrente líquida com folha de pagamento dos servidores. Quando deixei o governo, nós estávamos com 44,8%, uma das menores taxas de utilização da história do estado de Roraima. E eu fiz concedi uma reposição salarial de 5%. Isso quer dizer que a gente ia ficar batendo na trave. Chegaria lá a 49%. Ou seja, próximo do teto máximo de despesa com pessoal. E quando passa de 46,55%, já é um sinal de alerta. O gestor não pode chamar concurso público, não pode contratar servidores concursados que estão no cadastro reserva e também não pode contratar cargos comissionados. Ou seja, passa a ter uma restrição muito grande. E o estado, quando passa de 49%, é improbidade administrativa que pode incorrer. Então, é o seguinte, fizemos os investimentos necessários, pagando os servidores em dia, atendendo a lei de responsabilidade fiscal.
3: Certo. Agora, governador, é um fato constatado que a Assembleia Legislativa anualmente enfrenta dificuldades, né? Dificuldades ali para fechar as suas contas, mesmo tendo proporcionalmente um dos orçamentos maiores do país. Como que o senhor avalia essa situação e de que forma esse peso financeiro do Legislativo impactava no seu governo, na sua gestão?
4: Os poderes do estado de Roraima têm um custo hoje de aproximadamente R$1,5 bilhão. E a Assembleia Legislativa é que pega o maior volume de recursos. A Assembleia recebe do governo do estado em torno de R$500 milhões por ano. Que é dividido mensalmente para a Assembleia Legislativa. E a Assembleia daqui, como você falou, é a Assembleia mais cara do Brasil proporcionalmente. Ou seja, per capita, pega o orçamento anual, divide pelo número de habitantes do estado. E a Assembleia Legislativa, nos últimos anos, não estava conseguindo pagar todas as suas contas sob a presidência do deputado Soldado Sampaio. E era recorrente a Assembleia solicitar recurso orçamento extraordinário para fechar a conta todos os finais de ano. E eu sempre, com a política de bom relacionamento com os poderes, eu sempre concedi aumento para os poderes do estado de Roraima. Inclusive, em 2024, o deputado Soldado Sampaio, no final do ano, com uma comitiva de deputados, me solicitou para fechar as contas R$18,6 milhões. E também, para 2025, aumentar o valor do duodécimo, com recurso extraordinário de mais 30 milhões de reais, além da correção do orçamento da Assembleia, corrigido pelo PIB mais IPCA. Então, tem que ter muito conhecimento de orçamento, de administração e conhecimento jurídico também, para que possa fazer a gestão de um orçamento do Estado e de um poder também. Então, é preocupante também quando não se faz a gestão administrativa e orçamentária de um poder, assumir um Estado que é muito maior e não fazer também a gestão correta do orçamento e das finanças do governo do Estado de Roraima.
3: O governador interino esteve aqui neste mesmo programa, governador, fazendo um balanço, né, dessas duas semanas que ele sentou aí na cadeira de governador. E abordamos aqui a respeito também da educação e ele afirmou que identificou 60 milhões de reais em dívidas em obras paralisadas em escolas da rede estadual, incluindo unidades do interior e indígena. O senhor gostaria de comentar sobre a educação, sobre dívidas que ele mencionou aqui, que identificou, que foi deixada pela gestão anterior?
4: Olha, nós saímos de um endividamento, igual falei para vocês. Eu paguei na minha gestão 3.951 milhões de reais. Quando assumi o governo do Estado, nós tínhamos uma dívida de 176% do orçamento anual. E quando deixei o governo, com a dívida em torno de 25% do orçamento anual. Ou seja, a dívida, a maior parte foi paga, mas fica também no conta corrente do dia a dia, mesmo com dinheiro na conta, fica restos a pagar de um exercício para o outro e também, normalmente, uma empresa que tem fornecimento contínuo, ela fecha a fatura no final do mês, passa para a controladoria, pela fiscalização da secretaria, depois vai para a Secretaria de Fazenda para pagamento. Então, tem restos a pagar e despesas recorrentes mensal que muitas vezes fica para pagar nos meses subsequentes. E na conta única do governo do Estado, eu deixei mais de 200 milhões de reais na conta única, tá? E quando fala também do empréstimo, nós fizemos um empréstimo no Banco do Brasil de longo prazo para investimento. E o valor foi 805 milhões de reais. Quando deixei o governo do Estado, nós tínhamos na conta de empréstimo ainda 795 milhões de reais. R$ 795 milhões. Inclusive, compramos um helicóptero. O estado de Roraima era o único estado do Brasil que não tinha um helicóptero para fazer atendimento emergencial. E aquele helicóptero sempre foi destinado para as ações emergenciais do governo, tanto na saúde, no atendimento do bombeiro militar, da polícia militar e também para uso do governo do estado quando necessário. Então aquele helicóptero foi pago, inclusive nós fizemos vários investimentos com juros do valor aplicado na conta corrente de empréstimo, porque ela é específica para fazer o atendimento conforme foi aprovado pela Assembleia Legislativa. O governador ele não tem autonomia para pegar um dinheiro emprestado. Tem que ter a aprovação da Assembleia Legislativa. E todo aquele orçamento do empréstimo está sendo feito da forma que foi planejado e aprovado pela Assembleia Legislativa.
3: César, então em relação ao helicóptero, governador, para essa finalidade que a atual gestão está divulgando, ele já vinha sendo usado dessa forma também?
4: Todas as vezes que foi necessário, ele foi utilizado. Lógico que helicóptero não é um veículo de passeio, né? São para situações emergenciais e de uso também do governador quando necessário. Imagina, o chefe do executivo tem que ir lá no Iramutã, só de viagem de carro, vamos dizer que demora 4 horas. Se eu sair daqui de madrugada, eu já vou chegar lá na hora do almoço, fico lá 1 hora e tenho que voltar de carro novamente. Então, o helicóptero é para dar agilidade na agenda do governador, que muitas vezes tem que estar no Carueb hoje e amanhã tem que estar lá no Iramutã. Então a finalidade dele é para uso emergencial do estado de Roraima, independente da localização.
3: São 8 horas e 36 minutos, estamos conversando aqui no Bom Dia 100.3 com o ex-governador Antônio Denário. Governador, Roraima vive aí um momento atípico, né? Duas eleições em menos de 4 meses a gente vai ter, o eleitor vai ter que ir às urnas aí duas vezes em menos de 4 meses, até 4, né? Caso tenha aí segundo turno nas duas, tanto na suplementar como também nas eleições ordinárias de outubro. O que que essa reviravolta representa para um estado que, nas suas próprias palavras, vinha caminhando com estabilidade e de uma hora para outra, governador, vê o foco totalmente voltado aí para disputas, né, de grupos políticos? Qual o impacto disso, inclusive, perguntado ao senhor, na economia, na atração de investidores, que também foi um mote aí da sua gestão?
4: Fizemos a primeira gestão do nosso governo, igual falei, com muita austeridade. E fui reeleito governador do estado em 2022, e na gestão atual, que se encerrou agora no mês de março, ela teve muitas complicações, quando poderia ser 3 anos, 4 anos de crescimento, de melhoria do estado, que nós continuamos fazendo também. Nós tivemos muitos conflitos jurídicos também. Teve abertura daquele processo de cassação, que gerou uma insegurança, uma instabilidade. Teve também a Assembleia Legislativa, que abriu um processo de impeachment, que foi arquivado como improcedente. Tivemos também a abertura da CPI das Terras. Então, tudo isso aí foi um trabalho para desconstruir a nossa gestão, para desconstruir a nossa imagem. Uma imagem de aprovação por toda a população do estado de Roraima. Então, nós tivemos momentos de muita turbulência na nossa gestão, e que causou também, por ação de alguns políticos do estado de Roraima, gerando essa insegurança, essa incerteza, essa instabilidade política. E quando se tem uma troca do governante num curto espaço de tempo, não é bom nem para o governo e nem para a população do estado de Roraima. Teve a minha saída do governo com a minha renúncia para concorrer a uma vaga no Senado, dia 27 de março de 2026, assume o Edilson Damião, que ficou 30 dias no governo, e agora assume o soldado Sampaio. E agora, com eleição direta para o dia 21 de junho, pode ser que tenha um quarto governante no estado de Roraima, num período muito curto de menos de 4 meses. Isso aí realmente não é bom, inibe investimento, inibe consumo e inibe planejamento. Então, é muito importante que a nova gestão ela venha e continue até o final do ano, dando mais tranquilidade para toda a população.
3: Pois é, inclusive, eu já ia perguntar o que não pode faltar para o próximo governador que foi eleito aqui para Roraima.
4: Não pode faltar responsabilidade, não pode faltar disposição para trabalhar, porque o governador, igual fiz na minha gestão, eu trabalhei todos os dias, de sábado, domingo e feriado e assim por diante. Eu também, Natanael, trabalhei até o último dia de governo como se fosse o primeiro dia de governo. Eu tenho muita disposição para trabalhar e atender a população, atender os servidores, falar com os secretários, conversar com a Assembleia, com os nossos parlamentares estaduais e federais, com prefeitos, vereadores, e também fazer o trabalho no interior do estado. Então, por todos os lugares do estado de Roraima, eu passei conversando e falando com todos. Além do mais, tem que ter conhecimento técnico de contabilidade, conhecimento de direito, conhecimento jurídico, conhecimento de orçamento. Se não tiver um amplo conhecimento e responsabilidade com a aplicação do dinheiro público, daqui a pouco, aquilo que foi muito bom durante 7 anos e 3 meses de governo pode voltar ao passado, que nunca foi bom para ninguém.
3: Agora, olhando para os dois, para os dois pré-candidatos, governador que já se posiciona aí para essa eleição suplementar, tivemos convenções no final de semana que passou, mas olhando aqui para os dois candidatos, aliás, né, já são candidatos que já foram oficializados, o deputado Sampaio e o que é governador interino hoje, e o ex-prefeito Arthur Henrique. Em qual deles, governador, o senhor enxerga mais dessas características aí que considera ideais para uma boa gestão?
4: É bem, enquanto governador, eu me candidatei em 2018 por uma causa, por um ideal. Eu, como empresário aqui no estado de Roraima, empresário do setor agropecuário, do setor industrial, no mercado financeiro, eu tenho um conhecimento amplo sobre gestão, sobre administração de recursos. E é uma ação fundamental. E agora a gente tem cinco candidatos ao governo do estado, sendo polarizado em dois candidatos. No extremo, o soldado Sampaio, e do outro lado, o ex-prefeito da capital, Arthur Henrique. Cada um tem as suas características. O deputado soldado Sampaio, ele sempre foi ligado aos movimentos sindicais, inclusive, quando eu assumi o governo, ele era afiliado ao PCdoB, né? E depois ele foi afiliado no Republicanos. Foi meu chefe da Casa Civil e depois presidente da Assembleia com meu apoio. E a reeleição dele também como presidente da Assembleia foi com meu apoio também. E o deputado Sampaio, ele está demonstrando no início da gestão algumas falhas que pode comprometer o orçamento e a finança do governo do estado de Roraima. Então nós temos que ter um gestor com conhecimento técnico para fazer a gestão do estado de Roraima. Não basta muitas vezes só ter boa vontade, tem que ter responsabilidade, compromisso e um grau de comprometimento e de honestidade muito grande. E vejo do outro lado o ex-prefeito de Boa Vista, é o Arthur Henrique, que está na gestão também, na política, há poucos anos, igual a mim. A minha gestão começou em 2019, na eleição 2018, e a gestão dele começou em 2020, com pouco mais de 6 anos de mandato. E eu percebo que o ex-prefeito Arthur Henrique saiu da prefeitura com uma boa aprovação popular e com as contas da prefeitura sendo paga em dia. E a nossa capital também muito bem cuidada. Então são duas gestões diferentes. Um fazendo compromisso e o pagamento dos recursos em dia. E também o ex-presidente da Assembleia, soldado Sampaio, que tinha um orçamento da Assembleia superior a 500 milhões de reais e mesmo assim ele não conseguia pagar todas as contas da Assembleia. Então a gente está vivendo um momento muito importante para definir e escolher o próximo governador do estado de Roraima. E eu sei também que aquele candidato que vencer as eleições suplementares, com certeza também será o vencedor das eleições ordinárias que vão acontecer no dia 4 de outubro. Então é um momento muito importante para que a população possa ter a consciência que temos que escolher aquele que vai fazer a melhor gestão para o estado de Roraima. E da minha parte, aquele que sair vencedor, que faça um trabalho de austeridade, dando continuidade e inovando a nossa gestão. Ou seja, fizemos muito, mas nós podemos fazer muito mais. O próximo governador pode fazer muito mais pelo estado de Roraima, porque eu assumi o estado com o governo falido e deixo para o governador um estado infinitamente melhor do que aquele que eu assumi há 7 anos atrás. E com dinheiro na conta, igual eu falei, segurança para pagar os servidores, fazer investimento, enfim, passamos por um momento de muita atenção para toda a população do estado de Roraima.
3: Agora, governador, resumindo isso tudo, pelas suas análises aí, o seu apoio vai para o ex-prefeito de Boa Vista, Arthur Henrique, então.
4: Eu estou avaliando o perfil de cada um. E a população também está me cobrando muito o caminho que eu vou seguir. E muitos também começaram a falar, para onde o denário apontar, é para lá que eu vou. Gostaria de agradecer também toda a população do estado de Roraima que acredita e confia na nossa gestão. Para toda a população do estado de Roraima que reconhece que a nossa gestão foi boa para as pessoas, para o desenvolvimento e para o crescimento econômico. Então, eu vou fazer uma avaliação hoje ainda final e vou decidir, junto com aquelas pessoas que estiveram comigo durante toda a gestão, o caminho que nós vamos seguir. E solicito também a toda a população do estado de Roraima, principalmente aqueles que me acompanham, reconhecem que o nosso governo foi bom, que venha comigo nessa missão para que a gente possa escolher o novo governador do estado de Roraima.
3: Procede a informação, governador, que o senhor vai coordenar a campanha de Arthur Henrique para no interior do estado, que o senhor, como foi governador, tem aí um conhecimento amplo do interior do nosso estado. O senhor coordenará a campanha dele no interior?
4: Primeiro eu tenho que definir quem eu vou fazer o apoiamento para o governo do estado de Roraima. Independente do candidato, eu falei no início da entrevista que eu trabalho por uma causa. O que que é a minha causa? Desenvolvimento do estado de Roraima. Tanto é que todos os entraves que tinha em Roraima foram resolvidos na nossa gestão. O crescimento econômico do estado de Roraima foi na nossa gestão. A melhoria em todos os eixos de política pública foi na nossa gestão. Então, aquele candidato que eu determinar o apoio, independente de quem seja ele, eu vou trabalhar para ajudar no crescimento econômico do estado de Roraima e fazer com que o estado de Roraima continue crescendo, desenvolvimento e falo também com inovação.
3: Agora a campanha, governador, para essa eleição suplementar é tiro curto, né? Estamos aí com um calendário bastante apertado. Esses dois candidatos que nós citamos aqui, Sampaio e Arthur, já lhe procuraram?
4: Já procuraram, os demais candidatos também não só procuraram. Foi os dois principais candidatos, mas eu tenho sido procurado por todos e tenho ouvido as demandas e o planejamento de cada um. Então eu vou tomar uma decisão, hoje ainda eu decido quem eu vou fazer o apoiamento para o governo do estado. É com muita responsabilidade que eu vou tomar essa decisão, porque o meu objetivo é manter e melhorar a qualidade de vida das pessoas. E tudo que eu quero, Natanael, é aquilo que eu comecei na nossa gestão. Um estado bom para viver, um estado bom para trabalhar, um estado bom para empreender, um estado onde as pessoas possam ter novas oportunidades. Eu quero para mim um estado onde as pessoas possam ser tratadas com justiça e com igualdade. Esse é o estado que todos nós queremos. E nós temos que apoiar o candidato que tem o objetivo de manter o nosso propósito e a nossa causa de desenvolvimento do estado de Roraima.
3: Certo. Qual a sua avaliação, governador, sobre o candidato, governador interino, Soldado Sampaio, ter recebido o apoio da ex-prefeita Tereza Surita, do ex-senador Romero Jucá, políticos aí do MDB, que inclusive acionaram a justiça para cassar o seu mandato?
4: Bem, quando fala da ex-prefeita, do ex-senador, são pessoas que foram derrotados nas urnas. Eles foram eliminados pela população, pelo voto popular. E quem escolhe o seu representante é a população. Independente de aliança política, quem manda no voto é o cidadão. É aquela pessoa que mora na comunidade indígena, mora na vila, na cidade do interior, no bairro aqui de Boa Vista, é o servidor público, são todos. É a população que define quem vai escolher para ser candidato. E a população, ela está de olho, ela tem um conhecimento muito amplo hoje, principalmente pelas redes sociais. E a população do estado de Roraima, eu tenho certeza, tem uma consciência política muito avançada e vai escolher o que é melhor. E essa aliança política, ela é feita em todos os períodos eleitorais. Acredito que a população não viu com bons olhos essa aliança política, porque é um segmento também que político que não agrega muito para o estado de Roraima.
3: Pergunta, governador, aqui também é se o senhor desistiu da sua candidatura ao Senado Federal.
4: Bem, na decisão do TSE, eu fiquei inelegível. E eu ainda tenho um recurso para que possa contornar esse quadro. Inclusive, na segunda-feira dessa semana, nós entramos com os embargos da decisão do TSE, que vai ser julgado. E esse julgamento também, ele pode me dar a possibilidade de entrar com um pedido de liminar com efeito suspensivo da decisão do TSE, me concedendo o direito de registrar a minha campanha eleitoral, a minha candidatura ao Senado Federal. Por outro lado, também eu posso entrar com ação no STF, com recurso extraordinário, solicitando a mudança da pena, para alterar de, vamos dizer assim, de inelegibilidade para multa, porque o meu julgamento foi por um crime eleitoral, vamos dizer assim, que é abuso de poder econômico e financeiro. Foi quando eu concedi e criei o programa Cesta da Família, que atende a população mais vulnerável do estado de Roraima, e também o programa Morar Melhor. Como isso não é uma pena de alta gravidade, nós podemos reverter de inelegibilidade para multa. Isso depende, lógico, do Supremo Tribunal Federal e do Tribunal Superior Eleitoral. Todos os recursos que nós tivermos, nós vamos trabalhar para que a gente possa registrar essa candidatura. E tenho falado também, se por acaso eu não for candidato ao Senado Federal, quem será a minha candidata é a Tânia Soares.
3: Pois era a Tânia, pergunta que eu iria fazer.
4: Ex-secretária da CETRABS, e também ela é ex-secretária da CETRABS, que fez um trabalho muito grande. É servidora do estado de Roraima, é efetiva e tem um potencial administrativo muito grande.
3: Então, caso o senhor não consiga aí resolver essa situação, né, na justiça, apoiará a ex-secretária Tânia Soares, ex-secretária do Trabalho e Bem-Estar exatamente. Social. Essa será o seu apoio para o Senado, será ela.
4: Exatamente. E continuo pré-candidato ao Senado Federal. Logo terão as convenções no mês de julho e agosto, que vai definir as candidaturas. E até lá, a gente tem um panorama bem definido sobre a minha situação eleitoral.
3: Certo, governador. Agora, com relação à sua mudança de partido de forma repentina, né? O senhor saiu do Progressistas e foi para o Republicanos. Se arrependeu? Vai mudar de partido novamente?
4: Não. Quando eu saí do Partido Progressista para o Republicano, foi com o objetivo de ampliar o grupo político. O Partido Republicano já estava com a nominata feita de 25 deputados estaduais, 9 pré-candidatos a deputados federais, e também o Progressista e o Republicano sempre trabalhou em harmonia. Tanto é que o Progressista tem 7 prefeitos do interior e o Republicano tem 6. E fizemos uma dobradinha em 11 municípios. Quando o prefeito é do Republicano, o vice é Progressista. Quando o prefeito é Progressista, o vice é Republicano. Enfim, é uma mudança de partido que poderia ampliar o grupo político no estado de Roraima. E eu, sendo candidato ao Senado Federal, é pelo Partido Republicano.
3: O senhor continua, portanto, né, sem perspectiva de mudança, pelo menos não agora.
4: No período eleitoral, até as eleições, como se diz, é impossível, não tem janela eleitoral. A janela eleitoral é só lá na frente, depois das eleições que vai ocorrer agora em outubro de 2026.
3: Tem uma participação aqui. Bom dia, Natanael. Bom dia, governador. Diante desse momento sui generis, politicamente falando, eu faço minha avaliação na perspectiva de futuro. Mal ouvinte, tá, governador? O senhor formaria uma parceria forte e com essência de direita se decidir apoiar o ex-prefeito Arthur Henrique. Estou torcendo pelo melhor para Roraima e pelo Brasil. Observo todos os movimentos e me preocupa a atual conjuntura política. Palavras aqui de uma ouvinte nossa, diz o senhor, e o ex-prefeito são gestores que se destacam pela dinâmica e carisma. Aí é a pergunta que existe a possibilidade dessa parceria. Seu apoio é decisivo nesse pleito, diz aqui a nossa ouvinte, viu?
4: Gostaria de agradecer também pela pergunta, quando avalia a nossa gestão como boa, e também a população toda sabe. Nós saímos com a aprovação do governo do estado superior a 80%. E também o ex-prefeito Arthur Henrique saiu da prefeitura com uma boa aprovação popular. Então, o seguinte, pode ser uma parceria que vai dar certo, porque são dois jovens na política, vamos dizer assim, e com certeza, quando se junta as forças, o objetivo é atingido com mais facilidade. E a harmonia também é muito importante. Precisamos, o novo governador precisa de todos, precisa de um bom relacionamento e harmonia com a Assembleia Legislativa, precisa de harmonia com a bancada federal, deputados federais e senadores, e também, lógico, com a política local, que é com prefeitos e vereadores. E aquele que for vencedor das eleições, eu recomendo parceria com a Assembleia Legislativa e com todos os poderes. E a classe política também, ela é muito importante na decisão de uma eleição.
3: Pois é, embora aí não tenha falado, né, nome aí nos comentários, mas tudo indica que Antônio Denário vai apoiar Arthur Henrique aí nessa eleição suplementar. O que estão dizendo aqui, viu, governador? Já interpretaram as suas mensagens. Criticou um, elogiou o outro, então vai só oficializar mais tarde. Vai só oficializar. E gostaria também aqui, nesse finalzinho já de conversa...
4: E a toda a população que está ouvindo a Rádio Folha, pode perguntar o que for preciso, viu? Aqui não tem nada para esconder, não.
3: A sua parceria com o Edilson Damião, que assumiu, foi seu vice, foi seu secretário de infraestrutura, assumiu ali por um momento, quando da sua renúncia, o governo, e posterior cassado, mas como é que está a parceria com também ex-governador Edilson Damião?
4: Opa, Edilson Damião é grande amigo, trabalhamos junto durante mais de 7 anos. Foi secretário de infraestrutura desde o início da nossa gestão e na segunda gestão o nosso vice-governador. Dei total liberdade para o Edilson Damião trabalhar como secretário e como vice-governador. Dei total apoio à sua candidatura. Infelizmente, a resolução e as normativas do TSE e do TRE local, que é o Tribunal Regional Eleitoral, para ser candidato à eleição suplementar, tem que estar afiliado a um partido no mínimo 6 meses. E ele também mudou de partido, saiu do Republicano e foi para a União Brasil no mês de março. Então não tem 6 meses de filiação e infelizmente ele não pôde ser candidato à eleição suplementar ao governo do estado de Roraima. Meu relacionamento com o Edilson é muito bom, ele fez uma gestão muito boa no governo do estado de Roraima. Infelizmente, a justiça eleitoral com eleição suplementar não dá o direito a ele de concorrer na suplementar. E o Edilson Damião também, eu tenho certeza que ele vai estar inserido no processo político da eleição suplementar, porque é muito importante a participação de todos. Estamos hoje a 30 dias da eleição. Hoje é dia 21 de maio e dia 21 de junho tem eleição. Convido também e convoco, solicito a toda a população do estado de Roraima que participe da eleição suplementar. Procure a sua seção, no seu município, vai lá na urna e deixa o seu voto. É o voto popular que vai definir o futuro do estado de Roraima.
3: Agora, com relação a apoio, deputado, como é que está a sua relação também com os deputados ali na Assembleia Legislativa? Os deputados, tem deputados ali que podem lhe acompanhar nesse processo, nesse apoio também?
4: Esse momento agora é uma eleição para governador e vice-governador. E a eleição para deputado estadual, federal e senador é lá em outubro ainda. Então, é uma eleição para governador e agora os deputados estão aí tranquilos, livres para apoiar aquele que eles julgarem melhor para o estado de Roraima. O meu relacionamento com todos os 24 deputados estaduais é muito bom. Eu não tenho divergência, não tenho conflito político, eu não guardo mágoa. Eu, para mim, tudo que aconteceu faz parte de uma gestão. Nós passamos por bons momentos, por maus momentos e, graças a Deus, terminei a minha gestão em total harmonia com a Assembleia Legislativa.
3: Agora, governador, uma pergunta que vem da nossa redação aqui. O que o senhor acha sobre a permanência de seus aliados que foram secretários de seu governo? O senhor considera um distanciamento ou até algum tipo de traição ou não? Está tudo bem também?
4: Não, deixa eu falar. Eu trabalho por uma causa. Se o secretário na minha gestão teve uma boa avaliação e é convidado pelo governo atual para trabalhar, vá trabalhar, não tem problema comigo não. E comigo, eu dou total liberdade para os secretários, para o vereador, para o deputado estadual, escolher quem é melhor para ele apoiar. Eu me manifesto em uma decisão, em um apoio, mas nunca obrigando ninguém a fazer aquilo que eu, por acaso, acho que é melhor. E também eu defendo a liberdade para o vereador escolher quem é o seu candidato a deputado estadual e federal. Eu tenho um apoiador, ele aprova meu nome para o Senado. Nós temos dois votos. Eu não posso obrigar ele ou os seguidores dele a apoiar no meu candidato. E dou liberdade também para cada vereador que me apoia escolher o seu candidato a deputado federal, estadual e assim por diante. E no nosso governo também não teve perseguição. Servidores do ex-governo da Sueli Campos estão no nosso governo até hoje trabalhando. Trabalhamos com equipe técnica de secretários, sempre visando o melhor atendimento para a população do estado de Roraima. É através dessa liberdade que eu sempre concedi, que é uma prática da democracia, de escolher os seus representantes, que eu terminei também a nossa gestão com aprovação entre os servidores superior a 95%.
3: Tarcísio Nascimento, ouvinte ali nosso, bom dia, Natanael. Tenário não quis bater o martelo, mas ficou claro que vai apoiar tu. O pessoal já interpretou aí nas entrelinhas as suas declarações, viu, o governador?
4: Eu estou recebendo diariamente também, obrigado pela sua participação. Aqui pode perguntar o que quiser, Natanael. Ou seja, o canal é livre, não para de chegar mensagem aqui no WhatsApp. E no meu telefone também, Natanael, todos os dias chegam milhares de mensagens no meu e-mail, no meu Instagram, no meu celular, me pedindo para apoiar o candidato A, o candidato B, e a gente sempre conversando com a nossa equipe e consultando também a população para que eu possa fazer a melhor escolha possível.
3: Certo. Também tem aqui na nossa live, Denário está no Republicanos, partido de Sampaio. Quero saber como ele vai lidar com isso, visto que ainda quer ser candidato e não pode mudar de partido.
4: Bem, nós estamos tratando agora da eleição suplementar. A eleição suplementar, hoje eu sou um político, vamos dizer assim, sem mandato. E eu, como cidadão, eu tenho o direito de escolher o meu candidato. Da mesma forma que nós vamos chegar lá nas eleições ordinárias, aí nós vamos fazer a avaliação de um novo quadro. Então nós temos que trabalhar agora pensando na eleição suplementar. A eleição ordinária do dia 4 de outubro ainda vai chegar. E lá é outro momento político. Hoje eu sou um cidadão pré-candidato ao Senado Federal.
3: Certo, tem mais participações aqui. Selma, bom dia, obrigado por estar assistindo a gente aqui. A pergunta sempre aqui, né? Sobre você vai apoiar Arthur Henrique, tem muita gente aqui com essa pergunta, viu? Acho que já ficou claro, viu? Já ficou claro aí para quem está nos assistindo, para quem está nos ouvindo. Natali também. É hoje, vamos que vamos, diz aqui. Toda também feliz aqui. Olá, sou Elô, quero saber se você vai apoiar o Arthur Henrique. Aí diz aqui, não dá para apoiar. Aí cita o nome dos adversários aqui. Também tem elogios aqui, parabenizando governador Antônio Denário, que o ouvinte diz aqui, Sítio Rocha, melhor governador que passou no estado. Se o Denário debandar, tem alguns criticando aqui, no caso, a sua preferência, é o Daniel Pinto, né? Daniel Pinto. Mas tem aqui.

0: vai, governador.
1: Bora lá. É a rede do bem, a rede do bem. Na nossa gestão, nós fizemos os maiores programas sociais da história de Roraima. É a cesta da família, o colo de mãe, que é o enxoval do bebê. Fizemos também a entrega de milhares de rede por todo o estado de Roraima com o mosquiteiro, é o peixe da Semana Santa, é o programa de grãos da agricultura familiar, é o programa da bacia leiteira, é o programa de avicultura, enfim, muitos programas sociais que nós fizemos por todo o estado de Roraima. Vou anotar o seu nome, e teu telefone aqui, e vou ver se eu consigo, lá na Cetrabs, uma rede para lhe presentear. Lembrando, tem quem vai poder fazer essa entrega, é a Secretaria de Trabalho e Bem-Estar Social. Eu não sou mais o governador do estado de Roraima, mas vou solicitar o novo secretário da Cetrab para ver a possibilidade de fazer esse benefício.
0: Gostaria de saber se pode destacar na entrevista em algum momento, em meu nome e em nome da juventude, que o governador Antônio Denário, enquanto governador, foi um dos que mais se destacou na priorização da juventude, na educação, esporte, etc. Hoje o poder da juventude faz a diferença dentro da política. Os jovens estão cada vez mais presentes, levando novas ideias, representatividade, mostrando que a nossa voz tem força e importância para o futuro de Roraima. Pede, se possível, um recado ou fala direcionada para a juventude do nosso estado, que pede aqui o ouvinte Gabriel, ex-governador.
1: Ei, amigo Gabriel, obrigado pela sua participação. Nós fizemos um trabalho muito grande de valorização do esporte, da juventude e da cultura do estado de Roraima. O esporte, ele abre vagas, abre caminho para um crescimento pessoal e profissional. Então, sempre estarei apoiando tudo que se refere ao atendimento da capacitação e a profissionalização dos nossos jovens e a inserção de tudo também pelo esporte. Parabéns pela participação, muito obrigado e vamos continuar juntos, trabalhando para que Roraima fique cada dia melhor.
0: Qual a probabilidade, Marcelo Santos, qual a probabilidade de o senhor apoiar esse grupo que não tem gratidão por tudo que o senhor fez por todos? Aqui ele fala da atual gestão de deputados estaduais também, que não tem lealdade nem compromisso com o Estado. Logo, nós como população não acreditamos que o senhor apoiará, aí ele cita o soldado Sampaio, o Marcelo Santos aqui.
1: E Marcelo Santos, obrigado pela sua participação. A gente tem que trabalhar com ideal, igual falei. Nós temos que trabalhar por uma causa. Uma causa, o que que é? É o estado de Roraima. É cuidar de toda a nossa população. E sempre fiz isso com muita responsabilidade. E pode ter certeza que nós vamos escolher o melhor caminho. Convido você para vir comigo, com toda a população do estado de Roraima, participar das eleições, agora suplementar, e depois da eleição ordinária no dia 4 de outubro. Lembrando também, viu, Natanael, que eu respeito todas as opiniões, aquelas opiniões favoráveis e desfavoráveis. Também respeito todas as críticas e sempre falei, crítica construtiva é sempre muito bem-vinda. Agora, quando são ataques pessoais que agride a pessoa, eu sou totalmente contra esse tipo de procedimento. Nós somos uma democracia, toda a população tem um livre direito de escolher. E lá na urna, é só você e a urna. Quem vai escolher a sua decisão é você. Oriento a você, Marcelo, e toda a população do estado de Roraima, que vote com responsabilidade, escolhendo quem vai fazer a melhor gestão para o estado de Roraima.
0: O Nando Lopes, bom dia, Natanael, pergunta para o governador como ele viu a ação que o partido dele, o Republicanos, buscou junto ao STF em cancelar eleições diretas.
1: Bem, nós tivemos várias ações contra a resolução do Tribunal Regional Eleitoral e também do Tribunal Superior Eleitoral. Eu acredito que já está bem definido eleições diretas, porque nós estamos a 30 dias da eleição. E o TRE aqui no estado de Roraima se declarou pronto para realizar uma nova eleição. Então, tem partidos e candidatos que tentam, de todas as maneiras,

0: desconstruir a resolução do TSE. E eu sempre falo, respeito à justiça, às decisões judiciais. E quem define agora sobre eleição direta e indireta é o Tribunal Superior, o STF, né? Supremo Tribunal Federal. E quem tem que decidir, no meu ponto de vista, é a população do estado de Roraima. Nós temos que ter uma participação popular para escolher os nossos gestores.
1: O senhor falou que vem aí, está perguntando, né, questionando da população quem que deve apoiar, e a maioria aqui nos comentários da live tá pedindo aqui que o senhor apoie aí o ex-prefeito, viu? E tem uma pergunta aqui, governador, uma última pergunta, aliás, da ouvinte que está ansiosa, porque ela quer que o senhor fale claramente, né, a grande pergunta que a gente já fez aqui, mas o senhor titubeou aí, o pessoal já interpretou bem, já entendeu a sua resposta, não tenho dúvidas disso. Mas aqui, ó, estou ficando ansiosa. Será que até o final ele vai declarar o precioso apoio? Governador, oficialize logo esse apoio aqui na entrevista. Depois o senhor oficializa. Depois o senhor oficializa.
0: Tu tá apertando aí, Natanael. Como se diz, arrocha, Natanael. Né? Bora lá. Eu vou tomar essa decisão e vai ser pública. Vai ser pública a minha decisão e vai ser o mais rápido possível. Hoje nós estamos a 30 dias das eleições e essa decisão tem que ser tomada. Mais uma vez, gostaria de convidar toda a população que me acompanhe na decisão que vai ser tomada. Hoje pode ter novidades no decorrer do dia ou no final do dia.
1: Certo. Aí tem uma pergunta também que chega aqui, governador, tá mais espinhosa, claro. Se o senhor está preparado para enfrentar eventuais dificuldades aí por acusações de malfeitos no seu governo, entre os quais corrupção no Iteraima, na Secretaria de Saúde e na Universidade Estadual. O que o senhor tem a dizer sobre isso?
0: O que eu penso é da seguinte forma: toda irregularidade tem que ser investigada, né? E no serviço público, onde a gente tem mais de 30 mil servidores, em uma ou em outra secretaria, pode ter algum tipo de conduta que não é transparente. E a justiça tem que ser levada em consideração para fazer a avaliação de cada caso. Como se diz, eu fui governador do estado de Roraima, tenho a minha responsabilidade de antes e depois da minha gestão, fazer a gestão com transparência.
1: Certo. Lucinei Correia, obrigado aqui pela sua participação, viu? Tá elogiando também aqui. São muitas mensagens, não dá para ler todas, está passando rápido, inclusive. As pessoas questionam aqui, por exemplo, se eu apoiar o ex-prefeito Arthur Henrique. O senhor foi opositor do Arthur Henrique em algum momento, governador? Ou a relação entre vocês, como foi o senhor governador, ele prefeito de Boa Vista? O senhor se considerou em algum momento opositor ao ex-prefeito Arthur Henrique, enquanto governador?
0: Bem, nós somos adversários políticos, nós não fomos inimigos. Sempre tratei o prefeito Arthur Henrique, a ex-prefeita Tereza Surita, enfim, todos os prefeitos, deputados estaduais, com muito respeito e harmonia. Eu acho que, independente da ideologia partidária, todos têm que tratar as pessoas com educação e respeito. E eu também, lógico, respeito todas as decisões dos nossos adversários políticos. Quando se vê também que o atual prefeito rompe uma aliança de anos que era efetuada, isso abre portas para um diálogo mais próximo. E o prefeito também, Arthur Henrique, da mesma forma que o governador Soldado Sampaio, sempre me tratou também com muito respeito e com muita cordialidade. Eu acho que o importante, independente de ideologia partidária, é fazer a gestão do estado de Roraima em benefício para toda a nossa população.
1: Vamos lá. Erisvan, tem um áudio aqui do Erisvan. Vamos colocar no ar o áudio dele aqui. Peço que o senhor escute aí.
2: Bom dia, Natanael. Bom dia, ouvintes de Boa Vista de Roraima. Mas o nobre ex-governador, Antônio Denário, ele deveria ser mais grato a Tereza, porque sem Tereza Surita, lá, não sei se ele lembra, mas no primeiro mandato, quando ele foi eleito, sem o apoio da Tereza, ele jamais teria sido governador. O apoio da Tereza naquela época, como prefeita, foi fundamental para ele chegar ao governo de Roraima. E hoje ele critica a Tereza como se... Eu não sou eleitor da Tereza, nunca votei na Tereza, porque voto aí no sul do estado, mas a gente tem que olhar aquilo que de fato aconteceu. Então, eu acho um pouco desleal da parte dele.
0: Eu vejo da seguinte forma, igual eu falei, eu respeito a decisão de cada um. E todas as pessoas querem ter independência. Um exemplo, eu morei na casa da minha mãe durante 25 anos, quando eu mudei de estado para trabalhar. E em nenhum momento eu fui ingrato com a minha mãe. Eu sempre respeitei as decisões delas, mas eu tive que ter um momento de independência. E eu falo que as pessoas também, elas têm que ter determinação. E eu até cito também na vida profissional, Natanael. De repente você trabalhou aqui na Folha, começou de assistente, ou muitas vezes até fazendo a limpeza, fazendo a manutenção predial, sendo um escriturário, sendo um atendente, um recepcionista. Daqui a pouco você vira um radialista, um repórter. E nada impede que você, daqui a pouco, tenha a tua própria rádio. Então você pode crescer pessoalmente e profissionalmente. E isso acontece em todos os lugares. Eu vejo também aquela pessoa que começa a trabalhar numa oficina. Ele é lavador de peça, depois ajudante do mecânico, daqui a pouco ele está fazendo lanternagem, daqui a pouco ele se torna um bom mecânico, se profissionaliza e ele abre uma oficina. Ou seja, ele está crescendo pessoalmente e profissionalmente. E esse também que abriu uma oficina, daqui a pouco ele pode abrir um autopeças também. Então todas as pessoas almejam uma independência pessoal, profissional e financeira. Então não vejo isso como ingratidão, como traição, nada disso. E na política também, cada um tem o direito de escolher o melhor caminho, da mesma forma que o eleitor tem o direito de votar e escolher o seu representante. Então isso na política acontece. É muito, vamos dizer assim, uma pessoa ter a sua autodeterminação para seguir o seu caminho, independente de opiniões de pessoas que estão do lado.
1: Mão Branca está por aqui também. Bom dia, meu grande irmão Natanael. Quero mandar um alô especial aí ao grande governador Antônio Denário, de seu irmão Mão Branca. É o Mão Branca que nosso ouvinte está participando. Agora, o senhor aqui avaliou tão bem, né, a gestão do ex-prefeito Arthur Henrique. Aí muitos questionam por que não teve parceria com ele. Enquanto senhor governador, ele prefeito, por que não teve parceria com a prefeitura, governador, durante o seu mandato de governador? Pelo contrário, em alguns momentos ali trocaram até algumas acusações, principalmente sobre a saúde pública.
0: Esse foi no momento da pandemia, que era quem vacina, quem não vacina, chega a vacina, não chega a vacina, era uma confusão. E sempre também cobrei da prefeitura a abertura de novos postos de saúde e novas unidades de pronto atendimento, que a média complexidade é feito e atenção básica é feita pelo município. Então, sempre cobrei, porque sempre superlotou o HGR. Mas vou lembrar também, viu, Natanael? Quando assumi o governo em 2018, eu tive um relacionamento muito harmonioso com a ex-prefeita Tereza Surita. Fui na prefeitura em várias reuniões, fomos em eventos juntos e assim por diante. Mas quando eu solicitei para a ex-prefeita a cessão de terrenos para construir escola aqui na capital, que era para construir uma escola no Pérola, Cidade Satélite e no João de Barro, a prefeita demorou um ano para me responder e cortou total relacionamento comigo. E não fez a cessão dos terrenos para o estado construir as escolas estaduais. E aí houve um distanciamento. Aí vem a eleição. A gente apoiando um candidato e aí o ex-prefeito apoiando outro. Então, como se diz, igual falei, fomos adversário político, mas sempre nos tratando, e eu sempre tratei com muito respeito todos os políticos do estado de Roraima. Inclusive, vamos dizer, na gestão anterior, eu não tive apoio de algumas prefeituras, mas de alguns prefeitos. Então, eu atendi a todos com a mesma igualdade de atender um prefeito aliado. E eu sempre fui também favorável a um bom relacionamento do governo do estado com todas as prefeituras do estado de Roraima, não só com a prefeitura da capital. Então, eu defendo a harmonia entre governo e prefeituras.
1: 9:22, estamos conversando aqui com o ex-governador do estado de Roraima, Antônio Denário, participando aqui conosco. Tem aqui o Francisco também, vamos ouvi-lo aqui.
3: Bom dia, Natanael. Sempre ligado na melhor rádio de Roraima. Na 100.3 FM, no Bom Dia Roraima, aqui no Cajaê. É o Francisco da Chaga, conhecido como Chico da Salada. Bom dia, Deus nos abençoe. Valeu, Natanael. Muita chuva em Roraima, né?
1: Bom dia. Bom dia, Natanael. Ô, governador, estamos sem estrada e sem pontes na vicinal 3 da Vila Vilhena. Senhor, lembra que o senhor foi lá para receber uma raspagem, alguma coisa assim, e que fizeram e se voltou 2 ou 3 vezes na ladeira da vicinal porque o serviço não tinha ficado bom. E o senhor falou que era para fazerem melhor, pois não fizeram. O senhor teria dado recado para a equipe lá fazer o trabalho melhor. O ouvinte diz aqui, não fizeram nada lá. Estamos praticamente isolados. E o que o senhor nos tem a dizer? Estamos sofrendo muito naquela vicinal 3 da Vila Vilhena. Ex-governador.
0: Opa, um abraço a todos produtores da vicinal 3 da Vila Vilhena. Enfim, um abraço para todos os produtores do estado de Roraima. Quando fala de infraestrutura, Natanael, o nosso governo foi o que mais investiu em infraestrutura. Nós recuperamos mais de 5 mil quilômetros de estradas vicinais e construímos mais de 1.200 pontes. E fizemos também os maiores investimentos em asfaltamento de estradas estaduais e vicinais. E as vicinais que foram citadas aí foram recuperadas pelo governo do estado de Roraima e a construção de novas pontes. E o que é que tem que ser feito? A Secretaria de Infraestrutura, através da fiscalização, tem que fazer uma auditoria na obra para ver a situação que ela se encontra atual. Eu não estou no governo ainda, mas vou levar essa mensagem para o novo secretário de infraestrutura fazer uma avaliação o mais urgente possível.
1: Ok, temos aqui o Marcelão. Bom dia, Marcelão.
4: O que fala é o Marcelão do Otaci. Quero passar para parabenizar o programa, a Rádio Folha. Bom dia, Natanael. O que fala é o Marcelão do Otaci. Quero passar para parabenizar o programa, a Rádio Folha, que sempre tem trazido uma excelente entrevista para nós, a verdade, a pontualidade, né, e de verdadeiramente dos fatos. E parabenizar o nosso governador, né, que sempre será o nosso governador, Antônio Denário, pela excelente gestão, pelo excelente trabalho que ele fez ao longo desses 7 anos à frente do nosso governo do estado. É um cara que é excepcional, um cara que tem experiência na administração pública, né, fez um excelente trabalho, criou bastante liderança. Infelizmente, algumas decisões de alguns deputados que usurparam o estado, né, e hoje estão aí apoiando aquele que sempre procurou prejudicar o nosso governador Antônio Denário, né. Infelizmente, a população tem que enxergar isso também, porque os deputados foram os deputados que mais saquearam o nosso governo, nosso estado, pressionaram o nosso governador, e hoje estão aí apoiando aquele que procurou todos os momentos tentar prejudicar o nosso governador, a nossa liderança maior, que é o nosso governador Antônio Denário. E também dizer que nós, governador Antônio Denário, da equipe do Otaci, da equipe do senador Irã, estamos à disposição. Para onde o senhor apontar, para lá que nós vamos. Fica com Deus. Deus abençoe. Denário trabalhando. Deus abençoando. E Roraima cada dia melhor.
0: Opa, valeu, Marcelão. Obrigado pela sua participação. Um abraço a todos. Bem, eu digo o seguinte. Nós fizemos a gestão baseado na melhoria da qualidade de vida das pessoas. E o que me é mais gratificante para mim, eu acho que é o meu maior legado, é o reconhecimento da população do estado de Roraima, que nós fizemos um bom governo. E o nosso trabalho, o nosso serviço, chegou nos 15 municípios do estado de Roraima. Todos os municípios, independente da localização, teve benefício do estado de Roraima. E agora é o reconhecimento da população pelo trabalho realizado.
1: Agora, para a gente finalizar, a gente sabe da questão lá da decisão do TSE, da sua inelegibilidade agora, Mas caso não dê certo aí, né, não dê certos recursos, o senhor pretende entrar junto à justiça para tentar conseguir essa candidatura ainda em 2026, o senhor voltará em 2030 quando estará elegível?
0: Opa, uma boa pergunta. A minha inelegibilidade, ela termina em 2030. Então, em 2030, eu estou liberado, vamos dizer assim, se caso não reverter agora, para ser candidato novamente. Posso ser candidato a governadora, candidato a senador, deputado federal, estadual. Enfim, o que eu pretender. E vou continuar na vida pública, independente de ter conseguido a vaga no Senado. Vou continuar sendo um fiscalizador de todos os governos que tiverem e também das prefeituras, sempre levando informações e contribuição para que possa ter uma melhoria do serviço público. Então, ao governo do Estado, eu vou estar sempre junto para que a gente possa construir um Estado melhor.
1: A Martinha Silva está por aqui, ela é de Rorainópolis, está mandando um alô para o senhor, está dizendo que é sua fã, viu? Martinha Souza, lá de Rorainópolis.
0: Opa, valeu, Martinha. Martinha, lá de Rorainópolis. Um abraço para você e para toda a população de Rorainópolis. Fico muito feliz com isso, Natanael. É recebendo o carinho das pessoas. Inclusive, anteontem, eu fui na farmácia à noite, terminei o expediente, era em torno de 10 horas da noite. Falei, vou passar na farmácia para comprar um medicamento. Eu fiquei lá na farmácia mais uma meia hora, amigo. As pessoas chegando, me abraçando, tirando foto, o pessoal do balcão do atendimento fazendo selfie. Ou seja, eu ando pela rua, a população toda vem para o meu lado para dar um abraço, uma mensagem de apoio. Isso é muito gratificante. Mais uma vez eu repito, o meu maior legado é o reconhecimento da população.
1: Bem, finalizando aqui a nossa conversa com o ex-governador do estado de Roraima, Antônio Denário, aqui no Bom Dia 100.3, agradecer a participação dele aqui. Muita gente participando conosco, muitas mensagens, áudios aí, que numa entrevista dessa é impossível a gente dar atenção a todos. Infelizmente, o governador sabe disso aqui, que já esteve aqui por diversas vezes e sabe aqui da grande audiência que a gente tem e que todo mundo quer participar, todo mundo quer falar algo, tem às vezes uma pergunta a fazer. Governador, ex-governador, muito obrigado pela sua participação aqui conosco no Bom Dia 100.3. Mais ou menos que horas aí que o senhor vai anunciar esse apoio ao ex-prefeito Arthur Henrique?
0: O dia acaba às 24 horas. Bem, hoje nós vamos fazer essa escolha que a população do estado de Roraima está me cobrando. E eu também, como ex-governador, eu não posso ficar omisso de uma eleição que é muito importante para o estado de Roraima. Agradecer a todos que ouviram a nossa entrevista, a todos que passaram mensagem, passaram o áudio, inclusive, Natanael, me passe a cópia daquela pergunta do produtor da Via Sinal 3 lá da Vila Vilhena e também da senhora que solicitou um serviço da Cetrabs para que a gente possa ver o que pode fazer no atendimento. Enfim, Natanael, agradecer à Rádio Folha, a você, Natanael, ao programa Bom Dia 100.3 e parabenizar a Rádio Folha, que faz um jornalismo transparente e verdadeiro e com informações pontuais para toda a população do estado de Roraima. E a Rádio Folha abrindo espaço para todos os candidatos a deputado federal, estadual, senador, governador, estão aqui deixando a sua opinião, a sua contribuição, levando informação para cá, para que a população, o eleitor, possa escolher melhor os seus candidatos. Agradeço mais uma vez a toda a população do estado de Roraima e solicito também, me siga pelas redes sociais, pelo Facebook, pelo Instagram, ali tem notícias todos os dias das ações do governo. Solicito também, curta, comente e compartilhe. Mais uma vez, muito obrigado a toda a população do estado de Roraima, que Deus abençoe o nosso estado e mando também um abraço para toda a população do estado de Roraima, do amigo de todos, Antônio Denário.
1: 9h31, já tem o E-Show com Evelyn Campos. Eu volto amanhã com mais uma edição aqui do nosso Bom Dia 100.3. Agradecer aqui ao ex-secretário de comunicação do governo Denário, Weber Negreiros, está aqui conosco acompanhando também essa entrevista, assessorando aqui o ex-governador. Tchau, tchau para todo mundo e até mais.

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11: Muito bom dia, beberes. Uhul! Quinta-feira! Tamo no ar aqui na 100.3 FM. A rádio das pessoas que amam Roraima. Dia 21 de maio de 2026, estamos começando o programa mais pop da cidade. É o É Show que tá no ar especialmente pra você, que tá na nossa sintonia. Pode ficar na nossa companhia que você tá muito bem acompanhada, viu? Uhum. Eu me chamo Evelyn Campos. É um prazer estar com você aqui essa manhã chuvosa, gostosa. Hoje estou agasalhada, não passarei frio neste estúdio. E hoje, dia 21, meus amores, a gente começa uma saga com o signo de Gêmeos. É, estamos começando Gêmeos hoje, mas também a gente comemora o Dia da Língua Nacional. O Dia Estadual da Cachaça. Iu! É bom que uma cachaçinha agora, né, assim, do nada, um shotzinho daria uma esquentadinha, né? Eita, menino, te manca, 9h41 da manhã, tô falando de cachaça. Égua! Ó, também é o Dia Mundial para o Desenvolvimento Cultural. É bom entender o porquê a cultura é tão importante. Uhum. E aí, beberes, como é que vocês estão? Eu quero saber se você vai aí participar aí do nosso show de hoje, porque é dia de TBT musical. Ah, menino, então é só música legal. E você pode sim participar, somar com a nossa playlist de hoje. Olha aí, ó, Fernanda Lima já fez um pedidão top. Bom dia, Fernanda! E aí, né? A Fernanda já tá aí ligada, você também tá ligado? Ótimo. 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

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Ó, 99115-2155 é o WhatsApp aqui da Folha FM. E lá você vai mandar teu nome completo, seu bairro ou município, ou comunidade, né, gente? Porque às vezes vocês estão numa comunidade, é um pouco distante, não tem problema nenhum. Você pode estar até em outro estado, mas mande aí mensagem. E mande seu contato, tá bom, gente? Ó, nome completo, bairro ou município e o número do seu WhatsApp. Aí eu vou colocar aqui na nossa urna e no dia 29 vai que eu sorteio o teu nome. Que top, né? 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Uhul! Assim que a gente começa, meu amor, nosso programa de um jeito assim bem dinâmico mesmo. E amanhã tá meio chuvosa, né? Ah, menino, que coisa! E essa manhã chuvosa me lembrou o seguinte, como hoje, dia de TBT musical, que dá a gente começar o nosso programa com músicas que falem de chuva. Mas não, calma aí, não é aquelas músicas chove lá fora e aqui... Não, não, calma. Isso aí é pra outro momento, gente, calma. Isso aí é pro momento nostalgia. Mas não, hoje a gente vai tocar outro estilo. Vamos botar umas músicas de chuva animada. Porque esse tempinho nublado não vai deixar esmurecer os planos que a gente tem pra vencer esse nosso dia, né não? Ô menino, quinta-feira, amanhã já é sexta. Então a gente tem que botar quente mesmo. E não deixar o nosso dia, né, desaguar com a chuva também. Então a gente vai começar o nosso programa, sabe com quem? Com elas. Lady Gaga e Ariana Grande, Rain On Me. Aí a gente segue com Umbrella, da Rihanna, né? Aí a gente segue também com Adele, Set Fire to the Rain. E aí a gente vai seguindo o nosso show com muitas músicas legais. Mas eu acho que esse comecinho, só música animada que fale de chuva, pra você curtir e a gente se animar aqui também. Vamos embora então? Então vamos com Rain On Me. Simbora!

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3: 9:59.
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0: céu, meus amores! Que legal! Foi um pedido da minha querida Fernanda Lima. E você pode pedir teu som também. Nossa, fazia tanto tempo que eu não escutava um Vitor e Léo na vida. Inclusive, foram eles que me fizeram gostar do novo sertanejo. Mas depois que ficou esse mais universitário, deixei de gostar. É porque só fala de traição, cachaça, né, gente? Não fala de coisa boa, não fala... São poucos que falam só do amor, né? Aí é como se fosse normal, né? Trair, tomar muita cachaça. Aí eu acho, não acho legal, vai contra meus valores morais. Mas eu canto, eu toco, a gente faz de tudo quando a gente é artista, né? É tudo desse jeito. Ó, tô aqui pra lembrar você que a gente tá em oferecimento do folhabv.com.br. 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Inclusive, pra saber direitinho sobre essa eleição suplementar. Para bons entendedores, muita coisa vai rolar ainda esse ano. Esse ano será polêmico. Falando em polêmico, nosso sorteio tá aí, ó. Ainda tô aqui recolhendo nome. Ó, até aqui, ó. Tem o pessoal que chega e fala assim, como é que eu faço pra participar do sorteio? Aí mesmo que tenha tudo explicado lá nos status, mesmo que eu fale aqui, né, tudo direitinho, parece que as pessoas não estão ouvindo a gente. Eu vou dar uma bronca em vocês. Eu vou dar uma bronca. Eu quero é saber se vocês estão ouvindo a gente. Manda mensagem aí pra mim. Deixa eu ver quem é que tá ouvindo a gente agora. Onde é que você tá ouvindo a gente? Tu tá em casa? Tá no interior? Tá no carro? Tá na estrada? Eu tô aqui toda hora falando, gente, é isso que tem que fazer. Aí você chega aqui como se nada tivesse acontecido. Ah, eu tô de olho, viu? Ah, e outra coisa, gente, eu vou ter que fazer uma pequena advertência. Olha, você que já mandou a tua inscrição e ela foi confirmada, não adianta ficar todo dia mandando uma inscrição. É como se você quisesse, vamos dizer assim, furar a fila todos os dias. E aí é injusto com todos os ouvintes. E aí é aquela história, né? Se você ficar insistindo todo dia, ai, quero participar do sorteio e a tua inscrição já tá confirmada, ela pode ser cancelada, viu? Exatamente, porque a gente tem que ser honesto. É apenas uma inscrição por pessoa. Então, se você quer participar, manda mensagem. 991-15-21-55. Aí tu manda mensagem. Ah, mas a minha mãe quer participar. Aí tu fala pra tua mãe mandar mensagem pra cá. Ah, mas meu primo também quer participar. Aí tu fala pro teu primo mandar mensagem e ficar ouvindo a 100.3 FM. Será que ficou bem explicadinho agora? Porque não adianta ficar aí, ah, quero participar do sorteio e não tá aqui na nossa sintonia. Ah, não tem graça não. E eu sei quem é que tá de olho e quem tá... De olho, ó. Quem é que tá de ouvido atento com a gente aqui, viu? Eu tô sabendo. Tem gente aqui, ó, que tá na 100.3 FM desde as 4 horas da manhã. Porque os nossos ouvintes aqui, eles são fiéis. E eles são verdadeiros. Por isso que eu gosto muito de vocês. E eu sou bem sincera com vocês também. Por isso que eu tenho que estar lembrando tudo direitinho para que a gente possa curtir, né, e aproveitar, né, o sorteio de uma maneira honesta. Tá? Então fica a dica, ó, tá vendo? Eu fui só falar, gosta sim, todo mundo mandando mensagem. Eu vou ficar aqui agora no WhatsApp, continuando vendo todas as inscrições, confirmando as inscrições, tá bom? E a gente vai para um comercial e eu volto já já, fica aí.
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2: 11 horas.
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1: Bom dia mais uma vez. São 11:13 da manhã aqui em Boa Vista. E o nosso é show, meu amor. Dê uma pausa. Agora é o nosso momento zen que tá no ar. Agora é uma pausa estratégica. É hora de reconhecer algumas coisas que estão aí nas entrelinhas dentro de nós, mas que às vezes não percebemos. O universo vai lá, movimenta as estrelas, a lua, os planetas e a gente recebe, será, essas influências? Pois é, vamos desmistificar isso? Hoje é o primeiro dia de Gêmeos e muitas possibilidades novas estão vindo para todos. Que delícia! Hoje é oficialmente a temporada geminiana. Ihu! Depois de toda a estabilidade, do silêncio emocional de touro... Gente, às vezes eu acho que touro é sonso, gente. Deus me perdoe. Eu tenho vários amigos e amigas de touro, eu amo cada um deles. Mas às vezes eu acho que touro é tão...

0: silencioso, que é sonso, gente. Mas eu entendo que às vezes é porque eles preferem se preservar, se poupar. E às vezes são sonso mesmo, gente. Agora, quando a gente fala de gêmeos... Quando eu falo de gêmeos, todo mundo já pensa, né? Eita, duas caras. Uma hora tá feliz, uma hora tá triste. Ai, é bipolar. Olha, gente, eu sou bipolar, não gosto desses negócios, não. Isso é ofensa, viu? Eu meto um processo. Mas olha só, gente. Estando nessa fase agora do Sol em Gêmeos, vai ser uma fase mais ou menos agitada, né? Estávamos em Áries, foi muito agitado. Fomos para Touro, já foi mais estável. Agora, Gêmeos traz um movimento de novas ideias, de conversas importantes. É um período de muitos acordos importantes que irão acontecer em todos os campos da vida. É até bom a gente ficar de olho no folhabv.com.br para ver o que vai rolar aí nessa temporada de Gêmeos. Muitas conversas decisivas se tornarão importantes neste período. Será uma fase também para que você, que está aí num processo de crescimento pessoal, conquiste sua liberdade mental. O que significa isso? Você consegue perceber quando fica preso em pensamentos intrusivos? Quando você não está querendo pensar nas coisas, aí fica vindo toda hora aqueles pensamentos e ansiedade. Pois é, esse mês a gente vai conseguir discernir melhor nossas emoções, nossas ações e pensamentos, principalmente. Gêmeos representa um signo com o elemento ar. E ar está ligado a... O elemento ar está ligado à intelectualidade, à racionalidade, à razão. Então agora, né, vamos lidar com a razão e o coração de uma maneira bem estratégica. Mas não é porque Gêmeos é desse jeito que ele não tem coração. Que isso? Para com isso. Para tu ter uma ideia, a Lua continua crescente, só que ela tá no signo de Leão, dando uma energia, um gás, um dinamismo que às vezes a gente nem sabe de onde que vem. Fortalece a nossa autoestima, a expressão pessoal, aquela coragem emocional. E aí o universo vem aqui pra gente e fala: mostre mais quem realmente você é. Por isso estamos na numerologia do 9, encerrar os ciclos para renascer novamente. Ou seja, renascer novamente foi um pleonasmo safado, né? Eita, vamos lá, vamos resolver isso aqui para você renascer como uma fênix. Exatamente, agora tá na hora de todo mundo renascer como uma grande fênix, né? Porque hoje não fala sobre o final, é sobre como você se prepara para os começos. E ainda assim, será uma fase de muita maturidade emocional para todos. Então, aquilo que perdeu sentido, que ficou em excesso, que está sendo valorizado de uma maneira errada, ou relações que não alimentam, né, bons sentimentos, você vai tomar uma iniciativa, você vai tomar alguma decisão nesse período de Gêmeos. Boa sorte, viu? Nosso momento Zen está aqui, de portas E sintonias abertas pra gente se entender melhor. E o conselho do dia? O conselho do dia fala do seguinte: às vezes as estruturas emocionais e materiais que a gente acha que são prioridades precisam ser revistas. Será que às vezes nós não temos o acesso de apego às coisas? Ou uma preocupação exagerada com o controle? Aquele desgaste familiar ou emocional. E o medo de perder a estabilidade, que às vezes não é tão estável assim. Por isso o universo nos lembra que a riqueza emocional é mais rica que o próprio dinheiro. A paz que vale mais que a aparência da perfeição, sabe? Às vezes a gente tá tão preocupado em sustentar tudo que esquecemos de sustentar nós mesmos. Cada uma, né? Por isso, vale refletir, vale se melhorar, vale se autoavaliar, mas com juízo. Sem auto-julgamento, sem auto-cobrança. Se você não pega leve com você, como é que você quer que todo mundo em sua volta, a vida, o universo, tudo, facilite? Se você mesmo não tá facilitando pra si mesmo, pra si, né? Enfim. Hoje eu tô a rainha do pleonasmo, hoje. Os professores de português estão se mordendo aí. Mas vamos lá, vamos pro nosso batidão zodiacal? São 11h19, meus bem. Vamos lá, vamos começar com o Áries. Clareza mental, Áries, posicionamento forte, vão favorecer suas decisões. Hoje você tá muito sábia ou sábio. E a cor pra hoje é branco, lilás ou violeta. Touro, bom dia. Evite agir por impulso ou até mesmo responder sem pensar. Observe um pouco mais antes de reagir. E a cor pra hoje é azul marinho. Bom dia, Gêmeos. A persistência, o crescimento vão acontecendo aos poucos. Por isso, seu ciclo vai ganhar força no tempo certo. Paciência. A cor para hoje é verde. Muito bom dia, Câncer. Você está numa fase de algumas oscilações emocionais que podem afetar suas relações ou até mesmo as expectativas. Preserve mais sua energia, tá bom? Hoje a cor é azul. Bom dia, Leão. O momento é de despertar, de reconhecimento pessoal. Algo importante começa a se revelar dentro de você. E a cor para hoje é laranja. Muito bom dia, Virgem. Evite o excesso de rigidez emocional ou aquele perfeccionismo virginiano. Uma racionalidade extrema, sabe? Nem tudo precisa de controle. Às vezes é só jeitinho. Por isso a cor para hoje é roxo ou amarelo. Bom dia, Libra! Dia de energias criativas e impulso para novos caminhos favorecidos hoje. Se você está se colocando para caminhar em novas jornadas, terá muita sorte. Agora saia dessa zona de conforto se você ainda está parado ou parada, viu? Movimento, Libra! A cor para hoje é vermelho, amarelo ou laranja. Bom dia, Escorpião! O momento também é de desapego emocional, desapego até do controle. Por isso, faça dessa fase um momento de reorganizar suas prioridades. E a cor para hoje é verde-limão. Sagitário. Cuidado com desgastes e trocas desequilibradas. Nem sempre você precisa resolver tudo, viu? Hoje, use verde-menta. Capricórnio, muito bom dia! Vamos tomar cuidado com essa autocobrança excessiva? Ou essa sensação de insuficiência? Olha, não fica pegando qualquer carapuça por aí não, Capricórnio! Valorize mais a sua caminhada, seus esforços e também busque reconhecer aquilo que você precisa melhorar. A cor para hoje são tons de verde. Oi, Aquário! Algumas decisões ainda vão precisar de um pouco mais de tempo, de clareza. Por isso, não tenha pressa para escolher seus caminhos agora. Vá com calma. A cor para hoje é nude. Oi, Peixes! Sensibilidade emocional elevada, é claro, meu bem. Você tá com tudo em cima. Tá com tudo em cima. Por isso, procure acolher seus sentimentos sem se afogar neles, né? É saber a dose do veneno, pra ele ser remédio, né? É tipo isso. A cor pra hoje é azul oceano. São 11h24, esse foi nosso momento zen. Eu volto já já, fica aí.
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0: Marília Tavares. Que eu sei que vocês gostam quando rola por aqui. Eu vou ficando por aqui também.
1: É, vou ficar aqui. Mas eu vou sair, porque eu volto amanhã.
0: É, amanhã 9h30, o nosso show retorna. As inscrições de hoje, tá, estão encerradas. Retorno amanhã, tá bom? Lembrando que sexta-feira da semana que vem vai ser o sorteio do nosso... Ai, gente, são 10 Pix no valor de 100 reais. Vai ser muito legal! Quero mandar um beijo pro Claudenor do Buritis, pra Vanja Barbosa. Deixa eu ver. Pro meu marido lindo, pro Eduardo Magalhães, pra Dalvaci. Que, inclusive, agora eu tenho até que confirmar aqui. Ô, Dalvaci, lá do Taiano, sua inscrição tá confirmada, querida. Pra Dalícia Uchoa. Pro Flávio Torres, que me mandou aqui uma mensagem de muito carinho. Pro Almerindo Ribeiro, pro Paulo, pra Loren, pra Fernanda Lima, pra Francinalva. Menino, meu Deus, menina, Francinalva. Pro Mariano do Bonfim, pra Rosa, pra Eli, pro Anderson José, pro Robson, pra Nava, pro Osmar, pra muita gente. Eu gosto é assim quando o nosso programa é desse jeito. Vou ficando por aqui, você fica agora com nossa área. E eu volto amanhã, tá bom? Se cuidem, fiquem com Deus também, tá? Tchau, tchau.
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4: Casa. E como muitas outras equipas no Brasileirão, está a sofrer daquilo que é o calendário e as viagens que tem. Não é só isso, não é só, mas é também isso. E das lesões que temos. Não é só, mas é também. Olha, o palmeirense, o torcedor de Palmeiras, é livre de se manifestar da forma que quiser. Falei várias vezes que em função daquilo que seria estes dois meses, o calendário, que íamos passar dificuldades, é isso que está a acontecer com o Palmeiras e com outras equipas. Muitas dificuldades, de lesões, de energia. E, portanto, hoje perdemos, como tu disseste bem, já não perdemos há quanto tempo, podes-me relembrar? 17 jogos sem perder e na temporada. Pronto, o torcedor e vocês são livres de ter a opinião que quiserem. Nós vamos continuar a trabalhar em cima daquilo que é este calendário, em cima daquilo que é as nossas exigências e reconhecer, sim, hoje fizemos um jogo ruim. Tenho que reconhecer que em termos de vontade, desempenho e agressividade o nosso adversário foi melhor que nós. Isso foi notório em cada duelo que nós pudemos assistir. Ponham-se no lugar dos jogadores. Vocês são inteligentes, ponham-se, cada um de vocês, ponham-se no lugar dos jogadores. Copa do Mundo existe de 4 em 4 anos e alguns vão lá uma vez na vida e não vão mais. Peço-vos, façam um esforço de se meterem no lugar desses jogadores. Cada um deles tem possibilidade de lá ir. Dar um trabalho de forma normal, como sempre fazemos. Isso é uma coisa individual, não é uma coisa coletiva. Isso tem a ver com... Eu não sei se o selecionador liga para eles. Eu não sei que da forma que o selecionador contacta com os jogadores. Sei que já houve fax que chegaram, sei que já houve selecionadores que entraram em contacto com alguns jogadores, faz parte. A minha forma de lidar é tentar preparar os jogos da mesma forma, mas sabendo, como disse aqui o teu colega, há uma responsabilidade grande do treinador, mas há muitos fatores que eu não posso negar. Calendário, viagens, convocatórias, lesões, está tudo interligado. Opções que o treinador tem agora que não tem. É o suficiente para justificar a derrota 2? Não. Não é o suficiente. Mas olhas para o banco e não tens as mesmas opções que tinhas há uma semana atrás, fruto daquilo que são 2 meses, 9 jogos no mês, 9 jogos que vamos ter no outro. Não é só o Palmeiras que sofre disso.
5: Bom, essa é a maior constatação. Não é só o Palmeiras que vai sofrer isso. O Flamengo, que por acaso jogou ontem e venceu, também vai sofrer. Então a minha grande questão é, cabe ao treinador, ainda mais um treinador, de novo vai bater na tecla que o Abel é o treinador mais bem pago da América do Sul? Sim, de novo vou bater na tecla. Cabe ao treinador mais bem pago encontrar soluções. O treinador, ele é pago para encontrar soluções, porque se fosse para ficar o tempo inteiro observando aquilo que acontece e que todo mundo sabe, o calendário é extenso, você tem que fazer um jogo a cada 3 dias, o Brasil é de, assim, é um continente, 8 milhões e 500 mil quilômetros quadrados, então você tem que fazer muitas viagens, você tem os lesionados. Cara, isso todo mundo sabe, isso todo mundo viu, não tem nenhuma novidade nessa história. Qual é a novidade que você tem nessa história quando claramente todos sabemos que uma equipe grande, qualificada, bem gerida, vai fazer 70 jogos no ano. Não tem novidade nessa história. Então, Abel, encontre soluções. O cara é bem pago, o cara está na situação em que está para trabalhar 12, 13 horas por dia e pensar em quais são as soluções. E esse é o momento do Palmeiras pensar o que é que vai ter que apresentar de novidade numa partida que vai acontecer neste sábado, 9 da noite, no Maracanã, e que pode mudar a trajetória não só do time como do Campeonato Brasileiro. E aí você tem que me trazer alternativas. Eu não quero desculpas, eu não quero as mesmas ladainhas de sempre. Que tal usar um pouco daquilo que acontece com o Flamengo, que ontem jogou e venceu? Foi brilhante? Não. Mais uma vez vimos a qualidade do Pedro e como um jogador com esta qualidade pode ficar fora de uma Copa do Mundo. Mas quis o destino e o técnico Ancelotti que sim, Pedro ficasse de fora. Alô, Leonardo Jardim, é você.
6: Não, aconteceu, parabenizei toda a gente, também parabenizei o Pedro. Pedro é um jogador especial, eu acho que no Brasil não há nenhum jogador com as características dele e com o repertório dele em termos técnicos. Com certeza que há jogadores mais rápidos do que ele, há jogadores mais fortes do que ele, mas em termos de repertório técnico, eu tive um jogador que foi o Berbatov, que associava-se muito à qualidade que o Pedro tem. Por isso... é uma pena não vê-lo nesta primeira chamada à seleção.
5: Pois é, tá aí o técnico Leonardo Jardim, que é um cara que, na minha opinião, enxerga mais futebol do que o Ancelotti, tem menos experiência, infinitamente menos títulos, mas enxerga mais futebol, é mais moderno do que... Eu vou repetir, enxerga mais futebol, é mais moderno do que o Carlo Ancelotti. É academicamente melhor preparado, porque a escola portuguesa e a escola frequentada pelo Leonardo Jardim é muito melhor do que a escola de Covenciano, que é uma escola antiga, ultrapassada, que é a escola italiana de treinadores. E essa é a realidade. Não tem tipinho aqui nessa história. Eu não tenho nenhum tipo de parti pris, nem contra nem a favor o Ancelotti e nem contra nem a favor ao Leonardo Jardim. São escolas... tecnicamente e academicamente diferentes, onde a portuguesa neste momento é melhor. E o Leonardo Jardim, academicamente melhor preparado, enxerga mais e melhor o futebol. E está definindo o Pedro exatamente da maneira que ele é. O conjunto da obra do Pedro é muito difícil deste conjunto ser desperdiçado, deste conjunto ser dispensado. É um erro que, novamente, vai custar muito caro ao Ancelotti. Erros como a ausência do Pedro, erros como a inclusão de goleiros que estão mal, no caso do Alisson você nem sabe como ele está, voltando de lesão, do Ederson está mal, erros como a inclusão de um lateral como Alexandro, erros como a inclusão de um Danilo, que você não sabe se vai ser zagueiro ou lateral, mas é lento para as duas situações, é bem complicada essa situação, por quê? Porque a seleção tem alternativas, cabe ao treinador encontrar estas alternativas. Já que estamos falando de alternativas, o Santos teve toda a chance do mundo ontem de terminar vencendo e com uma probabilidade muito mais interessante de estar na próxima fase da Copa Sul-Americana. É inacreditável que um time treinado pelo Cuca não tenha capacidade de garantir um resultado quando tudo aquilo que o Cuca fez na sua trajetória, comandando o Palmeiras, comandando o Atlético Mineiro, comandando o São Paulo, por onde o Cuca passou, o Cuca sempre soube garantir o resultado. Garantir que o time joga de maneira diferente quando alavanca o resultado de 1-0 e principalmente de 2-0. Isso não tem acontecido no Santos. Por que, Cuca?
7: Eu seria leviano se eu trouxesse essa responsabilidade aí e não assumisse essa responsabilidade eu com os jogadores, né? Porque não é a primeira nem segunda vez que a gente tem jogo na mão, jogando bem, e a gente não consegue sustentar, fisicamente não consegue, o time baixa a linha e não mantém, e automaticamente o adversário cresce, as bolas que estão indo no nosso gol praticamente estão entrando, E aí cria-se uma instabilidade muito grande num jogo em que você tem o controle, porque o adversário não oferecia perigo. Num cruzamento a gente acaba falhando, tomando o primeiro gol, e o segundo é consequência, né? 40 minutos do segundo tempo, o time não conseguia manter a bola no ataque, a gente tem uma queda física impressionante a cada jogo, muito, muito no segundo tempo. Muitos jogadores pedindo para sair, muitos, né? Não é o primeiro nem o segundo jogo, a sequência de jogos ela está sendo dura, mas ela é dura para todos, né? Então a gente tem um desequilíbrio grande no elenco, em algumas posições, e faz falta alguns jogadores. O Escobar não pôde jogar hoje, jogou um improviso, depois a gente põe um menino da base que ainda tem que amadurecer, né? E isso é natural, entra numa fogueira, assim, eu estava vendo o pessoal ali, pô, mexeu mal, mexeu mal. Cara, você acha que eu sou burro para tirar o Rolaser? O melhor jogador do campo, cara, ele quis sair no primeiro tempo ainda, a gente segurou até o intervalo, ele não aguentou, pediu para sair, tem que sair, você tem que trocar, né? E aí você põe um jogador de contenção e põe adiantado o Oliva, arrancou aqui, perdeu o gol, deu no travessão, as coisas estavam bem encaminhadas, daí perde o lateral esquerdo, sai com o Cãibra, daí perde o volante, aí o outro lateral também estava com dores, então é uma sequência muito grande que você fica numa dificuldade muito grande para fazer as mexidas. Eu não fiz nenhuma mexida tática hoje, tudo que eu fiz hoje foram mexidas obrigatórias a fazer, e nós ficar em um jogador a menos por 2 minutos, né? Então deu o tiro de meta, está pronto o Lautaro para entrar, o senhor ali, o Hugo, demora uma eternidade, o goleiro vai bater o tiro de meta, vai só fazer a troca, não deixou fazer, saiu uma falta, tá, é hora de parar, não deixou fazer, bateram rápido, você acaba ficando 2 minutos num jogo da intensidade grande, que você está fragilizado fisicamente, com um jogador a menos aos 40, você toma gol. Então, não tem como justificar, não tem como justificar, é muito dolorido mesmo.
5: É isso, é muito dolorido, porque o Santos deve se despedir de uma competição importante, que é a Sul-Americana, era uma oportunidade única do Santos de poder conquistar um título internacional, e vai se despedir, a chance é muito pequena, vai ter que ganhar o último jogo e torcer por resultados para se classificar em segundo e ter que disputar ainda aquele que é o play-off da próxima fase. Bom, mas existe uma chance, de repente o universo conspira a favor. Mas é fato, por que que cai tanto de rendimento? Qual é a justificativa? Esses caras são todos profissionais. Todos os jogadores que estão séries A, B e C do Campeonato Brasileiro, todos são assalariados, cada qual dentro do seu tamanho, dentro do seu nível, mas todos são profissionais, todos vivem do futebol e todos têm que ter dedicação completa, total e restrita ao futebol. Cada equipe tem uma grande comissão técnica e as da Série A são profissionais que, em tese, têm que estar entre os melhores do Brasil, são escolhidos a dedo, têm ótimos salários. Então, por que que o rendimento... Ah, mas é porque o jogador ele está muito exigido. Mas espera um pouquinho. Você tem o anelzinho do sono que controla quantas horas esse jogador dormiu? Você tem a qualidade de poder controlar quantas horas esse jogador descansou? Quanto tempo ele ficou em casa descansando no período em que ele não está trabalhando? Estas questões precisam ser colocadas. Você precisa saber como cobrar, porque o rendimento do Santos cai sobremaneira a partir dos 20 do segundo tempo. Ótimo que você esteja por aqui, né? 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E é por aqui na sua Bandeirantes, nesta quinta-feira fria, que a partir de agora vamos pro nosso giro, só faltava não! É ou não é, Pedro Coin? Seja bem-vindo, boa tarde!
8: Oi, Elia! Boa tarde, vamos girar! E naquele ritmo da Copa Libertadores, porque hoje tem mais, Elia. O Timão vai ao Uruguai enfrentar a equipe do Peñarol.
9: Salve o Corinthians!
8: E é claro que se tem Libertadores, tem a sua...
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8: É isso aí, a Bandeirantes abre a transmissão a partir das 9 horas e às 9:30 a bola rola lá no Uruguai. O Timão precisa apenas empatar para garantir o primeiro lugar do seu grupo.

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9: A Alemanha reunificada conseguiu conquistar seu primeiro título em Copas do Mundo no Brasil, em 2014. Essa foi a primeira vez que uma seleção europeia vence nas Américas, além de ser a primeira vez que um continente vence 3 edições da Copa do Mundo consecutivamente. Itália em 2006, Espanha em 2010 e, por fim, os alemães.
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13: Meio-dia e um.
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3: E vamos direto aos destaques de hoje.
2: Polícia Militar de Roraima reconhece erro em promoção de oficiais e fará revisão dos atos.
3: Com o Iramutã no topo da lista, Roraima tem 3 das 5 piores cidades em qualidade de vida do Brasil.
2: Nova regra, Detran Roraima passa a exigir exame toxicológico para a primeira CNH de carro e moto.
3: Denário critica governador interino Soldado Sampaio e sinaliza aliança com Arthur Henrique.
2: E ainda, 4 candidaturas são registradas para a eleição suplementar ao governo de Roraima. Propaganda começa hoje.
3: Estes e outros destaques você confere agora no Jornal da 100.3.
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2: Agora 12 horas, 9 minutos. Boa tarde, ouvintes. Boa tarde, Jaqueline.
3: Boa tarde, Natanael. Boa tarde, ouvinte.
2: Olha, a Polícia Militar de Roraima reconheceu oficialmente a existência de um erro administrativo em seus processos de promoção de oficiais realizados desde de abril de 2025. Os detalhes você confere agora na reportagem de Dina Vieira.
4: Meses após as promoções de oficiais da Polícia Militar de Roraima gerarem questionamentos sobre critérios adotados pelo governo do estado, a própria corporação reconheceu oficialmente a existência de erro administrativo nos processos promocionais realizados desde abril de 2025. O reconhecimento consta em ofício encaminhado ao Ministério Público pela comandante-geral da Polícia Militar, Coronel Valdeane Alves. No documento, a corporação admite que houve falha na aplicação da sequência legal entre os critérios de antiguidade e merecimento durante promoções ao posto de tenente-coronel. O tema já vinha sendo alvo de polêmica desde dezembro de 2025, quando o governo publicou o decreto promovendo oficiais da corporação. À época, a medida provocou debates sobre possível favorecimento e questionamento acerca da legalidade dos critérios adotados. Entre os promovidos, naquele decreto, estava o Major Jefferson Gomes, réu em ação penal por lesão corporal dolosa, ameaça e racismo em um caso envolvendo um frentista. Apesar disso, a PM sustentou na ocasião que a existência de processos sem condenação definitiva não impede promoções, com base no princípio constitucional da presunção de inocência. Naquele mesmo período, o Tribunal de Justiça também havia determinado em uma decisão liminar a reserva de uma vaga para o posto de coronel diante de indícios de irregularidades em promoções anteriores, incluindo possíveis erros administrativos e questionamentos sobre pontuações. Agora, no novo documento enviado ao Ministério Público, a PM afirma que a Comissão de Promoção de Oficiais deixou de seguir a sequência prevista no regulamento de promoção. Pela norma, as promoções devem obedecer à alternância contínua entre antiguidade e merecimento. Segundo a corporação, o erro ocorreu na promoção de 21 de abril de 2025 e acabou impactando promoções posteriores realizadas em dezembro de 2025 e até atos preparatórios das promoções de abril de 2026. No ofício, a PM reconhece a irregularidade. A corporação também admite que, caso o problema não seja corrigido, os efeitos ilegais continuarão atingindo promoções futuras. Para corrigir a situação, a PM informou que deve instaurar a comissão de promoção extraordinária para revisar os atos relacionados às promoções de abril e dezembro de 2025. Dina Vieira, para o Jornal da 100.3.
3: Obrigada, Dina Vieira, pelas informações. Agora são 12 horas e 12 minutos. A gente muda de assunto e fala do estado de Roraima, que amargou os piores resultados do país no relatório do Índice de Progresso Social Brasil 2026, divulgado nesta semana. O município de Uiramutã foi apontado como a cidade com pior qualidade de vida de todo o Brasil, registrando a pontuação mais baixa do ranking nacional, com apenas 42,44 pontos.
2: E para agravar o cenário local, outras duas cidades roraimenses aparecem no incômodo topo da lista de vulnerabilidade. Alto Alegre ocupa a terceira pior posição nacional, com 44,72 pontos. E a Majari figura em quinto lugar, com uma nota de 45,58.
3: O índice avalia o desempenho social e ambiental dos 5.570 municípios brasileiros, em uma escala que vai de 0 a 100, utilizando 57 indicadores de fontes públicas oficiais.
2: O estudo mede componentes essenciais para o dia a dia da população, como a qualidade do saneamento básico, condições de moradia, segurança pessoal, saúde, educação básica e acesso ao ensino superior. O desempenho dos municípios aqui de Roraima ficou drasticamente abaixo da média nacional de progresso social, que foi fixada em 63,40 pontos neste ano.
3: De acordo com o relatório, a concentração de notas baixas é uma realidade marcante na região norte, especificamente nos estados que compõem a Amazônia Legal.
2: A análise detalhada do IPS Brasil 2026 revela que o país, como um todo, enfrenta seu maior gargalo na dimensão chamada oportunidades, que monitora os direitos individuais, a liberdade de escolha e a inclusão social, alcançando uma média de apenas 46,82 pontos.
3: No caso específico dos municípios roraimenses e de estados vizinhos, como o Pará, que possui 11 das 20 piores cidades do ranking, os resultados sofrem um impacto ainda mais destrutivo, devido aos indicadores de degradação ambiental impulsionados pelos altos índices de desmatamento e emissão de gases de efeito estufa na região.
2: O IPS Brasil é uma ferramenta atualizada anualmente para permitir que gestores públicos, a imprensa e a sociedade civil acompanhem a evolução real da qualidade de vida nos municípios.
3: Para Roraima, os dados expõem a urgência de investimentos estruturais nas áreas de saúde, saneamento e segurança para tirar as populações do interior, especialmente as comunidades de Uiramutã, Alto Alegre e Amajari, do isolamento social e do déficit de serviços básicos.
2: E olha, os candidatos de Roraima que desejam tirar a primeira Carteira Nacional de Habilitação CNH ou a Permissão para Dirigir, PPD, nas categorias A, Motocicleta e B, Automóvel, já devem se adequar a uma nova exigência legal. O Departamento Estadual de Trânsito aqui de Roraima passou a cobrar obrigatoriamente a apresentação do exame toxicológico negativo para dar andamento ao processo de formação de condutores.
3: A mudança atende uma determinação direta do governo federal, que ordenou que Secretaria Nacional de Detran, né, acionasse todos os Detrans do país. A medida foi oficializada por meio de um ofício público no dia 15 de maio e orientou a adoção imediata de procedimento. Em Roraima, a regra entrou em vigor na última sexta-feira, impactando todos os novos processos abertos nas autoescolas do estado.
2: De acordo com o diretor de controle de condutores e veículos do Detran Roraima, José Raimundo Rodrigues, o teste exigido possui larga janela de detecção. O procedimento utiliza amostras de cabelo, pelos ou unhas coletadas em laboratórios credenciados para identificar se o cidadão consumiu substâncias psicoativas em um período que varia de 90 a 180 dias anteriores à coleta.
5: Desde a última sexta-feira, dia 15, todas as pessoas que forem tirar a primeira habilitação nas categorias A e B, ou seja, carro e moto, incluindo a permissão para dirigir, estão obrigadas pela Senatran, que já comunicou a todos os Detrans do Brasil a obrigatoriedade do exame toxicológico, ou seja, se você for tirar sua primeira CNH nas categorias A e B, incluindo aquela permissão para dirigir, você terá que se submeter a esse exame. Então já está em vigor desde a última sexta-feira, dia 15 de maio.
3: A justificativa do governo federal para estender o exame, que antes era restrito a motoristas profissionais das categorias C, D e E, para condutores de carros, de passeio e motocicletas, e reforço da segurança viária. O objetivo é flagrar o uso recorrente de drogas que possam comprometer os reflexos, o nível de atenção e a capacidade de tomada de decisão rápida ao volante, reduzindo o índice de acidentes severos.
2: O Detran Roraima alerta que o laudo tornou-se um pré-requisito eliminatório na fase inicial do processo. Sem a inserção do resultado negativo no sistema do órgão, o candidato fica impedido de avançar para as etapas seguintes, como as aulas teóricas e práticas. Caso o exame aponte resultado positivo para alguma substância proibida, o processo de habilitação do cidadão será automaticamente suspenso até que um novo teste dentro dos critérios legais seja realizado e apresentado.
3: Agora são 12 horas e 18 minutos, a gente muda de assunto e fala de política. Em entrevista exclusiva ao Bom Dia 100.3, na manhã de hoje, o ex-governador Antônio Denário, do Republicanos, criticou o atual governador interino Soldado Sampaio, do Republicanos, e elogiou o ex-prefeito de Boa Vista, Arthur Henrique, do PL.
2: Cassado pelo Tribunal Superior Eleitoral, Denário prometeu anunciar ainda hoje seu apoio para a eleição suplementar ao governo do estado, marcada para 21 de junho, ressaltando que o vencedor do pleito extra ganhará forte vantagem para a eleição regular de outubro.
3: O ex-governador subiu o tom contra Soldado Sampaio, afirmando que as primeiras medidas do atual gestor, como concessão de progressões e promoções de servidores e aumento excessivo, aumenta as despesas públicas e coloca em risco as finanças do estado.
2: Denário comparou a situação ao período em que Sampaio presidia a Assembleia Legislativa, alegando que o deputado tinha dificuldades para fechar as contas do Poder Legislativo, mesmo com um orçamento de R$500 milhões, e frequentemente solicitava repasses extraordinários ao Poder Executivo.
3: Em contrapartida, Denário elogiou a responsabilidade fiscal de Arthur Henrique à frente da Prefeitura de Boa Vista, destacando a boa aprovação popular e as contas pagas em dia deixadas pelo ex-prefeito.
6: E vejo do outro lado, o ex-prefeito de Boa Vista é o Arthur Henrique, que está na gestão também na política há poucos anos, igual a mim. A minha gestão começou em 2019, na eleição 2018, e a gestão dele começou em 2020, com um pouco mais de 6 anos de mandato. E eu percebo que o ex-prefeito Arthur Henrique saiu da prefeitura com uma boa aprovação popular e com as contas da prefeitura sendo pagas em dia. E a nossa capital também muito bem cuidada. Então são duas gestões diferente, fazendo compromisso e o pagamento dos recursos em dia, e também o ex-presidente da Assembleia, Soldado Sampaio, que tinha um orçamento da Assembleia superior a R$500 milhões, e mesmo assim ele não conseguia pagar todas as contas da Assembleia. Então a gente está vivendo um momento muito importante para definir e escolher o próximo governador do estado de Roraima. E eu sei também que aquele candidato que vencer as eleições suplementares, com certeza também será o vencedor das eleições ordinárias que vão acontecer no dia 4 de outubro.
2: O ex-governador afirmou que nunca foi inimigo pessoal de Arthur Henrique e de Tereza Surita, mas sim adversário político, e pontuou que o recente rearranjo de forças na política local abriu espaço para um novo diálogo com o grupo do PL.
3: Ele criticou, porém, a aliança firmada entre Soldado Sampaio e o MDB de Romero Jucá, avaliando que a população não vê a união com bons olhos. Denário também rebateu as medidas de Sampaio na área da saúde e o uso dos bens públicos.
2: Denário contestou o plano de zerar rapidamente as filas de cirurgias eletivas no Hospital Geral de Roraima, argumentando que a medida pode superlotar os centros cirúrgicos e retirar o espaço necessário para atendimentos de emergência.
3: O ex-governador também defendeu que o helicóptero de R$25 milhões, adquirido em seu mandato, sempre foi destinado às ações de resgate e suporte ao Corpo de Bombeiros. e não para uso exclusivo do chefe do executivo.
2: Por fim, o ex-governador tratou de suas pretensões eleitorais para outubro. Apesar de ter sido declarado inelegível até 2030 pelo TSE por abuso de poder político e econômico em 2022, decisão que motivou a cassação de sua chapa e a renúncia de seu mandato em março, Denaro informou que recorreu da decisão e ainda tentará reverter a punição no STF.
3: Caso não consiga registrar sua candidatura ao Senado, ele anunciou que apoiará a cunhada, ex-secretária da Cetrabs, Tânia Soares, como candidata oficial na disputa.
2: A gente segue falando sobre política, sobre eleição suplementar, viu, Jaqueline? Porque quatro partidos formalizaram já os pedidos de registro, os pedidos de registro de candidatura para os cargos de governador e vice-governador nas eleições suplementares aqui no nosso estado. O prazo final estabelecido pelo Tribunal Regional Eleitoral encerrou-se ontem, dia 20.
3: O pleito extraordinário agendado para o dia 21 de junho servirá para escolher a gestão que exercerá o mandato tampão até o dia 5 de janeiro de 2027, em decorrência da cassação da chapa eleita em 2022.
2: Com o fim do prazo de inscrição, a Corte Eleitoral Local tem até o dia 1 de junho para julgar a regularidade de todas as solicitações e deferir ou não as chapas.
3: A partir de hoje, dia 21, os candidatos já estão autorizados a fazer propaganda eleitoral nas ruas e na internet. Período e que se estende até a véspera da votação, 20 de junho. Já o horário eleitoral gratuito no rádio e na televisão começará no dia 3 de junho e seguirá até 18 de junho.
2: Caso nenhum candidato alcance a maioria absoluta dos votos válidos na primeira votação, o TRE trabalha com a data provável de 5 de julho para a realização de um segundo turno.
3: Estão na disputa pelo Palácio Senador Hélio Campos, a professora Antônia Pedrosa, do PT, o ex-prefeito de Boa Vista, Arthur Henrique, do PL, o influenciador digital Faradilson Mesquita, Solidariedade, e o atual governador interino Soldado Sampaio, Republicanos.
2: Agora 12 horas 23 minutos, 12h23, a gente segue por aqui com a nossa programação. Agora vamos falar sobre a escala 6x1. Está em discussão lá no Congresso. E olha, Jaqueline, o deputado federal Nicolete, do PL aqui de Roraima, declarou apoio à proposta defendida pelo senador e pré-candidato à presidência Flávio Bolsonaro, do PL do Rio de Janeiro, como alternativa à PEC que extingue a escala de trabalho 6x1 sem redução salarial.
3: A sugestão da oposição prevê uma flexibilidade na CLT para implementar o modelo de remuneração por hora trabalhada no país, nos moldes do sistema adotado nos Estados Unidos.
2: Pelo modelo em discussão na bancada do PL, o próprio funcionário ganha autonomia para definir sua carga horária de acordo com as suas necessidades e rotina.
3: O texto prevê que os direitos garantidos por lei, como FGTS, 13º, salário e férias, sejam mantidos e pagos de forma estritamente proporcional ao tempo de serviço prestado.
2: Nicolete criticou duramente o projeto apoiado pela base governista e alertou para os riscos de retração do PIB e demissões em massa. Para ele, a proposta de Flávio Bolsonaro moderniza as relações trabalhistas diante da economia digital.
7: Flávio Bolsonaro acaba de apresentar a proposta trabalhista mais inteligente e corajosa do Congresso Nacional. E agora o governo Lula vai odiar isso, porque destrói a ideia da jornada 6x1, que é mais uma tentativa do PT de comprar votos às custas do desemprego em massa que causaria. Enquanto a esquerda empurra a PEC do fim da escala 6x1 como pauta eleitoral, nós temos agora o Flávio apresentando uma alternativa real, remuneração por hora trabalhada, com total flexibilidade de jornada e todos os direitos trabalhistas preservados, FGTS, férias, 13º salário, tudo mantido. O trabalhador escolhe quando quer trabalhar. Quer trabalhar mais e ganhar mais? Pode. Precisa de jornada reduzida para cuidar dos filhos? Também pode. Isso é liberdade. Isso é o modelo que eu venho defendendo. O modelo norte-americano de horas trabalhadas, que respeita a realidade de cada trabalhador, em vez de impor uma grade rígida que não serve para todo mundo. Agora eu vou te mostrar por que a PEC do governo é uma armadilha. Estudos apontam que o fim da escala 6x1, sem redução proporcional dos salários, pode encolher o PIB em até 16% e gerar desemprego em massa. A Confederação Nacional do Comércio alerta é que os custos para as empresas vão explodir. O resultado prático não é mais tempo livre para o trabalhador, não. É uma demissão, é informalidade, é fechamento de negócios. O trabalhador que o governo prometeu proteger vai perder o emprego. Isso não é opinião, isso é matemática. E tem um dado interessante que o governo esconde. 23% das mulheres brasileiras não conseguem trabalhar hoje por causa da rigidez das jornadas. Muitas vezes porque não tem com quem deixar seus filhos. Agora, a proposta do Flávio resolve esse problema. A PEC do governo não resolve nada. A legislação trabalhista brasileira foi criada numa época em que não existia internet, home office, aplicativo de entrega ou de transporte. O Brasil mudou, o trabalho mudou. A lei precisa mudar junto, mas com inteligência, não com populismo eleitoral do ano da eleição. A proposta do Flávio é isso: modernidade, liberdade e emprego. E não é à toa que o governo não quer esse debate, porque quando o trabalhador entende a diferença entre uma proposta que gera emprego e uma proposta que gera demissão, a resposta é óbvia. A PEC do Lula é uma pauta eleitoral. A proposta do Flávio é política pública de verdade. Apoio e defendo.
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3: Agora são 12 horas e 27 minutos. A gente muda de assunto e fala agora sobre a Prefeitura de Boa Vista, que implementou novas alterações no tráfego da Avenida das Guianas, abrangendo aí trechos nos bairros 13 de Setembro e São Vicente. As intervenções fazem parte do cronograma de melhorias para a mobilidade urbana na capital e exigem atenção redobrada dos condutores que circulam pela região da rodoviária e dos acessos das principais saídas da cidade.
2: A principal mudança ocorreu no cruzamento da Avenida Villeroy com a Avenida das Guianas, onde o semáforo ali passou a funcionar em sistema de quatro tempos. Com a nova temporização, os motoristas que saem da Villeroy, na lateral da rodoviária internacional, agora têm permissão para dobrar e acessar a Avenida das Guianas diretamente no sentido da rotatória do Trevo, conversão que antes era proibida no local. Além disso, quem trafega pela Avenida Villeroy no sentido bairro ganhou um novo acesso para a Avenida das Guianas, em direção à Ponte dos Macuxi.
3: As vias adjacentes também sofreram modificações para escoar o trânsito com maior rapidez. Os condutores que seguem pela Avenida Benjamin Constant agora contam com acesso liberado para entrar na Avenida das Guianas, rumo à Ponte dos Macuxi. Na mesma região, quem se desloca para a Avenida General Sampaio também, né, recebe a permissão para acessar a Avenida das Guianas, mas no sentido inverso. E toda a sinalização horizontal e vertical está sendo atualizada para orientar os motoristas sobre os novos fluxos permitidos.
2: Pois é, com essa mudança, inclusive, ali, ficou mais rápido, né, Jaqueline? Abriu o sinal ali, você tem que estar atento e sair logo, porque está tudo muito rápido, diferente de como era antes.
3: Ontem eu passei por lá, porque antes você dava ali a volta pela rodoviária. Sim. Pegava o sinal para dobrar para a esquerda, você não podia. Tinha que ir direto na Villeroy e fazer a volta. Agora não, você pode dobrar para a esquerda e seguir para a rotatória do Trevo.
2: O mesmo, por exemplo, quem vem pela Avenida General Sampaio, né, que é aquela quem vem pela Avenida Brasil, entra ali pelo 7º Bis, né, pela Marquês de Pombal e pega a General Sampaio para varar aqui na Avenida das Guianas, onde tem um sinal. Lá houve essa mudança também e antes a gente observava muita conversão ali errada, porque não podia fazer. Eu via motoristas, tanto carro quanto moto, fazendo ali aquela conversão que representava um perigo muito grande ali de causar acidentes. Agora, com essas mudanças, já se pode fazer essa conversão à esquerda para pegar a Avenida das Guianas à esquerda, quem vem pela General Sampaio. Então, importantes mudanças aí no trânsito da nossa cidade. Agora são 12 horas e 30 minutos. A gente vai finalizando esta edição do Jornal da 100.3 por aqui. Na sonoplastia Rio Ferreira, nas reportagens tivemos Dina Vieira e toda a equipe de jornalismo Folha BV e agências parceiras.
3: A apresentação foi de Jaqueline Amazonas e Natanael Vieira. Para mais detalhes, acesse nosso site folhabv.com.br e continue ligado em nossa programação. Lembrando que às 18 horas tem resumão da Folha. Tenha uma boa tarde.
2: Uma boa tarde a todos.
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2: 12:43.
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24: Boa tarde, estamos entrando no ar com o seu Quem é Quem aqui na Folha FM. No programa de hoje eu já recebo aqui no estúdio o Jonatas Vaz, que é presidente da Ferquage, da Federação Roraimense de Quadrilhas Juninas, vai falar de um evento muito legal que vai acontecer nesse final de semana. E ele trouxe, gente, um menino que eu conheço desde a barriga da mãe dele. Aí eu ali fora, fofocando, né, com meu amigo Natanael. Meu Deus, eu conheço esse menino de algum lugar. Meu Deus do céu, parece que foi ontem, né, Arthur, filho da Lúlia? Bem-vindo ao Quem é Quem. Tô feliz de te receber e dando aí andamento, segmento, a paixão pelas quadrilhas juninas. Boa tarde.
0: Boa tarde, Cida. É, a gente me viu crescer mesmo, né?
24: Desde tu lembra de mim, pequenininho?
0: Claro que eu lembro, na TV, desde sempre, fazendo entrevista, entrevistando a mãe.
24: E tu me deu entrevista também, quando eu era pequeno, quadrilheirinho.
0: Segui,
24: lá.
0: Né? Acho que essa paixão cresceu, vou dar seguimento também. Faço jornalismo lá na Federal. Que... Daqui a pouco a gente vira colega de trabalho.
24: Que coisa boa, que bom saber disso. E aí, Jonathan? Você nem vinha, acabou vindo, né? No final das contas.
1: Cheguei um pouco atrasado, mas graças a Deus
24: deu certo.
1: Né?
24: Pode entrar, também tá chegando aqui o nosso convidado lá do Hospital Willy Roy. Ele, gente, que vai falar sobre toda a revolução que está acontecendo lá, todos os investimentos, é o Rafael Mescal, diretor executivo do Hospital Willy Roy. Vai falar sobre os avanços e os novos projetos. Já, já a gente bate papo. Bem-vindo.
3: Obrigado, Cida. Prazer estar aqui. Prazer falar com todos os ouvintes da Folha.
24: Menino, agora me conta esse sobrenome aí, Mescal.
3: Ele é de origem ucraniana. Meus bisavós vieram na Primeira Guerra Mundial para a região de Santa Catarina, onde a minha família de origem ainda está lá instalada, minha mãe, meus irmãos, pai, enfim. Então ele tem origem ucraniana.
24: Que maravilha, vamos já falar aí sobre tudo que você está fazendo na gestão do Willy Roy. E gente, como quem é igual coração de mãe, vai ter um evento muito legal esse final de semana também, vai ter o Horse Day Boa Vista, no sábado, dia 23, e está vindo aqui, logo mais, a Aline Albuquerque, que é presidente da Associação de Ecoterapia Eu Acredito em Roraima. Ela vai dar os detalhes desse evento. Agora eu vou explorar os nossos quadrilheiros. Me contem, o que vai acontecer esse final de semana?
1: Bom, gente, a federação, ela foi fundada em 2003, né? Então tem bastante tempo aí de estrada. Né? Sempre ela está fazendo esse concurso de destaque, né? Um concurso maravilhoso, né? Onde eles pegam os melhores destaques do estado e levam para competir a nível nacional. Esse ano a gente vai ter 8 categorias, né?
24: Ah, então é uma triagem dos melhores de Roraima que vão para um concurso nacional.
1: Nacional. Então desses 8, 3 categorias vão disputar o nível nacional, né? No caso, são o casal de noivos, Rainha da Diversidade e Rainha Caipira, do qual dessas 3 categorias já ganhamos 2 vezes como os melhores do Brasil.
24: Ah, é?
1: O atual campeã da Rainha da Diversidade é aquele Roraima.
24: Ah, é?
1: Do grupo Amor Caipira.
24: Gente, esse povo capricha no visual, hein? É. Meu Deus do céu.
0: Fora outros anos, né?
1: É um investimento, isso. É um sonho, é uma loucura. Só quem é quadrilheiro, como o Arthur acabou de falar, eu saí 3 horas do galpão.
24: Gente, esses meninos não dormem, não. Nessa época do ano, esse povo não dorme, eu sei, porque a long time ago, há muito tempo atrás, eu acompanhava de perto esse trabalho de vocês. Aí eu tô ficando velho, não dou conta, não. Agora vocês aí estão dando continuidade a esse sonho.
0: Quando acabar o São João, antes de terminar, a gente vai ter que bater lá no Hospital Willy Roy, porque não tá dando conta, não. Saí 3 horas da manhã no galpão, sem dormir, morrendo de sono, sem comer direito.
24: Agora é isso, né? Vocês levam muito a sério.
1: Não, com certeza. O trabalho das quadrilhas vai acabar agora em junho, agosto acaba. É outubro, novembro já começa
0: já
1: tudo de novo. É um mês praticamente, já começa todo o levantamento do projeto, de como que vai ser. Isso das quadrilhas. Os destaques, eles que já estão pensando em como vai ser o projeto para o ano de 2028 e assim sucessivamente.
24: O que o pessoal vê nos tablados, as quadrilhas se apresentando, e aí a impressão é que é tudo feito
0: ali,
24: de
0: agora.
24: Última hora. É um ano, vocês todos se preparando. É um ano de dedicação, treinamento.
1: É o envolvimento de muitas coisas, de...

0: que é uma novidade. A gente tem a disputa dos casais mirins, que são as criancinhas, que é pra gente
1: Que você
0: alimentar.
1: já foi.
0: Já foi! Que é pra justamente alimentar essa herança junina que precisa ser
2: É a
0: preservada,
2: base, né, da.
0: na base das quadrilhas. Esse pontapé inicial, que o evento começa agora, sexta-feira, dia 22, e vai até domingo, 23.
1: Começa amanhã, então.
2: Amanhã.
0: Amanhã, lá no palco do Aderval da Rocha, no bairro Pintolândia, ao lado da Praça Manega, Germano
2: Germano
0: Sampaio.
1: Germano Sampaio.
0: Germano Sampaio.
1: Conhece o seu Aderval?
0: Conhece?
1: Você lembra dele, né?
0: Claro, lá o pessoal
1: Querido,
0: dos
1: demais, os
0: Cangaceiros do
1: Cangaceiros do
0: Tianguá.
1: Tianguá.
0: Mais
1: Meu
0: do
1: carinho
0: que
1: para esse povo, eu amo demais eles.
0: fizeram muita cultura, estão presentes sempre no
2: E
0: movimento
2: eles estão
0: junino.
2: voltando esse ano
1: Estão
2: novamente, estão
1: voltando os
2: voltando.
1: cangaceiros.
0: Então.
1: Ai, gente, eu amo a apresentação deles. Meu Deus do céu. Tinha a apresentação dos cangaceiros, que era um espetáculo belíssimo,
0: Sim.
1: da encenação da morte do Lampião. E
0: Sim.
1: eles também tinham uma quadrilha muito engraçada.
0: Que era
1: Era
0: pegar
1: Pega
0: fogo.
1: Fogo, eu morria de rir com aquela quadrilha, meu Deus do céu.
0: Era pegar
1: Beijo
0: fogo.
1: pra Dicinha, sua linda. Oh, meu Deus do céu. Eu cobria, gente, todos os arraiais, né? Quando eu tava na TV ativa. Todo ano a gente estava lá fazendo a cobertura. Eu
0: É verdade.
1: adorava.
0: E eu nos bastidores, criança, né?
1: É, ele lá nos bastidores. Agora, quem vai poder participar amanhã? É aberto ao público? É de graça? Como é que vai ser?
2: Sim, é aberto ao público esse evento, né? Aí os participantes do evento, infelizmente, só é os 20 filiados da Ferquagem.
1: São só as 20
2: Só as 20
1: quadrilhas
2: filiadas
1: filiais.
2: da Ferquagem, né?
1: Que é uma
2: Que é a
1: federação.
2: federação. Mas é aberto ao público, vai ter comida típica, vai ter forró. Tipo, você é um pré. A gente não vai dizer pré porque a gente já fez o pré, que
0: É
2: é a
0: o
2: Mostra de
0: pré-junino, né?
2: Cultura
0: Mas é o
2: recentemente, mês
0: pontapé
2: passado.
0: inicial do
2: Mas é o
0: São João.
2: pontapé
0: Tanto
2: inicial do
0: que
2: São João mesmo.
0: no próximo final de semana, 29 e 30, já vai ser a primeira etapa do Boa Vista Junina, né? É sempre bom lembrar que esse evento do concurso de destaque da Ferquad, nós temos um apoio muito grande da Prefeitura Municipal de Boa Vista, da FETEC, que é a nossa fundação de cultura aqui, que nos ajudam assim
1: É o Diego
0: com
1: Monzarro
0: o
1: que está na
0: presidente, através do
1: FETEC. Querido,
0: presidente, o
1: um beijo pro
0: Diego,
1: Diego.
0: que eles não medem esforços para poder fornecer a melhor estrutura possível para a gente fazer São João e esse clima gostoso que está começando as chuvas, finalzinho de maio para início de junho. O Boa Vistense se gosta de ir para o São João, de ir para a festa junina, de assistir as quadrilhas. E nada melhor de você entrar mais nesse meio do que conhecer os destaques de cada quadrilha.
1: Vai ser então amanhã.
2: Amanhã.
1: Amanhã quem é que se apresenta?
2: Amanhã se apresenta casal Mirim, casal. Deixa eu só pegar a
1: Pega a colinha
0: É
1: aí.
0: muita coisa.
1: Pode pegar
0: É,
1: a colinha.
0: amanhã
2: casal
0: já tem
2: Mirim,
0: casal quadrilheiro e o
2: giro
0: giro
2: de
0: da
2: saia
0: saia da diversidade.
2: Feminino.
1: Giro da
0: Feminina.
1: saia. Eita, aquele povo que fica rodando, rodando, rodando, rodando.
0: Isso.
1: Meu Deus,
0: Essa é
1: como
0: uma
1: é que esse povo
0: categoria
1: aguenta,
0: que é
1: menino?
0: uma categoria que foi criada na pandemia em 2020, justamente para preservar o giro da saia de Roraima, porque as quadrilhas de Roraima nós dançamos diferente.
1: É.
0: E aí
1: De
0: o giro de
1: fato.
0: saia, quando a mulher dança, é aquela saia vai lá no alto, só Roraima faz isso.
1: Chega de
0: Inclusive,
1: arrepio, é isso
0: hoje,
1: mesmo.
0: publicaram um vídeo de umas quadrilhas lá do Distrito Federal, eles começando a fazer o nosso giro e postaram, tentando fazer o giro de Roraima. Então nós
1: Ai, que
0: estamos começando a ser
1: lindo!
0: reconhecidos por uma característica nossa.
2: E segundo os mais antigos falam, né, que esse giro de saia foi criado pelo Zenilton Ventura, né? Há um tempo atrás, né? Nós somos crianças, não?
0: É.
2: Porque esse povo já viveu de cultura aí há um mundo atrás, né? Então, é bom frisar isso, né? Que esse giro de saia foi criado pelo Zenilton Ventura.
1: Eu não sei como é que aquelas meninas aguentam ficar girando
0: É muito.
1: tanto tempo com aquelas saias
2: Eu acho que é
1: pesadas.
2: muita técnica, é muito ensaio, é muita preparação,
0: Elas já
2: é
0: são
2: muita garrafinha
0: acostumadas,
2: d'água
0: hein?
2: bebendo ali
0: Sim.
2: nesses intervalos para poder dar aquele pique. E é só 2 minutos.
1: Nossa!
0: Esse segundo dia tem a rainha da diversidade, né? E o giro de saia também da diversidade, que são duas categorias, né? E aí a categoria da diversidade eu acho que é a que o povo mais espera, porque elas vêm e aprontam de tudo ali em cima daquele tablado. É uma confusão, é uma disputa das torcidas.
1: E
0: É o
1: as
0: dia.
1: roupas, hein? Meu
0: Isso.
1: Deus do
2: Tem
1: céu,
2: uma
1: os povos.
2: preparação muito grande. As meninas
1: É.
2: da diversidade, eles, como eles dizem, eles se jogam de fato no personagem que eles vão vivenciar, do que
1: Uma
2: eles vão
1: mega
2: apresentar. É uma
1: produção.
2: mega produção. Você, hoje, eu acho que uma das categorias assim mais esperadas, tanto a nível estadual
0: Quanto
2: quanto a nível
0: nacional.
2: nacional.
0: É a rainha da
2: É a rainha
0: diversidade.
2: da
1: A
2: diversidade.
1: rainha da
2: Que Roraima
1: diversidade.
2: já ganhou uma vez com o Gilbertinho Garcia. E a segunda vez
0: Agora com
2: batemos na trave, né? E agora ganhamos novamente com
0: a Aritana
2: Aritana Mangabeira
0: da
2: da
0: Mocá de
2: Mocaipira.
0: Pira.
1: Nossa.
0: E o último dia, para finalizar, é a rainha caipira, né? Que é a rainha feminina. E o concurso de casal de noivos.
1: O último dia é o quê?

0: Sábado.
1: Domingo.
2: Domingo, dia 24. Três dias de festa pra gente curtir muito.
0: Gente do céu.
2: Sexta, sábado e domingo dá pra ir lá beber bastante, comer, curtir. Vai ter show de bandas locais. Vai ser ótimo, uma grande festa. Lembrando que o casal de noivo, Cida, Roraima já ganhou 4 vezes. Melhor casal de noivo. 3 vezes, né?
1: Três vezes.
0: Você já tá profetizando aí, que esse ano a gente vai ganhar de novo aí, se Deus
2: Amém.
0: Quiser.
2: Os casais noivos estão muito fortes esse ano, vai dar, se Deus quiser, vai ser uma boa disputa.
0: Então agora convida aí o pessoal, né, pra conferir, pra prestigiar esse grande evento que vocês estão preparando.
1: Então, gente, estamos aqui mais uma vez para divulgar esse evento que sempre é maravilhoso fazer. A gente fica, o coração a mim, eu tô aqui pensando, será essa estrutura foi montada, será se não foi?
0: um
1: frio na barriga, mas mesmo assim a gente vem aqui divulgar, chamar o público, chamar os quadrilheiros, chamar os amantes das festas juninas para prestigiar esse evento que é feito com tanto carinho pela essa federação, né? E vocês vão curtir a prévia do São João novamente aí.
0: Quem foi que me ligou hoje pedindo esse espaço para entrevista, hein? Agora eu não tô lembrada quem foi. Alguém falou?
1: Eu acho que foi a Aninha, da Zé Monteirão.
0: Foi a Ana.
2: Acho que foi a Ana Carolina.
0: É, Cida, por favor, abre espaço pra gente. A gente tem que falar no seu programa. Tá bom, meu amor. Só porque é o povo das quadrilhas juninas, eu abro sim, porque
2: quem
0: sei.
2: Já tem que ser patrimônio cultural já, de Boa Vista.
0: Mas eu sei todo o esforço que vocês fazem. Eu sei da dedicação de cada um. Nossa, eu fico orgulhosa. É uma arte nossa que nunca parou. A gente tá desde a década de 90...
2: E só com crescendo.
0: Com essa profissionalização das quadrilhas juninas. E vendo agora as novas gerações, como você, Arthur.
2: Quantas vezes você entrevistou minha mãe, né? Agora
0: 500 vezes, pelo menos, né, Lúlia Andréia? Um beijo pra Lúlia lá da Zé Monteirão. E é isso, que essa arte continue firmemente aí no nosso estado.
1: E só pra deixar uma deixa também, se daqui... O quanto que o movimento junino tá elevando o nome de Roraima.
0: Pois
1: Roraima
0: é.
1: Roraima sai daqui... O pessoal já fica, opa, vai vir uma quadrilha de Roraima. A quadrilha manda, a estrutura que ela dança aqui, ela manda para dançar no interior do Pará, para Brasília, aonde for. Roraima tem esse nível. E o pessoal já, opa, a gente vai disputar a nível nacional. Somos atual campeã com o grupo Eita Junino, né? O concurso nacional de quadrilhas da Confebrac. Ou seja, o mesmo espetáculo que ela apresentou aqui, ela apresentou em Canaã do Carajás e foi consagrada campeã.
0: A Eita Junino está sempre...
2: Sempre nas cadeias.
0: Sempre trazendo bons prêmios pra gente.
1: Mais uma vez, o nome do nosso estado. Já pensou? Roraima, Norte ganhando do Nordeste, que é o
0: Pois é.
2: Roraima, durante
0: é porque, gente, aqui a gente tem padrão de excelência. Olha, os nordestinos vieram pra cá, trouxeram essa cultura e nós estamos conseguindo fazer melhor do que lá no Nordeste.
2: Estamos desenvolvendo.
0: Por conta da nossa origem, no final é isso.
2: O Nordeste sempre foi uma referência muito grande por essa herança nordestina, né? Quem aqui não é filho, não é sobrinho... Não é neto de algum nordestino, não tem uma herança nordestina. Meus pais, meus avós vieram do Piauí, do Ceará. Por isso que nós gostamos tanto do São João aqui. E as quadrilhas de Roraima, durante muito tempo o Nordeste foi referência, mas agora nós estamos virando referência justamente pelas conquistas do título e pela grandiosidade que é o nosso evento e que são as quadrilhas de Roraima.
0: É isso, mas parabéns.
1: Não é fácil chegar lá.
0: Eu sei que
1: mas
0: não é.
1: A gente passa às vezes uma semana viajando com toda a equipe. O caminhão é 20 dias.
0: Nossa, pega estrada mesmo.
1: A gente vai. Você viu tanto que a gente ama esse movimento.
2: É verdade. Aí você não pode ficar de fora, tem que conferir de pertinho gente, tudo olha, que a gente tá aprontando.
0: Eu vou falar uma coisa pra vocês. Se vocês estão me ouvindo, nunca viram a apresentação das quadrilhas juninas, vocês têm que tirar um tempo pra sentirem toda essa energia. É algo indescritível, meu povo. É lindo demais. É beleza, é paixão. É muito envolvimento, é técnica.
2: Hoje é um espetáculo da Broadway, a céu aberto.
0: Eu falava isso quando eu tava nas transmissões, eu dizia, gente, isso aqui tá digno de espetáculo da Broadway.
2: É, desse jeito.
0: Não é exagero, não tô exagerando não, gente, sério.
2: E a profissionalização do que tá se tornando tem crescido muito, assim. Hoje em dia é um espetáculo dançante. As quadrilhas têm trazido algo mais... contemporâneo do balé, tem investido muito em novas coreografias, em novos movimentos. Então você assistir um espetáculo de dança de uma quadrilha com 50 casais é algo magnífico.
0: E tem o teatro também,
2: todo
0: vocês fazem ali
2: teatral,
0: as
2: estrutura, efeitos especiais. Você que sempre diz assim, pô, não tenho nada pra fazer em Boa Vista, aproveite o mês de junho pra ir assistir as quadrilhas juninas.
0: É isso.
2: Se a gente ficar vivo até o final lá, daqui a pouco eu tô batendo no Hospital Milhão. Vou deixar o gancho.
0: Ai, Arthur, deixa de ser exagerado.
2: Tô puxando o gancho aqui pra próxima entrevista.
0: Ah, tá. Mas olha, deixa eu me despedir aqui desses dois meninos queridos, o Jonatas Vaz, que é presidente da Ferquage, e o Arthur Rosas, que é assessor de comunicação da Ferquage e filho da Lúlia Andréia, da quadrilha Monteirão, que dança quadrilha desde quanto mesmo? Desde 3 meses, pelo menos?
2: Desde o bucho. Minha mãe, no último ano, dançou grávida de mim. Em 2002, foi. Ela, antes de se despedir, como noiva da Zé, ainda dançou grávida de mim.
0: Noiva grávida, né? Foi.
2: Casou e já embuchou.
0: A noiva grávida da quadrilha. Olha, eu vou fazer uma pausa e já eu volto. Quero saber tudo de bom que está acontecendo em detalhes lá no Hospital Villeroy. Está aqui o Rafael Mescal, que é diretor executivo do HVR. A gente volta já.

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22: Estamos de volta com o seu Quem é Quem aqui na Folha FM. Vou bater um papo agora com o Rafael Mescal, que é diretor executivo do Hospital Villeroy. Veio conversar conosco sobre os avanços e os novos projetos. Seja bem-vindo a Roraima, né? Você chegou aqui há pouco tempo. Prazer te conhecer, Rafael.
23: Prazer também, Cida. Cheguei há pouco tempo em Roraima, em Boa Vista, apesar de já conhecer o estado e o município no tempo em que eu servi o Exército Brasileiro.
22: Ah, é?
23: Sim, fui oficial R2 durante 8 anos da Arma de Engenharia. Então, eu já admirava Boa Vista antes mesmo de o destino me privilegiar com uma mudança para cá.
22: Então, vai conta a tua vida aí para a gente. Agora eu quero saber tudo. Deixa eu dar as boas-vindas também para o meu outro convidado. Daqui a pouquinho, a Aline está chegando aqui, a Aline Albuquerque. Agora está aqui no estúdio com a gente o Mauro Rodrigues, que é coordenador do Polo 2 da Eu Acredito em Roraima. É uma associação linda. Que quem está à frente aí é a Aline Albuquerque. Bem-vindo, querido.
24: Opa, obrigado. Boa tarde, Cida. Boa tarde, os ouvintes aí do programa. Estamos aí para daqui a pouquinho bater um papo aí bacana, informativo e bem interessante para a turma.
22: É isso. Bem-vindo. Vamos lá, Rafael. Eu te chamo de Rafael ou de Mescal? Como é que você
23: pode
22: prefere?
23: Pode ser de Rafael.
22: Rafael, porque Mescal é da época do Exército, né? É que você chama pelo sobrenome.
23: É, o nome de guerra.
22: Então, Rafael, conta a tua história pra gente.
23: Cida, eu sou natural de Porto União, Santa Catarina, uma cidade interiorana com pouco mais de 40 mil habitantes. E lá eu ingressei no Exército como oficial temporário, fiz o núcleo de preparação de oficiais da reserva e toda a minha turma ela foi classificada na região norte. E então, um em Porto Velho, outro em Boa Vista, eu fui classificado em Manaus. E daí a minha relação com a Amazônia brasileira, com a região norte, pela qual eu sou profundo admirador, porque foi onde eu me desenvolvi, concluí minhas formações acadêmicas, e foi uma experiência muito enriquecedora atuar no Exército, entender um pouco mais da realidade do Brasil, como que funciona na prática o Brasil de verdade.
22: E sua formação é em?
23: Eu sou administrador de empresas, com especialização em gestão estratégica e econômica de negócios pela Fundação Getúlio Vargas e em gestão em saúde pelo Hospital Sírio-Libanês de São Paulo. E também sou fellow do Colégio Brasileiro de Executivos em Saúde, que fica em São Paulo. E a gente sempre busca um aperfeiçoamento para que a gente consiga entregar para a população, para a comunidade, por onde a gente passa, um serviço de qualidade e que gere valor para o cliente, para o paciente e para todo o ecossistema envolvido onde a gente atua, né?
22: Como é que foi esse convite do Willy Roy para você vir para Roraima?
23: Foi algo bastante inusitado. Eu estava atuando numa empresa em São Paulo, voltada para consultoria de vários hospitais na área da saúde, e fiz um trabalho em conjunto com a Exímio, que ela é a sócia que administra o Hospital Willy Roy, que faz a gestão executiva junto com os outros três sócios locais, que é o Dr. André, o Dr. César Pena e o Dr. Amarildo. E numa conversa despretensiosa, eles sabiam que a minha base ficava em Manaus e eu estava em São Paulo, e surgiu essa oportunidade de eu participar do processo seletivo. Prontamente aceitei concorrer à vaga de diretoria executiva do Willy Roy. Gosto muito do que eu faço, porque a gente consegue unir propósito, unir valores que a gente tem de formação, não só profissional, mas sobretudo familiar, que é cuidar das pessoas, é tratar as pessoas com humanidade, e transcrever isso na prática a gente consegue todos os dias dentro do hospital.
22: Verdade, eu sou testemunha disso. Inclusive o Arthur, que acabou de sair daqui da Ferquad, ele te abraçou e disse: caracas, o Hospital Willy Roy é top demais. Aí falou que a irmã dele está lá, né? Fez uma bariátrica.
23: E a mãe também.
22: A mãe também passou por lá. Através do GEAP?
23: Sim, sim.
22: E ele só falou coisas boas. Olha que maravilha, hein, ter essa referência.
23: E isso que é apaixonante, Cida, na gestão hospitalar. Independente se a gente tem uma formação em medicina, em administração, em hotelaria, a gente costuma falar que o hospital são várias empresas dentro de uma. Desde a prestação de serviço de alimentação, higienização, a manutenção, engenharia clínica. Então, é um... Não à toa que chama-se complexo hospitalar, porque de fato é complexo.
22: É muito complexo.
23: E por isso que é apaixonante. Eu não me imagino fazendo outra coisa senão estar dentro de hospital, liderando pessoas, melhorando processos, porque a gente consegue ver esse benefício aplicado na prática. E é muito prazeroso a gente receber um feedback de que uma mãe, um familiar foi bem tratado, foi bem cuidado. Salvar vidas é algo muito gratificante. Então, independente de qual equipe que você atue dentro do hospital. Então, é um propósito incrível.
22: Agora, o Hospital Willy Roy, ontem eu estava conversando com o Dr. Amarildo. Ele começou grande, mas agora ele está pequeno.
23: Está pequeno.
22: Diante de tanta demanda.
23: Exatamente.
22: Existe uma demanda reprimida aqui em Roraima.
23: Sim, e o Hospital Willy Roy, eu comentei até na época com o Conselho de Administração do Hospital. Nós temos uma estrutura de governança totalmente profissional, com um Conselho de Administração bastante atuante. E eu comentei com eles que lá atrás, né, depois que eu saí do Exército e fui para a área hospitalar, eu já sabia, já tinha notícias do Willy Roy lá em Manaus. E como é interessante, né, o caminho que a vida toma muitas das vezes. Sempre gostei de Boa Vista, eu acho uma cidade super agradável, organizada, limpa, bem estruturada, as pessoas extremamente acolhedoras, trabalhadoras, mas eu não imaginei que aquilo que eu desejei há anos atrás ia se concretizar. E o Villeroy, ele vem se fortalecendo e, de fato, a gente está com um problema bom.
22: Problema bom, aí sim.
23: Todo administrador, todo executivo da área de saúde, ele adora ter esse problema de você ver que o hospital está ficando pequeno. Que a procura está maior do que a capacidade instalada. Esse é o melhor dos mundos. E isso se dá por uma série de fatores. Primeiro, pelo protagonismo dos fundadores, pela coragem que eles tiveram lá atrás. E eu busco sempre relembrá-los disso. Porque não é fácil ser empresário no Brasil.
22: É. E na área da saúde, então?
23: Sobretudo, Cido, que é uma área extremamente complexa, uma área extremamente desafiadora, como todas as empresas ou como todos os segmentos no Brasil são, mas a área da saúde tem desafios muito particulares, porque você tem vários stakeholders ali, você tem vários fatores ou variáveis que impactam no seu negócio, e algumas você tem controle, outras não. Então, toda essa trajetória de construção do Villeroy eu acho muito bonita. Eu me sinto privilegiado de poder agora estar participando e dar minha contribuição também. Fizeram com que o posicionamento do hospital no mercado de saúde de Boa Vista se fortalecesse. Eu estudei dentro do Sírio-Libanês e eu também costumo brincar com um time que é um mini Sírio-Libanês.
22: É isso.
23: Várias.
22: Inclusive a nossa UTI aqui. Esses dias houve uma entrevista aqui com o Dr. Youssef, que vocês receberam uma premiação.
23: Um selo de top performance.
22: Top performance. Quem tem esse selo de top performance? Sírio-Libanês, quem mais? Vai lembrando.
23: Sírio-Libanês, Albert Einstein.
22: Albert Einstein.
23: BP de São Paulo, H-Cor, Moinhos de Vento.
22: Esse é o padrão Villeroy.
23: Esse é o padrão Villeroy. E eu vejo todos os dias, Cida, eu acompanho a gente mantendo as rotinas, mantendo a consistência para que o Villeroy, tão desafiador quanto você conquistar uma posição e se manter nela. E eu vejo todos os dias esse esforço dos colaboradores. Semana passada foi a Semana da Enfermagem, nós tivemos várias ações de reconhecimento para esse público que está na linha de frente, que é extremamente protagonista, né, na gestão do cuidado, junto com a equipe médica. É uma grande orquestra, na verdade, o hospital. Então, tudo isso resultou para que o Villeroy chegasse onde está e, principalmente, para fortalecer e nos dar segurança, nos dar coragem suficiente para avançar nos projetos de ampliação, que hoje, de fato, o Villeroy ele tem uma demanda importante por conta de ser um ministério libanês, por conta de ter o melhor corpo clínico. Eu fico muito confortável de falar sobre isso.
22: E eu sou testemunha disso,
23: Cida,
22: também.
23: Todos os hospitais que eu administrei, eu sou muito coerente naquilo que eu falo, naquilo que eu executo. E se eu estou administrando o hospital, eu tenho que ter a segurança de colocar os meus filhos na mão daqueles médicos, as pessoas que eu amo. E eu tenho total convicção de que o Villeroy é um hospital extremamente seguro, com um corpo clínico extremamente qualificado, com uma equipe extremamente engajada, que cuida das pessoas. Então, o meu papel como CEO do hospital tem sido cuidar dos nossos colaboradores para que eles cuidem dos nossos pacientes. E é um projeto extremamente empolgante, extremamente desafiador também, mas eu tenho certeza que a gente está muito bem organizado e planejado, tanto com a expansão, tanto com a manutenção dos padrões já conquistados. O Hospital Villeroy, existem convênios, né, operadoras de saúde, que elas são referenciadas, exclusivas do hospital. E isso se dá totalmente pela qualidade assistencial, pela qualidade estrutural que o hospital tem, que traz essa confiança das operadoras de saúde para credenciar ou para ter exclusividade de alguns planos de saúde. Que
22: você
23: só,
22: pode falar quais são?
23: Só atende no Villeroy. O Bradesco, ele tem um credenciamento exclusivo de produtos no Villeroy. É um dos exemplos, né? E é uma operadora que tem beneficiários bastante exigentes. Claro que a gente cuida com...
22: Bradesco é o público empresarial.
23: Né? Empresarial. Claro que a gente cuida com o mesmo carinho, com a mesma qualidade técnica de todos os nossos pacientes. Mas eu percebo que o nosso posicionamento no mercado, ele atrai, né, esse desejo das operadoras terem o Villeroy na sua rede credenciada para poder vender isso para o beneficiário. Né? Falei, olha, você vai ser atendido no Hospital Villeroy, enfim, da gente fazer parte disso.
22: Então, eu só estou vendo meu entrevistado ali balançando a cabeça. Pode falar, solta o microfone.
24: Falou Villeroy, né? Realmente já é um ponto muito positivo para nós fecharmos o negócio com as operadoras. E isso é um ponto principal para minha procura, que eu estou fazendo agora uma procura para adotar um plano de saúde. E se o Villeroy não tiver dentro do plano da cobertura, eu nem...
22: Olha aí!
24: Já descarta, a verdade é isso.
22: Olha, né? Que depoimento genuíno, tá, hein?
24: Isso. Já utilizamos o Villeroy, né? Já utilizamos o serviço do Villeroy. Vou avaliar aqui dando 5 estrelinhas. Né? É um hospital bem completo. O atendimento é humanizado da hora do acolhimento até o momento da alta. Né? Tem ótimos profissionais.
22: Você já foi paciente lá?
24: Na minha esposa.
22: Tua
24: minha esposa?
22: Esposa
24: foi do Dr. André, que é o especialista em rins.
22: Urologista. Dr. André, querido. Ele é um dos sócios
23: lá.
22: Nossa. Você vê, ele é chão de fábrica, tá? Ele é um dos donos, mas ele tá lá atendendo. Isso, ele tá lá.
23: Operando até 10 horas da noite.
24: Né? Minha esposa tem um carinho e uma gratidão enorme pelo trato, pelo trabalho e o profissionalismo que ele teve durante todo o processo, que não foi muito fácil. Ele conduziu a coisa de uma forma maravilhosa. Então, o Villeroy mesmo, 5 estrelinhas aí, e não tem menos.
22: Aí você está atrás de um plano de saúde, mas só vai fechar se tiver o Villeroy.
24: Achei dois.
22: Que bom.
24: Aí eu estou analisando qual vai ser o melhor. Né? Hoje, o custo-benefício, né, situações que se encontra hoje, sim, o melhor custo-benefício a gente vai. Mas o Villeroy tem que estar no pacote.
22: Olha, fantástico, que coisa boa, hein?
23: Obrigado pelo feedback. E é isso que nos motiva. Sabe, a todos os dias fazer o melhor.
22: Eu vou falar agora de mim. 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De empresas que eu uso, que eu utilizo. 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Os políticos que estão aqui comigo também anunciando, são pessoas que eu gosto, que eu quero bem, que eu vejo trabalharem muito por Roraima. E já veio gente querendo anunciar aqui, que eu disse, deixa para depois, deixa, porque a gente que realmente ainda não me mostrou que está 100%. Só tem espaço para anunciar no Quem é quem eu verdadeiramente confio. E eu verdadeiramente confio no Hospital Villeroy. Eu já fui paciente lá. Eu brinco com a doutora Thalita, que ela tirou a metade de mim, né, Thalita? Que a gente, eu fiz uma cirurgia de vesícula, acabei fazendo esterectomia. Enfim, então... Nossa, meu Deus do céu. E eu não dei carteirada não, tá? Cheguei, uma ilustre desconhecida e tal.
23: Fantástico.
22: Gente, o atendimento nota 1000. Estrutura incrível, centro cirúrgico maravilhoso, o acolhimento pós-cirúrgico. A equipe de anestesia, Dr. Célio Vanderlei Filho, que cuidou de mim na parte anestésica. Meu Deus, é muito zelo, é muito cuidado. Aí depois a mamãe foi paciente do Hospital Villeroy ano passado umas 3 vezes, meu povo, porque a mamãe, meu Deus do céu, ela caiu, ela quebrou a perna, depois ela luxou o braço, quebrou o ombro, aí depois a perna de novo, e sempre lá pelo Villeroy. E sempre, graças a Deus, era Fusex, era plano de saúde. Sempre muito bem atendida, muito bem acolhida. Eu só tenho coisas boas para falar do Billy Boy.
23: Olha, Cida, que
22: não quero ser paciente de vocês tão cedo.
23: Mas olha só,
22: tô brincando, Cida, mas é bom a gente saber que tem essa referência aqui no nosso estado.
24: E o diferencial, né, do serviço que eu gostei bastante foi esse atendimento pós-cirúrgico. Porque não é só da alta, tchau. Você é acompanhado, né, durante o tempo, até acho que é onde acende a luz verde, ok, você pode andar sozinho. e vá.
22: Agora, aliás, eu falei que eu não queria ser paciente lá tão cedo, mas até que eu tô querendo...
23: Fazer check-up, Cid.
22: Não, check-up eu já fiz. Esses dias eu fui lá, já dei uma geral na lataria, descobri já? Que eu tô com... Descobri, meu povo, que eu tô com gordura no fígado. Pelo amor de Deus. Eu, foi
23: a
22: lá
23: gente,
22: no Billy Roy que eu descobri
23: tem um endócrino
22: isso.
23: Bom lá.
22: É, eu sei, o doutor César Pena é o meu.
23: É o meu
22: Cezinha,
23: também.
22: Cezinha, querido. Ai, gente, mas sabe que eu falei até pro César, Cezinha, sabe o que eu tô querendo? Tô querendo dar uma geral na lataria. Ele disse, Cida, agora a gente não tá fazendo cirurgia plástica, porque a demanda é, lá do centro cirúrgico tá muito alta. E as cirurgias plásticas, elas demoram
23: tem,
22: muito,
23: ela
22: né?
23: Ela tem um tempo cirúrgico bastante grande.
22: É, mesmo assim, a gente precisando só de uma coisinha, mas demora muito. Mas, por favor, faz logo essa expansão pra gente poder fazer.
23: É isso que nos tem forçado, Cida. Realmente a colocar em prática o nosso plano de ampliação. Porque a gente não pode deixar de atender a população.
22: Eu vou falar só de algumas demandas reprimidas do meu conhecimento. Essa parte de cirurgia plástica que a gente tá precisando que haja... A parte de maternidade.
23: Sim, sim.
22: Maternidade. Muitas mães me perguntam como fazer para ter o filho lá no Billy Roy. É complexo, né? Justamente por conta disso, o centro cirúrgico de vocês é bastante movimentado. Agora me fala, diante do exposto, quais os planos? Quando a gente vai ver aí o Billy Roy se consolidando, crescendo mais ainda?
23: Maravilha, Cida. Então, um dos nossos... A gente tem um plano diretor de expansão. Muito bem estruturado, muito bem planejado, que a gente precisa olhar todas as perspectivas dentro do contexto de gestão de projetos mesmo, né? A perspectiva legal, que são as licenças, a parte estrutural, o gerenciamento dessa demanda reprimida. Então, nós temos aí um planejamento de curto, de médio e de longo prazo. Né? No curto prazo, a gente está eficientizando toda a nossa estrutura, toda a nossa capacidade instalada, né? Um centro cirúrgico rodando 24 horas por dia, dentro aí das capacidades das nossas equipes e da nossa hotelaria, né? E diga-se de passagem, a nossa estrutura de hotelaria é um dos grandes diferenciais que a gente tem. É, os apartamentos bastante amplos, bastante confortáveis, que a gente pensa muito na jornada do paciente, na experiência do cliente. E a gente costuma falar, Cida, que o hospital tem dois momentos só, né, que o cliente vai. Um é de alegria, quando nasce um bebê, mas a gente ainda não tem a maternidade.
22: Mas vai ter.
23: E o outro é um momento de... Só que o outro é de alegria, quando nasce, e vamos ter uma maternidade premium. A altura dos clientes, do público, né, de Boa Vista. Então, a gente tem bastante experiência, bastante benchmark, bastante referencial aí, né, dos grandes centros. E eu costumo falar, Cida, que nem tudo que funciona nos grandes centros vai funcionar aqui. Então, a gente busca adaptar da melhor forma para atender a necessidade do nosso público.
22: Então, nós temos as nossas peculiaridades.
23: E que são extremamente apaixonantes. Eu sou apaixonado pela região norte, Cida. Sou extremamente grato. Meus filhos nasceram aqui, né? E a Rafinha, a Maria Fernanda, o Gabriel.
22: Quando você estava servindo ao exército?
23: Quando estava servindo.
22: Ah, tá. Porque ia dizer, menino, como assim tu chegou agora e já tem 3 meninos aqui? Eu não ia perder a oportunidade de perguntar. É um reprodutor e tão rápido são trigêmeos? Não, brincadeira. O que você está aqui há quantos meses, você falou?
23: Não, em Boa Vista,
22: agora.
23: 3 meses. Mas
22: 3
23: no
22: meses,
23: norte,
22: pois é,
23: há
22: assim?
23: 12 anos, Cida. Ah, tá. Eu iniciei a minha jornada em Manaus, né? Eu vim de Santa Catarina para Manaus.
22: E seus filhos têm que idade?
23: A Rafinha tem 4 anos, o Gabriel tem 9 e a Fefe tem 12, a Maria Fernanda.
22: Todos roraimenses?
23: Eles nasceram em Manaus, né?
22: Ah, tá. Então,
23: mas todos nasceram na região norte.
22: Roraimados.
23: Já vieram aqui também e gostam daqui tanto quanto eu. Pela organização da cidade, por a gente poder andar tranquilo a qualquer tempo, né? Na rua, no café, enfim. A gente tem muito programa agradável aqui para fazer.
22: É, e agora você conheceu mais um hoje aqui no programa, que é a questão das quadrilhas juninas. Quando você tiver super oportunidade, vai lá. E aí você vai conhecer um outro agora, que é esse projeto lindo aqui, que esses dois jovens estão trazendo, que é a Ecoterapia. Aline, sua linda, bem-vinda. Obrigada. Menina, vai ter evento esse final de semana, é?
2: Isso, bom dia, né? Quase boa,
22: é
2: boa tarde.
22: Já é boa tarde, você já almoçou? Né? Já almoçou, não, Aline? Ah, então é por isso. Então, pra ti é bom dia, Aline.
2: É um prazer estar aqui mais uma vez com você, Cida, né? Nessa tarde, juntamente com o Mauro. Pra gente falar de uma coisa muito bacana, né? Que é a ecoterapia. Eu vim com o Marcelo ano passado, né? Que é nosso Sim. presidente geral.
22: Gente, foi ano passado.
2: Foi ano passado.
22: Meu povo, o tempo tá voando, hein?
2: E foi, assim, um prazer a gente estar aqui e estar falando um pouquinho da associação, né? De ecoterapia. Eu acredito que ela já tem no Acre, Amazonas, Rondônia e Roraima, do qual eu sou presidente aqui de Roraima, e o Mauro Rodrigues, ele é o coordenador do nosso Polo 2 lá no Rancho Colmeia. E a gente veio hoje trazer uma notícia muito bacana, muito especial, que é o Horse Day, né? O primeiro Horse Day.
22: Horse Day, que chique!
2: E aí, o Mauro vai falar um pouquinho.
22: Conta, Mauro. Mauro, onde é que é esse seu centro de ecoterapia? É,
24: vai ser lá no Rancho Colmeia, na Vicina 1, no Monte Cristo, fica... O ponto de referência é o Recanto do Dedé, que fica ao lado
22: do Recanto do Dedé.
24: Na Vicina 1, lá no Monte Cristo. O Horse Day é um dia de interação, né? Sim, ecoterapia, legal.
22: Olha só!
24: Isso aí.
23: Foi domingo agora.
24: Então é um dia de interação entre famílias e o cavalo, né? Para a gente fomentar, né, a importância, né, dos benefícios que a ecoterapia traz no neurodesenvolvimento de pessoas atípicas, pessoas com deficiências, pessoas com transtornos e síndromes.
22: Esse é o principal foco de vocês.
24: Principal foco. E também, né, vamos nesse dia, vamos distribuir 100 vagas.
2: 100 vagas, vai estar tendo uma triagem, né?
22: Ah,
2: de
22: 100, é?
2: De 100 crianças, né?
22: De graça vai ser?
2: De graça, né?
22: Elas vão ter essa atividade, tratamento,
2: né?
22: de ecoterapia.
2: Gratuito,
22: ai,
2: né?
22: Ai, gente.
2: A associação, ela funciona por meio de estar fomentando a ecoterapia e recebe recursos de parlamentares, de empresários, né? Quem quiser estar apoiando essa causa.
22: Pra aumentar esse
2: número. Pra aumentar,
22: porque
2: né?
22: Eu fico pensando, vocês vão oferecer 100 vagas gratuitas.
2: Aham. Uhum.
22: E quantas pessoas vocês estão esperando para concorrer a essas vagas?
24: Olha,
2: cresceu bastante, né, Mauro?
24: Bastante. Foi feita uma camisa para os estagiários que vão estar nos ajudando e para a organização. E eram 20 camisas. E quando fomos buscar a segunda remessa do pedido, a moça lá do local disse que tem bastante pedido. Então, acho que umas... 250.
2: A gente espera, ai, né? Pessoas,
22: mas aí só 100 assim, vão ficar.
2: Por enquanto, né? Assim, Cida, é uma coisa de primeira mão, né? Nós temos alguns parlamentares, alguns empresários que têm ajudado, têm lutado por essa causa, né, Mauro?
22: Sim. Que bom.
2: Nós temos o deputado Edelorinho, que ele
24: que
2: tá,
24: é o nosso patrono.
2: É o nosso grande patrono, né?
24: Chegou e depositou confiança.
2: E aí ele vai estar disponibilizando mais 140 vagas, né? E a gente vai estar transformando pelo menos em 200 vagas. Então, 200 vagas lá no Polo 1, no Aras HSA, mais 100 vagas a princípio lá no Rancho Colmeia. Mas a nossa grande meta é atendermos pelo menos 1.000 famílias aqui no estado de Roraima, né?
24: Isso.
2: E a associação, ela vem para agregar, ela vem para somar junto com o poder público. Como, né, Aline? Como que tu pode dizer isso? Porque o nosso estado é o único estado do Brasil do qual o executivo tem um centro de ecoterapia em funcionamento. Né?
22: Lá no Parque de Exposições, Dandãozinho.
2: Então, assim, a gente vem não para fazer uma divisão, mas sim para somar, né? Nós somos parceiros do governo do estado de Roraima, né, Mauro?
24: Isso,
2: vem para somar. Então, assim, nossa vinda hoje aqui, mim e do Mauro, é para convidar a população para estar.
22: Todo mundo pode ir?
2: Pode.
24: É aberto ao público, é gratuito. Vamos ter...
2: várias atrações, né? Várias atividades.
24: Interações com o cavalo, alimentação, escovação... é aproximação, passeio a cavalo, vamos estar lá com touro mecânico, brinquedos, né? Vamos ter um show musical com dupla sertaneja.
2: Recreação para as crianças, para a família, conversa.
24: Show de palhaço,
2: vai
24: conversa.
2: Ser uma maravilha.
24: Vamos ter também o motoclube, os abutres motoclube vão estar lá expondo suas
22: Legal.
24: Motos customizadas também. Então vai ser uma manhã bem agradável.
22: Tudo de graça?
2: Tudo de graça.
24: 0800. Só chegar no Rancho Colmeia.
22: A partir de que horas?
24: A partir de 8 horas da manhã.
22: A partir de 8 da manhã.
24: Isso.
22: E vai até que horas?
24: Até o meio-dia, que é o tempo que a gente faz a triagem. E como se trata de um público diferenciado, um público atípico, né? O tempo deles é diferente do nosso. E eles, às vezes, ficam mais cansados e mais rápido do que a gente. Então, a gente respeita esse tempo, que é para não ter nenhum tipo de crise depois do evento.
2: Sim, com certeza. Mas
24: é proporcionar coisas boas.
2: Bem-estar e qualidade de vida, né?
22: Então, quem quiser participar, como proceder? Só chegar?
24: É, só chegar.
22: Não precisa fazer nenhuma pré-inscrição?
24: Não, só chegar. É.
2: A triagem é para 100, mas se tiver 200, é fazer triagem de 200, que já fica no cadastro de reserva, porque com fé em Deus, em breve nós estaremos abrindo mais vagas.
24: Que sabemos que a demanda reprimida é muito grande. O poder público, como a Aline colocou aqui, o Estado já oferece o serviço, mas a demanda é grande.
2: Uma lista muito grande.
24: Isso. E o poder público também, né, dá condições, não, mas ele dá oportunidade para a iniciativa privada, né, e as organizações sociais, de sociedade civil, também ajudá-lo a fomentar esse serviço. Até porque a ecoterapia, ela é uma lei. E se lei é uma lei, lei é direito. Então tem
2: que
24: como sim
2: esse direito.
24: A gente conseguir garantir o direito dessas pessoas através da Eu Acredito, que é uma associação muito boa. O projeto dela é
22: como
24: grandioso.
22: Como é que você começou esse trabalho com a Eu Acredito?
24: Olha, foi num desses momentos
2: de viagem com os meninos que já eram praticantes da ecoterapia.
24: Isso.
2: O Mauro conheceu, né? O Marcelo.
24: Aí o Marcelo me conquistou para entrar no projeto. Já tinha conversado com a Aline antes, aí eu pensei na Aline de cara, a única pessoa que pode ajudar, que entrar nessa briga é a turma do HSA com a Aline. Eu fui lá com a Aline, aí no primeiro momento...
22: Que a Aline é dona de um Aras, né, Aline?
2: Isso, do Aras HSA.
24: Aí a Aline, agora não temos estruturas, aí sei que na conversa até hoje foram acho que quase 4 anos ou 3 anos.
2: Isso, no total, pra gente chegar, e a gente já atende os meninos que são para-atletas, que já vão pra fora competir, né? Inclusive agora, final do mês, vai o Carlinhos e o Lucas, que são nossos para-atletas, pra Super Semana do Tambor, lá em São Paulo.
22: Olha!
2: Representar,
24: mundial, né?
2: Atrás da vaga do Mundial, do Para-Equestre. Então, é um trabalho que vem sendo feito com muito carinho, com muito cuidado e muita atenção.
24: Isso.
2: Porque, assim, Cida, uma pessoa típica, não é só a... Quem é atípico que sofre, a família toda sofre preconceito, discriminação.
24: Isso.
2: E com o esporte e com a ecoterapia a gente consegue agregar.
24: E eles fazem, né, a interação real acontecer mesmo.
2: E porque... a família vê uma criança que nunca falou e através do cavalo ela começa a chamar o nome do cavalo.
24: Isso.
2: Ela começa a sorrir, ela começa a estar ali interagindo com os profissionais. Então é maravilhoso.
24: Isso.
2: O poder do cavalo, né?
24: É muito bom essa interação, porque todos estão ali socializando, mas socializar é só estar. Interagir é você...
22: que vai fazer toda a diferença.
24: Isso, e o esporte, o para-tambor, permite essa mágica acontecer tão fácil e tão natural que as famílias ficam emocionadas e os meninos conseguem mostrar, entregar coisas que não entregavam
2: antes,
24: e eles dão essa entrega e as famílias ficam muito gratas com a gente. Sem falar que o para-tambor começou também aqui. Né? Começou aqui. Eu... perturbando a Aline no privado, vamos fazer, ela não tem público, eu tenho 6, vamos mostrar.
2: Vamos ver,
24: aí foi.
22: Aí eu tô devendo uma visita lá pra ver tudo isso.
2: Vamos sim.
24: E a coisa...
22: Já é a segunda vez que você vem no meu programa,
2: já.
22: Eu ainda não fui lá te visitar, né?
2: Já, a
24: e a coisa cresceu, então aqui tudo começou, daí eu acredito foi aqui, né, numa coisa bem...
22: genuína, verdadeira.
24: Coisa assim... bem natural.
2: Bem natural.
22: Coisas de Deus.
2: E a gente achava que seria só uma coisa, assim, que não iria fixar, sabe? Só alguma coisa que entrou no nosso coração.
22: Isso tem quanto tempo, Aline?
2: Já vamos fazer um ano, já
24: um ano
2: mais de um ano
24: mexendo.
2: É, de Eu Acredito. Fixada mesmo, atuando, né? Mas já são 4 anos conversando pra realmente...
22: Pra avançar.
2: Pra avançar.
22: Olha, tem gente que tá só balançando a cabeça aqui. Claro, pode, deve.
23: Que coincidência, Grata. Eu mostrei pra eles... eu tenho o Gagá, o meu filho do meio, ele é neurodivergente, autista de nível 1 de suporte. E a ecoterapia para ele foi algo formidável, assim. Como a Aline falou, o poder do cavalo. Eu também sou suspeito, porque eu adoro cavalos.
24: Uhum.
23: Mas a diferença que fez na vida dele é indiscutível, assim. Um resultado fantástico, uma evolução... E aí a pequenininha vai no embalo também, mostrei a foto aqui, que a gente tava domingo, né, andando a cavalo, vai em Manaus, que eles moram em Manaus. Mas parabenizo vocês.
2: Obrigado.
23: E aconselho todos os pais que puderem, ainda mais que vocês falaram que é sem custo, né?
2: Sim. Pois
23: é. Domingo,
1: sem custo.
23: Isso traz uma... Para quem é pai e mãe atípico, a ecoterapia ajuda muito. Porque é todo um plano terapêutico, né? Mas a terapia, o poder do cavalo, ele facilita, ele otimiza, ele dá muita celeridade no processo para que a criança não tenha prejuízos, né, de convívio, sociais. E a gente costuma, né, falar assim, as pessoas veem, né, o H e falam, puxa vida, ele nem parece autista.
22: Ai, que amor, graças
23: tem
22: a Deus.
23: Tem muita relação com... Claro que tem uma equipe múltipla,
22: mas
23: a ecoterapia, me arrisco a falar que talvez seria a cereja do bolo.
22: Olha só.
1: Existe parabéns. Uma troca energética.
23: Não, eu sou
1: só
23: apaixonado.
2: Obrigado.
1: Existe uma interação, não só a questão física, social com o cavalo, também existe uma interação de troca de energias. O cavalo, ele faz um jurei, né, de graça. É um mestre messiânico que está dando um jurei ali para a criança, porque... O campo energético do cavalo pega 3 metros do coração.
22: Nossa!
23: Ajusta a frequência e reduz o batimento.
2: Mas quando a pessoa está ali estressada, o cavalo ele não serve só assim, num tratamento, né, para uma pessoa típica.
1: Serve como um
2: Mas se você tiver com ansiedade, depressão, síndrome do pânico, o cavalo também hoje é comprovado que ele faz, né?
22: Eu não sabia. Vamos ter que fazer um programa especial sobre isso, viu? Contando essas histórias.
23: E, inclusive, constelação familiar com cavalo.
2: Faz bastante, né?
23: É lindo.
2: Terapias assistidas com cavalo. Então, assim, o cavalo, ele é um... Eu não sei nem dizer assim.
22: Gente, eu tive boas experiências com cavalos na minha vida. Agora eu vou falar de... Gente, deixa eu mandar um beijo pro João Galinha.
23: Nada é por acaso.
22: Vou mandar um beijo pro João Galinha, meu compadre, meu primo. Opa. Quando eu era adolescente, eu adorava ir pra fazenda do João Galinha andar de cavalo. Gente, lá no Tamandaré, hein, João? Meu Deus, teve um dia que o cavalo desembestou comigo. Eu era danada também, meu povo. Eu era. Uhum. Não tinha medo de nada. Mas eu gostava. Sim. Aí depois que eu fui ficando mais velha, foi que eu fui ficando medrosa. Mas eu adorava. Cavalo, não tinha negócio de cavalo brabo, não. João Galinha, qual é o cavalo que eu posso ir? Qualquer um, eu pegava e ia embora.
23: O cavalo que tinha medo de você.
22: Era. Eu era terrorista, gente, de verdade. Lá em Mauriti, lá na terra do papai também, meu Deus do céu. Eu pegava aquelas ruazinhas lá de Mauriti. Quando chegava lá, já tinha que ter cavalo pra mim. Lá, interiorzão do Ceará, né? Sempre tinha. E eu pegava e ia embora. Aí depois de velho eu parei, né? Tá bom de voltar, né?
2: Tá bom,
22: de
2: a gente
22: tá bom,
2: né,
22: mesmo, né?
1: Aí você vê como o cavalo é bom. Pro lazer é maravilhoso, ele com
22: e o cuidado, eu não sabia desse cuidado, então. Pra mim era uma diversão. Agora vocês estão me apresentando todo esse cuidado e essa frequência.
2: É bem assim, é comprovado já cientificamente, né? Então, é maravilhoso. Eu não tenho assim nem palavras pra descrever, né?
1: A gente é suspeito de falar do cavalo, porque a gente vive do cavalo. Vocês Aline, vivem. Mais ainda, né?
2: A gente.
22: Agora, Aline, convida aí o pessoal para ir no evento. Isso. Vamos lá.
2: Pessoal, gostaria de fazer um convite mais do que especial para você que tem filho, tem filha e tem autismo, TDAH, algum tipo de síndrome ou transtorno, síndrome de Down. E você está com seu filho sem nenhuma terapia, porque nós sabemos quão custoso é e nem toda a família tem a condição de estar custeando. E isso gera um transtorno muito grande dentro da casa, porque as crianças ficam desreguladas.
1: Não se desenvolvem.
2: Né? Não tem um desenvolvimento adequado. E nós estamos aqui, aí eu acredito, Roraima, para estar ajudando, auxiliando, buscando dar o bem-estar social, o bem-estar emocional, o bem-estar familiar e principalmente o desenvolvimento do seu filho através do cavalo. Então, sábado agora, a partir das 8 horas da manhã, lá no Rancho Colmeia, do lado do Recanto do Dedé, ali por trás do Parque de Exposição, nós estaremos com a equipe multidisciplinar aguardando você e sua família para conhecer um pouco mais do mundo do cavalo, um pouco mais da ecoterapia. E vocês são muito bem-vindos. Então, vem com a gente aproveitar esse dia, esse Horse Day, um dia super feliz, onde a gente vai estar buscando realmente ajudar você, ajudar a sua família a ter uma qualidade de vida através do cavalo.
22: Volte sempre para nos dar boas notícias, tá,
2: Obrigada,
22: Aline?
2: Obrigada, é um prazer você abrir as portas do seu programa para nos receber, viu, Cida? Que Deus te abençoe grandemente. E através daí, eu acredito, Roraima, nós queremos estar revolucionando, né, o tratamento para pessoas que precisam realmente da ecoterapia e buscando melhorar a qualidade de vida.
22: Eu acredito na eu acredito. Mauro, prazer te receber, querido.
24: Obrigado, Cida.
22: Muito bom te conhecer.
24: Valeu, obrigadão. Obrigado pelo espaço para a gente poder estar divulgando para a sociedade essa nova opção que veio para somar e multiplicar. Não viemos para diminuir e tão pouco dividir. Somos uma opção para melhorar a qualidade de vida dessas pessoas que precisam muito, que a demanda é reprimida. E aí eu acredito veio realmente para fazer o diferencial, não ser o melhor, mas fazer o diferencial fazendo parcerias. Né?
2: Isso é muito importante.
24: Né? Fazendo parcerias, boas parcerias, como você falou aqui. Programa sério, divulgo pessoas sérias e verdadeiras.
22: De verdade.
24: Então
2: nós estamos aqui.
24: Né, estamos aqui.
22: Não, então. É sério, gente. Cida, não fica com raiva de mim, não, mas é isso mesmo.
2: E uma coisa que eu não sei se o Mauro falou, mas eu acho que vale a gente falar. Nós atendemos o município de Boa Vista e nós também estamos atendendo agora lá no Rancho Colmeia, o município do Cantar.
22: Ah, legal. Né?
2: E já estamos com projetos para estar abrindo em Rorainópolis e no Alto Alegre. E depois lá no Baliza, que vai estar agregando ali Caroeb, São Luís. Então, assim, o nosso foco realmente é expandir o tratamento, a terapia para quem precisa e não tem condição de pagar.
24: Do Cantar está vindo também vem da
2: uma comitiva, né?
24: Vem a comitiva, está vindo dois indígenas também fazer a terapia. A coisa está bem difícil.
22: Eu quero depois vocês aqui para me contarem tudo.
2: Vamos sim, quando o projeto for crescendo, a gente vai estar aqui contando.
22: O espaço
2: está
22: sempre aberto, Aline,
2: você
22: sabe disso. Rafael, prazer te conhecer, bem-vindo a Roraima. Eu acredito também no Vili Roy. Torço muito pelo sucesso, pelo crescimento de vocês.
23: Vamos juntos, Cida. Ninguém faz nada sozinho.
22: Verdade.
23: O hospital, ele é uma soma de vários esforços. É muito legal a gente ver milagres todo dia lá.
22: Amém.
23: Então, o hospital está sempre de portas abertas. A gente segue forte no plano de expansão, não só com maternidade, com pronto-socorro materno e infantil, mas também projetos de aquisição de ressonância, de hemodinâmica, projetos voltados para o cuidado de alta complexidade. A gente não quer mais que as pessoas saiam de Boa Vista para ter um atendimento de qualidade, com tecnologia de ponta e bons diagnósticos e desfechos. Então, tem Boa Vista, não precisa pegar o avião ou ir para São Paulo ou ir para outros locais. A gente consegue atender aqui com a mesma qualidade, com o mesmo desfecho clínico, com tudo que tem de bom, de melhor e de referência no Brasil, a gente tem aqui em Boa Vista.
22: Verdade. E tem médicos maravilhosos que eu amo muito. Deixa eu mandar um beijo pro doutor Henrique. Meu Deus do céu. Aquele lindo. Tem idade de ser meu filho. Me enche de orgulho, doutor Henrique. Tá ali na linha de frente do Hospital Vili Roy. Aí tem a doutora Indra. Tem a doutora Thalita. Doutor Matheus. Doutor Youssef. Já é tanta gente boa. Só os que eu tô lembrando aqui. Mas é muita gente boa ali naquele Vili Roy. Deixa um beijo aqui para todos eles e também pro pessoal lá da enfermagem, toda a equipe de apoio. Meu povo lindo, eu quero agora mandar um beijo para cada um de vocês. Vocês que estão aí. Vocês que estão na carona, estão na audiência da gente aqui. Vocês sabem que esse programa é feito com todo carinho. Beijo no coração e, se Deus quiser, até amanhã. Amanhã eu vou estar aqui com toda a força de segurança do Estado. Só mulheres, meu povo, agora no comando da segurança. Amanhã a gente vai estar aqui com todas elas, se Deus quiser.

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7: 2:06.
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0: beleza, galerinha? O som do Zé Neto e Cristiano, cheiro de volta. Teve antes, Diego e Vitor Hugo, Beijei a Cura, Marília Tavares, Um Dia Te Levo, Cleiton e Romário, Calma aí, campeão. É, vai devagar que o santo é de barro. Fofo, é isso aí, tá gostando? Esse é o programa da hora até as 5 da tarde, eu e você, você e nós aqui juntinhos na Folha FM 100.3, a rádio das pessoas que amam Roraima. Fofo, que é isso? A rádio tá com som de robô, tá ouvindo? Som tá meio robotizado. Ixi, que coisa de doido. Será que é meu headphone? Ah, meu headphone, que tava aqui no lugar errado. Agora sim, ó, deixa eu ver, ó. Agora sim. Não, não, tá do mesmo jeito. Som de robô. Que doideira é isso? Muito bem, então, gente. Mandar aqui um abraço pra minha amiga Elaine, que tá me ouvindo dirigindo, né, Elaine? Ela é recém-habilitada, manda pra todo lado.
1: Ah, já tem um ano, né? Ixi, já tá com a definitiva. Tá demitida essa menina, gente.

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0: Belé, belé, o som do Luan Santana Ilha. Tocou duas vezes, cara. Nem vi que tinha programado duas vezes, mas já foi, né, fofinho? E aí, tudo tranquilo por aí? Como é que você tá? Vamos lá, manda pra gente o seu WhatsApp 991152155. Participe aí, se jogue, porque o da hora tá bom demais. É isso aí, fofolético. É isso aí, essa é a rádio das pessoas que amam Roraima. Maravilha.
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3: 2h58.
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6: Meses após as promoções de oficiais da Polícia Militar do Estado de Roraima gerarem questionamentos sobre critérios adotados pelo governo de Roraima, a própria corporação reconheceu oficialmente a existência de erro administrativo nos processos promocionais realizados desde abril de 2025. O reconhecimento consta em ofício encaminhado ao Ministério Público de Roraima pela comandante-geral da Polícia Militar, Coronel Valdiane Alves. No documento, a corporação admite que houve falha na aplicação da sequência legal entre os critérios de antiguidade e merecimento durante promoções ao posto de tenente-coronel. O tema já vinha sendo alvo de polêmica desde dezembro de 2025, quando o governo do estado publicou o decreto promovendo oficiais da corporação. À época, a medida provocou debate sobre possível favorecimento e questionamentos acerca da legalidade dos critérios adotados. Entre os promovidos naquele decreto estava o Major Jefferson Gomes da Silva, réu em ação penal por lesão corporal dolosa, ameaça e racismo em um caso envolvendo um frentista. Apesar disso, a PM sustentou na ocasião que a existência de processos sem condenação definitiva não impede promoções com base no princípio constitucional da presunção de inocência. Naquele mesmo período, o Tribunal de Justiça de Roraima também havia determinado, em decisão liminar, a reserva de uma vaga para o posto de coronel diante de indícios de irregularidades em promoções anteriores, incluindo possíveis erros administrativos e questionamentos sobre pontuações. Agora, o novo documento enviado ao Ministério Público, a PM afirma que a comissão de promoção de oficiais deixou de seguir a sequência prevista no regulamento de promoção de oficiais da corporação. Pela norma, as promoções devem obedecer alternância contínua entre antiguidade e merecimento. Segundo a corporação, o erro ocorreu na promoção.

0: de 21 de abril de 2025 e acabou impactando promoções posteriores realizadas em dezembro de 2025 até os atos preparatórios das promoções de abril de 2026. A matéria completa você pode ler no site folhabv.com.br.
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1: 4 horas.
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8: Uma mulher de 38 anos acionou a polícia militar após flagrar conversas no celular da filha de 15 anos, nas quais a adolescente e uma amiga planejavam realizar furtos em um shopping de Boa Vista. O caso ocorreu no bairro dos Estados, nesta quarta-feira, dia 20. Em depoimento, a mãe relatou que havia sido chamada pela coordenação da escola onde a filha estuda. Na ocasião, a equipe pedagógica informou que a menor estava ausente das salas de aula há mais de uma semana, além de apresentar baixo rendimento escolar. Desconfiada, a mulher decidiu vistoriar o aparelho celular da adolescente e encontrou as mensagens entre a filha e uma amiga combinando a ação criminosa. Diante dos fatos, a mãe e a adolescente foram encaminhadas à delegacia de polícia para que as providências cabíveis fossem tomadas. A matéria está no site folhabv.com.br.
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Beleza, beleza, foi na FM 100.3, a rádio das pessoas que amam o Roraima. Boate Azul cantou pra gente, Bruno e Maone cantaram, porque é uma dupla. São dois, então no plural, senhor locutor, cantaram Bruno e Maone. É, muito bem, pronto, você ouviu aí essa dupla maravilhosa, Bruno e Maone. Toquei pra Jamine, minha amiga Jamine, lá do Centenário. Valeu, Jamine, obrigado pelo carinho, pela audiência. Vamos lá, tem notícias, gente? Quanta coisa pra gente falar, meu. Você quer que eu fale do quê? Você quer que eu fale do Ciro Nogueira? É, Ciro Nogueira aí e milhões de reais relacionados. É, não é novidade, mas vamos falar de outra coisa? Vamos falar de outra coisa. A gente tava falando a semana inteira aí da questão da ligação do clã Bolsonaro com o Daniel Vorcaro, né, do dono do Grupo Master. Teve aquele áudio do Flávio lá pedindo dinheiro pro filme, né, tudo mais, enfim. Então, ao meio, né, desse desgaste, dessa crise, né, envolvendo o Daniel Vorcaro e o Flávio Bolsonaro, né, a especulação é que o senador, o Flávio, deve embarcar para os Estados Unidos na próxima segunda-feira. O objetivo seria agendar uma visita, né, uma audiência com o Donald Trump lá em Washington. Então, assim, é uma movimentação, inclusive, muito inteligente. É tratada dentro da pré-campanha presidencial do Flávio Bolsonaro como uma tática de reforçar a associação internacional, né, dele ao trumpismo e recuperar a iniciativa política, né, após essa turbulência, digamos assim, né? É uma jogada inteligente da assessoria do Flávio Bolsonaro. Então, segundo integrantes da campanha, a agenda estaria sendo articulada, né, pelo secretário de Estado americano, o Marco Rubio, com participação do Eduardo Bolsonaro, que já está um tempão lá nos Estados Unidos. Então, o encontro, porém, ainda não aparece oficialmente confirmado pela Casa Branca. Nos bastidores, né, do PL, os aliados avaliam que uma eventual imagem de Flávio ao lado do Donald Trump ajudaria o senador, no caso Flávio Bolsonaro, a reposicionar a campanha no momento em que ele enfrenta pressão crescente, né, dentro do partido, depois daquelas mensagens e os áudios, né, e os encontros envolvendo o Vorcaro. Muito bem, então a leitura assim dentro da campanha é que essa aproximação também serviria para contrapor, né, a viagem feita pelo Lula, né, aos Estados Unidos há duas semanas, considerada positiva, né, por integrantes do governo brasileiro, né, e os interlocutores americanos. Alguns integrantes, no entorno aí do Flávio Bolsonaro, eles afirmam ainda que a agenda iria ajudar a reforçar a imagem do senador como principal representante do campo bolsonarista na disputa presidencial deste ano, justamente no momento em que os aliados passaram a discutir, né, lógico, lá em off, reservadamente, alternativas dentro da direita, como a Michelle Bolsonaro, como o Romeu Zema, como ou então o Ronaldo Caiado. Então estamos aguardando, estamos de pertinho aí aguardando o que vai acontecer. Lembrando que o Flávio Bolsonaro sair como nome da direita ali no dentro do movimento bolsonarista foi uma escolha do próprio Jair Bolsonaro. Se especulava que esse nome da direita fosse o Tarcísio, governador de São Paulo, mas o Jair Bolsonaro apostou no nome do próprio filho, e as pesquisas mostraram que a escolha realmente deu certo. Então, estamos de pertinho aguardando para ver o que vai acontecer, fofo. 4h24, programa da hora, sinal verde. Gustavo Lima com Zé Neto e Cristiano.

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0: Beleza, gente, 4h54, vou-me embora, já tem Folha Esportes, volto amanhã, se Deus permitir. Beijo pra você, fofo.
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2: Hugo e Alex e Panda.
3: Valeu, Hugo e Alex.

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2: 4h58.
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5: Olá, meus amigos do esporte, muito boa tarde, 5 horas e 2 minutos, chegamos aqui na Folha 100.3, para mais uma edição do programa Folha Esportes, oferecimento aí do veículo Multimarcas, Rei do Açaí e também Pet Fashion, tá no Pet Fashion está em campo também com a gente, nos patrocinando aqui no programa Folha Esportes. Nesta quinta-feira 21 de maio de 2026, nosso prazer em encontrar você através do rádio, você que nos dá carona essa tarde, obrigado pelo carinho, obrigado pela audiência. 991-15-2155 é o nosso WhatsApp, estamos nas plataformas YouTube, estamos só no rádio mesmo hoje, só no rádio, né? Beleza, legal demais, em campo. E aqui o nosso time hoje é com craque aí, né? O Alcimar, né? Aqui conosco. Já é outro VAR, é VAR experiente. Agora o senhor parece que ele é lá da Itaquera, aquela região de lá. Mas tudo bem, né? Por a gente pelo lado direito, boa tarde, meu amigo. Raniel Almeida.
6: Vamos lá. Boa tarde, Luiz, boa tarde, Alci, boa tarde ao nosso ouvinte aí, sempre ligado na melhor. E hoje só do modo raiz, só pelo DAI, também pelo aplicativo da Folha BV e também nos rádios net, você pode acompanhar aí, Luiz, e final de semana aí que promete demais, hein? Tem uma decisão aí da Série D, né? Envolvendo aí os dois roraimenses.
5: É o Canarinho, no Canarinho, jogo.
6: Isso, domingo, né? Dia 24, às 17 horas, a bola rola para Monte Roraima e São Raimundo.
5: Monte Roraima e São Raimundo. O São Raimundo, se quisesse, o São Raimundo já é o terceiro do grupo. É o quarto.
6: Ele foi até ultrapassado, né? Não, pelo
5: Monte Roraima, não
6: é? Isso.
5: Monte Roraima é o terceiro e ele é o quarto. Então o São Raimundo, se quiser brigando aí dentro, tem que. Não pensava nem empatar esse jogo, tem que ganhar, eu acredito.
6: Exatamente. Então vai ser um duelo ali, Luiz, de tirar o fôlego ali, porque vale muita coisa aí nessa reta final aí. Depois dessa só vai ficar faltando mais duas rodadas. Então o negócio vai ficar tenso ali, né?
5: E essa uma das rodadas, o São Raimundo joga fora de casa. Ele joga com o Manauara e o outro acredito que seja com o Gás aqui, né?
6: Exatamente. O São Raimundo que tem os dois confrontos aí caseiros aí pra definir se vai ou não pra segunda fase.
5: 5 horas e 4 minutos. E o Gás joga fora de casa ou joga em casa também?
6: O Gás joga em casa também.

0: Também recebe o Nacional no sábado, também às 17 horas.
1: Nacional, que é o segundo colocado do grupo, né? É o Manauara disparado na frente aí. E nesse jogo, essa rodada de domingo, se define aí mais uma vez como é que vai acontecer, porque o Nacional joga com o Manauara.
0: Perfeito, perfeito. E o Nacional que jogou ontem, né, contra o Papão.
1: Sim.
0: Dito que perdeu ontem a final da Copa Nautilus, o jogo de ida, jogo que aconteceu lá no Mangueirão.
1: Então, o jogo de volta vai ser em Manaus.
0: Isso.
1: Beleza, você que é torcedor do Papão da Curuzu, um abraço, muito obrigado aí pelo carinho, audiência ao programa. Estamos falando do nosso futebol local. Nós tivemos aí também rodada do feminino.
0: Rodada do feminino, perfeito, Luiz. E amanhã elas voltam a jogar. Foi na terça-feira que elas jogaram aí contra o time do... sei que Pérola Negras é amanhã contra as meninas do Vozão, né? Contra o Ceará. E venceram por 2-1. E a professora Isabel Alves, que ontem falou conosco, já está pensando aí em segunda fase, né? De classificar entre os oito.
1: Desclassificando entre os oito é uma briga melhor, né?
0: Já sai da confusão.
1: Da confusão.
0: A certeza da permanência. E quem sabe aí beliscar algumas coisinhas maiores aí. Já pensou, Luiz? Um acesso?
1: Pois é, excelente demais. Mostrar que o futebol roraimense, o masculino está um pouco meio longe, mas o feminino está bem próximo aí.
0: Para chegar
1: aí
0: na primeira divisão, está bem mais pertinho aí o feminino, viu, gente?
1: 5-6. Um abraço a você que está com a gente. Então, nós tivemos aí, o que tem mais aí, Junior? Só dessa rodada, a Copa Verde nós já fomos embora. Acabou para nós Copa Verde faz tempo. E aí, o gás, Junior, ainda dá para se classificar?
0: Ah, Luiz, é muito difícil, viu? Embora acompanhando ali pelas redes sociais ali um ambiente bem tranquilo, né? Bem bacana aí. Hoje postaram ali um final de rachão, né? Então tava todo o grupo, todo o elenco ali, comissão técnica e jogadores, tão fechado nesse sentido de terminar bem, né? Terminar com honra, quem sabe conseguindo aí a primeira vitória na competição. Mas a gente sabe que é bem difícil a situação do gás, que inclusive, Luiz, rumores aí do Nacional sondando o Vanilson, né, de ir para lá, né, já que o Nacional briga por coisas maiores. E era uma das coisas que eu falava aqui na edição de ontem, que não dá tempo, né, o Vanilson completar o 13º jogo aqui, né, no máximo ele não passa ali nem
1: passa,
0: dos 9, né,
1: para passar 5:07. Aí reuniu nós. Então, nós tivemos um tabu quebrado, que a gente falou semana passada, era o tabu aí do Monte Roraima contra o Gás. O Gás até que marcou um gol já no finalzinho do segundo tempo, mas o Gás, o time do Monte Roraima, com o Gauchinho, e parece que ele se encontrou. Começou a jogar melhor, começou a desenvolver melhor, os jogadores começaram a jogar nas suas próprias posições. O treinador tinha botado também, mas não sei o que estava acontecendo com o Gás, que ele não estava se encontrando. Com o Gauchinho, a coisa totalmente mudou, né?
0: Sem dúvida, Luiz. É o executivo, né, principal ali de futebol. Desde a criação do clube, né, desde a fundação. Então, ele tem essa relação muito boa com os jogadores, né? Que tenho certeza que a diretoria viu que foi muito precipitada, né? Depois de um empate heróico. Ah, choveu. O Monte empatou com o time de Série A, né? Na casa desse time, né? Falando aqui do Remo, ainda pela Copa Norte, né? Então, depois daquele empate, aí ele anuncia, inclusive, aqui,
1: sim,
0: fala em primeira mão aqui conosco, né, Luiz? Aqui nesse estúdio, o presidente Vitor Hugo, da contratação ali do Renatinho Potiguar, que não deu muito certo, né? Auxiliado ali pelo Gladstone. E hoje o Monte Roraima se encontrando de vez aí nas mãos ali, né, no comando do Paulo Gauchinho.
1: Muito bem.
0: Paulo Gauchinho tá feliz, né? Claro. Ontem o Cerro Porteño, né, o time que ele é ídolo, né, Luiz? Você vê que sempre que vai ter um clássico, né, um final de semana de clássico aí com o Peñarol, as emissoras lá do Uruguai procuram ele para dar entrevista, né? Então, sempre relembrando ali, né, no final da década de 90, o Gauchinho que passou por lá, inclusive, né, foi artilheiro numa Copa Libertadores,
1: sim,
0: da América pelo Cerro.
1: E aí nós tivemos o Cerro Porteño ganhando de quem?
0: Só do Palmeiras.
1: Palmeiras, é no Allianz Parque?
0: Foi isso. Não, agora é, né, outro nome, Luiz. É o nome
1: agora,
0: daquele Banco Roxinho lá.
1: Do Banco Roxo, tá mudando aí agora. tá mudando.
0: Nem direitos agora é outro.
1: Pois é, Renio, e perdeu de 1-0, mexeu com a estrutura do clube, uma vez que tem jogador como o Vitor Roque, né? Tá machucado, e o Paulinho, foi investimento altíssimo demais que o Palmeiras
0: fez. Ele entrou ontem.
1: Ele tá entrando, mas ele não consegue, não tem o ritmo do jogo, eu acredito que ele tá ainda com muito medo de daquele choque, de jogar, para ele voltar aquele ritmo de novo do Paulinho, que jogava no Galo Mineiro. Para se encontrar aquele futebol tem que demorar uns dias ainda. Então aí, investimento altíssimo que o Palmeiras fez. O Palmeiras está de olho agora nessa janela de julho, fazer umas contratações, inclusive o Danilo, que é do Botafogo, é um nome cotado, inclusive ele
0: já pensou, né?
1: Ele quer,
0: formou aquele jogador,
1: pois,
0: né?
1: Pois é, e o cara saiu aí do Palmeiras e hoje está no Botafogo, valendo aí seus 40 milhões de euros. É que o Botafogo está pedindo. E segundo informações, ele já encostou um valor, mas mesmo assim o Botafogo está recuando. Porque o Botafogo tem umas dívidazinhas para cobrir. E nesse momento, essa dívidazinha, meu amigo, cadê o Gerson?
0: Cadê o Gerson? Sumiu, rapaz. Perdeu a carteirinha dele de sócio do Folha Esporte. Sumiu.
1: Pois é, sumiu. Pegou o cartão amarelo, deu duas faltas. Aí foi o cartão amarelo, expulso do jogo, né? Então, Jess, um abraço. E aí o Botafogo está aí aguardando esse vouchzinho. Agora ele tem que aproveitar, Tânio. Porque se não aproveitar esse momento, talvez ele quer levar o Danilo para o futebol de fora, ou ele tem interesse também de jogar no futebol europeu, mas o Gerson também, ele teve essa marcha, saiu do Flamengo, era titular do Flamengo, capitão do Flamengo, titular, jogou de titular na seleção brasileira ainda, lembra?
0: Isso, eu achei que ele não ia estar nem entre os 55, Luiz, e estava, né? Estava nessa lista.
1: Aí o que acontece? O Gerson não foi convocado, porque era um ídolo também, os torcedores do Flamengo chamaram ele de Coringa, né? Chama de Coringa, o cara que defendia, o cara que os torcedores defendiam. De repente ele resolveu sair do Flamengo e ganhar dinheiro fora, através do seu pai, colocou na cabeça que era melhor eu ganhar dinheiro fora. Volta para o Cruzeiro, realmente não tem desempenhado bom futebol no Cruzeiro, e aí ficou aí fora da Copa do Mundo. Isso não é bom para um jogador, talvez ele fique frustrado. A bola se frustra porque veio para o futebol brasileiro com intenção, mas não marcou nenhum gol no Cruzeiro, não tem aquelas assistências como tinha no Flamengo, aquela pegada que ele tinha no Flamengo. Então, eu acredito que talvez o pai dele pode ter estragado a carreira do atleta.
0: Luiz, e era uma das coisas que eu estava pensando aqui, outro dia a gente falou do ciclo olímpico ali, né? A gente falando aqui, inclusive, com o professor Anderson Braga, da luta greco-romana, né? Da luta olímpica ali do Wesley. E falando desse ciclo olímpico, que deveria ser a mesma coisa para os jogadores de futebol com relação à Copa do Mundo. Mas a gente vê que não é analisado os 4 anos, né? E sim o momento. E a gente acaba vendo aí o João Pedro, né? Que foi eleito o melhor jogador da Premier League, ficar de fora. Ontem o Pedro também mandou um recado, né? Só que, Luiz, lembrar das lesões ali que o Pedro teve e do Gerson, né? Tô aqui emendando tudo aqui, porque você falou do Gerson, que foi ganhar grana, mas se esconder ali no Zenit da Rússia, né? Lembrar aí que os times russos, eles não participam das competições europeias, né? Estão sofrendo sanções aí desde da guerra instalada aí contra a Ucrânia. Então, devidamente, foi se esconder. Só que, por exemplo, Luiz, lembrar que ele, você tira que a tristeza ali, como ele recebeu aquela apresentação dele, né? Ele não estava nada feliz. Quem estava feliz ali, acho que nos bastidores ali, só o Marcão, o pai do Gerson. Mas, enfim, e assim, não era motivo de não ser chamado de estar no Zenit, porque você vê aí o Douglas, o lateral esquerdo Douglas Santos e o próprio Luiz Henrique aí do Zenit sendo convocados aí para essa lista final. Então o João Pedro, eu acho que é aquele nome ali que de fato ali deveria estar, né, Luiz? Porque ele veio participando ali dessa reta final, mas lembrar também que nesse ciclo aí de 4 anos passou o quê, Luiz? Pelo menos 3-4 treinadores aí comandando a seleção brasileira.
1: Eu acredito, Renio, que essa não convocação do João Pedro foi o desempenho dele dentro da própria seleção. Eu acredito que os jogadores que foram convocados outra vez, talvez tiveram um bom desempenho, não só no clube, mas tiveram um bom desempenho dentro da seleção. Isso que motivou também, porque muitas vezes você é um bom jogador dentro do clube, mas quando chega dentro da seleção, a coisa totalmente, jogador, a camisa pesa. É, e isso o João Pedro, ele pesou dentro da seleção, ele não teve um desempenho total, como o Endrick, mesmo tendo, mas ele entra e faz alguma diferença, né? Ali, mas o Vini Júnior desempenha, mas quando ele pega uma bola por ali, ele pode fazer, dar dor marcador para ele. O Neymar foi convocado para a seleção, nunca tinha sido convocado por Ancelotti. Mas o jogador que, onde o Ancelotti chegava, se ele ia no comércio, alguém perguntava se ia convocar ele. E ele começou a fazer um mapa do torcedor brasileiro e entender que o torcedor brasileiro queria o Neymar na seleção. E ele não queria levar essa responsabilidade sobre seus lombos e dizer, olha, nós tivemos um fracasso e a primeira responsabilidade seria, em cima dele, de dizer assim, porque o Neymar não estava em campo. Como ele falou, olha, não tem ninguém titular no time e Neymar pode jogar um minuto, dois minutos ou cinco minutos. E aí o torcedor é que vai realmente, agora você vê que a plateia ali que estava presente no auditório onde está sendo feita a convocação, eles aplaudiram. O pessoal que se animou muito ali, do Endrick e do Neymar. Ele fala, Raniot, que até nas o comandante da aeronave perguntava para ele. E quando ele fala quem você vai convocar, ele não estava dizendo, ele não quis citar o nome. O senhor vai convocar o Neymar? Entendeu? Então, aquela que aconteceu na cabeça do treinador foi que ele começou a mapear o torcedor brasileiro e entender que ele é fanático. E ele ainda gosta do futebol do Neymar. Como também alguns jogadores que fizeram pedido até nas redes sociais. Uma Copa do Mundo sem Neymar não funciona. Então eu acredito que o Neymar hoje, ele não vai entrar como titular. Mas se ele entra no meio de campo, ele puxa dois marcadores para ele. E quando você puxa dois marcadores com você, com uma bola no pé, que você puxa dois marcadores, você tem uma facilidade de um sobrar. E essa sobra pode haver o quê? Pode haver uma facilidade de nascer aí uma oportunidade de gol. Eu acredito que sim.
0: Sem dúvida. Luiz, antes da gente voltar aqui, só cumprimentar o pessoal, que como a gente está sem as lives
1: aqui na sua rede social.
0: Abri aqui uma live aqui no Instagram, no arroba Raniot Almeida, Luiz. E a Zeneide está por aqui. Um abraço, Zeneide. Um abraço também aqui para Francisca Castro, diretamente do Maranhão. A Railane Araújo, assim como o professor Cadu Castilho também por aqui. Um abraço, professor Cadu. Trabalho excelente que ele vem fazendo aí na base do Monte Roraima. Luiz, e a gente vem falando aí da convocação, né? O João Pedro, né? Que inclusive a internet é muito dura ali, né? Os haters, eles batem mesmo. Ô João Pedro, não adianta você ficar triste, você não queria o Neymar ali? Tá aí, o Neymar tá no seu lugar. Você não queria isso, né? Você tá satisfeito. O pessoal comentando assim, então, dessa forma. É muito, muito dura,
1: acredito,
0: né?
1: Eu acredito que quem tirou o João Pedro foi o Endrick.
0: O Endrick, né?
1: O Endrick, não foi o Neymar.
0: E como foi bom esse empréstimo, né? Do Real. Ah, pra ele ali, ele hoje... sair do Real, onde não tinha espaço.
1: E hoje o Real quer ele de volta com urgência.
0: Entendeu? Exato, vai mudar o treinador, né? A gente viu ali que o Xabi Alonso não deu. O
1: Xabi Alonso já está se caçando em outro clube que tem jogador brasileiro.
0: Ah, né? É?
1: É, aí ele me parece que ele não gosta de jogadores do estilo brasileiro, parece que não gosta, tá? Mas vamos aguardar aí.
0: Outra certeza aí do futebol europeu é o Guardiola, né? Que vai sair mesmo do City. Inclusive o empate de ontem deu o título pro Arsenal, finalmente aí, né, Luiz? Depois de anos venceu uma Premier League.
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1: 5 horas e 19 minutos, saiu nas Copa Libertadores da América. A bola rolou na terça-feira e o Fluminense, do meu amigo Elson, me parece-me que agora tem que não depender mais dele. O Fluminense agora não depende mais dele para a classificação, porque ele esse jogo com o Bolívar, né? Com o Bolívar, né, Bolívar? Ele ganhou, ele perdeu lá, parece que de 3, não é isso? E ganhou de 2-1. Então, o confronto direto vai valer aqui. Então, o que acontece? Ele ganhou de 2-1 e ele continua sendo o terceiro colocado aqui. Aí, Raniô, o Fluminense agora vai depender também, Raniô, aí vai depender de outros jogos aqui. Por exemplo, o Fluminense aqui está no grupo C. O Bolívar vai jogar com o Independente, né? E o Fluminense com o Deportivo. Me parece que é o Fluminense. É. E aí, o Independente, se ele ganha, se o Bolívar ganha ou empata, ele está dentro. Mas se ele perde aqui, se ele ganha e o Fluminense ganha, eles vão chegar ao número de pontos. Só que aí, Raniô, o confronto direto aqui do Bolívar vai contribuir para ele se classificar direto, tá certo? Então aí, é mais ou menos isso aí, dentro da Copa Libertadores da América, já é um dos clubes que nós temos aí nesse balanço. O Cruzeiro empatou com um jogo de 1-1 com
0: muita, o Boca. E muita reclamação do pessoal do Boca, hein?
1: Muita reclamação. Então, o Cruzeiro empatou aí com o Boca Juniors de 1-1, é um jogo truncado, um jogo difícil, mas um resultado positivo para a equipe do Cruzeiro. Eu achei que foi um jogo positivo para a equipe do Cruzeiro, tá, Raniô?
0: Sim, sem dúvida, Luiz, né? Um empate, né, fora de casa, é um resultado muito bom aí para o Cabuloso, né?
1: Muito bem, aí nós tivemos aí o Corinthians. Corinthians ainda vai jogar, mas é um time que está bem colocado na posição. Corinthians, então o Corinthians tem 10 pontos, tá bom? Está bem 10 pontos, como também ontem nós tivemos aí, todo mundo fechando aqui com 5 jogos, o Serro Portenho ganhando do Palmeiras, o Verrete foi lá e Vasco da Gama e marca um gol contra o Palmeiras.
0: Fez alegria, né, Luiz? De boa parte aí do país.
1: Sim, e aí os torcedores ficaram felizes aí. Mas a gente tem um jogo muito duro aí nesse fim de semana, Palmeiras e Flamengo.
0: Hein, Luiz, só assim para você vibrar com um gol de Verrete?
1: Não, eu tava mais centralizado na equipe do Flamengo mesmo. Mas o Mirassol, Raniô, é um time que ninguém acreditou ele na Libertadores da América.
0: Luiz, você já pensou, Luiz? Ele classifica, né, para a segunda fase aí, para o mata-mata de Libertadores e cai no Brasileiro? Tá nessa caminhada aí, né?
1: Pois é, e o Mirassol, ele tá aí com 12 pontos. Agora, se cair, Raniô, é complicado, porque a Libertadores da América não vai dar direito a ele, fica na primeira divisão. O que eu falo muitas vezes para os torcedores é esse, porque não adianta brigar numa Copa do Brasil e ser campeão da Copa do Brasil e estar na lanterna.
0: O Fortaleza, né? Teve um ano ali que estava muito bem numa Copa dessas, não sei se era a Sula, né? Que ele chegou na final e quase era rebaixado naquele ano. Então, de fato, né, Luiz, você tem que cuidar primeiro da sua competição nacional, porque no ano seguinte pesa muito, principalmente a questão do valor financeiro, os times cearense lá que eu digo.
1: Pois é, estão sofrendo muito aí, porque o valor cai, o voucherzinho diminui, tudo diminui, Raniô.
0: É, a mamadeira seca, né?
1: Seca, mas... a mamadeira era de 200 ml, vai para 100, entendeu? Aí, né, assim, aí fica um negócio meio complicadíssimo, né? 5h23, então Copa Libertadores, o Flamengo ganhou de 1-0, o Flamengo agora tá tranquilo com esse jogo, tá bom? Porque o Flamengo, o que depende dele agora? Flamengo ainda tem um WO que pode sair. Agora, como é bom, até agora não falou nada.
0: Luiz, tá muito vagaroso aí, né? Já era para ter acontecido esse julgamento. Mandar um abraço aqui pro Wesley Costa, Luiz. Está ligado aí através dos Rádios Net, acompanhando aqui a nossa resenha e nesse momento aí falando do Mengão dele.
1: É, tá certo. Aí, ó, o Flamengo tem 10 pontos. Se vem um WO, fica 13 pontos. Ainda tem um jogo com Cusco, agora na terça-feira.
0: Cusco é altitude, né?
1: O jogo vai ser no Maraca. O Flamengo já saiu tranquilo de lá. Agora vem jogar aqui esse time peruano, que é a primeira vez que ele participa de Libertadores América. E aí vai ser o Maracanã. Ele só tem um ponto até agora na Copa Libertadores, já está fora da chance de classificação. E aí que a gente depende agora do Estudiante. E aí jogando com o Cusco.
0: Com o Medellín, né?
1: É. O Estudiante joga aí para... Eles tiveram ontem um jogo... Ontem o Independente ganhou do Cusco. E ficou segundo colocado com 7 pontos. Estudiantes com 6 pontos.
0: É, e aqui jogando agora... ali o Estudiantes pro playoff de Sula, né?
1: Pois é, e aí ele tem agora um confronto, eles dois. Tá bom? Eles vão ter um confronto aqui. Se o Independente empata o jogo, ele tá classificado aqui. Tranquilo, né?
0: Tranquilo. Um abraço para a Suelen Silva, o zagueirão do Monte Roraima, Bruno Costa, também por aquilo, e sempre ligados na melhor.
1: 5h25, você que está me acompanhando, um abraço, muito obrigado aí pelo carinho. Campeonato Brasileiro, Raniel, campeonato para a gente fechar aqui, o Campeonato Brasileiro Série A, nós temos aí nesse fim de semana, nós vamos ter nesse fim de semana aí, a 17ª rodada. Vai começar agora no sábado, Vitória Internacional. Esse jogo é às 16 horas no sábado. Também nós temos São Paulo e Botafogo. Esse jogo é em São Paulo, Daniel. O São Paulo com o novo treinador. Gostou, Daniel, do São Paulo, já com o novo treinador? Ainda tá com um ritmo...
0: Não gostei.
1: Não gostei. Não,
0: porque assim, Luiz, como é que tu vai assumir um desafio? Como é que tu vai assumir um trabalho se tu não acompanha? Sabe? Tipo assim, você tá em outra emissora, você é chamado para cá, você não escuta nada, não sabe nada da programação, você tá errado. Então ele foi ouvir, Luiz, o pessoal de dentro ali para saber quem escalar.
1: Ele não acompanhou o jogo.
0: Como é que, exatamente, não tava acompanhando o jogo. Como é que tu tem uma identificação assim? Primeiro, você tá num... Óbvio, ele não queria assumir nenhum trabalho agora. Mas aí, daí ele vir numa coletiva e dizer que falou com pessoas do clube ali para saber quem era melhor para escalar ou não, eu achei isso ali um desdém, sabe? Um desdém.
1: É pra ele acompanhar aquele jogo do Maracanã, né?
0: Com certeza, saber ali o que que o Dora fez contra o Fluminense. E aí é escalado novamente, dá dois erros ali grotescos, um que custou o gol e o outro fez o pênalti, Luiz, fez o pênalti, e ainda bem que o jogador lá do Milionários isolou aquela bola lá, Roberto Baggio. E, inclusive, o jogador sofrendo aí ameaças, né, nas suas redes sociais, sentou ontem com a diretoria e pediu rescisão, abdicando aí dos valores que tinha direito, já que o contrato de Dória era até 2027. Então, o jogador que está aí na sua segunda passagem, a primeira foi em 2017, Luiz, e agora já não vai vestir mais o manto tricolor. Eu vendo aquele jogo contra o Milionários, o seu Dória não era mais para vestir a camisa do São Paulo. Era para treinar em separado, se fosse o caso, mas também não pode fazer isso, o que alguns suposto, não é torcedor, né, Luiz? É bandido, né? Para ameaçar ali o jogador, a família do jogador, isso aí não dá. Mas além disso, Luiz, a diretoria tentou convencê-lo a ficar, mas ele também alegou problemas de saúde de um familiar, né? As reportagens por aí afora não entraram em tanto detalhe, mas enfim, Luiz, de fato não dava ali pro... Então você já subiu o hino aí do tricolor aí para alegria dos nossos amigos tricolores, né, do Morumbi.
1: Mas assim, tá ligado, parece que tá ligado o time de São Paulo, né? É legal. Adeus, sim.
0: E o tradicional, tá?
2: Salve o tricolor paulista.
0: Canta, Luiz.
1: Rapaz, eu acredito que o Alci colocou, porque é a primeira frase que diz assim, salve o tricolor, né?
0: Tem que salvar mesmo.
1: Tá certo.
0: Cadê? Tem um comentário aqui, Luiz. Tem uma mensagem aqui do Wesley Mello. Ele lê meu comentário, senão eu vou sair. Não, vamos ler agora aqui.
1: Meu comentário.
0: Tá? O que ele está falando aqui? O Wesley Mello está falando o seguinte: se o Flamengo ganhar do Palmeiras, Abel vai reclamar da arbitragem. Anota aí.
1: Claro, ele tem os asteriscos dele, que ele vem falando há muito tempo. O árbitro tem que fazer a vontade do Palmeiras, não tem que fazer a vontade do jogo. Porque ontem o Flamengo ganhou livre ali com uma falta que foi, segundo o comentarista da Globo, disse que era pênalti, entendeu? O árbitro do campo marcou pênalti, mas o VAR disse que não foi pênalti, foi fora. O quê? Mas se foi fora, Raniô, só tem um jogador, homem a homem, o que ele merece? É uma tarjeta roja, né? Um vermelho. Também ele não expulsou, só deu aí um amarelinho para ele. Então, eu acredito que os árbitros sul-americanos da Conmebol, tá bom? Principalmente quando se fala de Libertadores, está pegando muito forte com os clubes brasileiros. Entendeu? Não só com o Flamengo, mas com os outros clubes brasileiros também. A gente tem que ter muito cuidado aí.
0: É, não estão entalando aí, né, Luiz? Não esse tão... monopólio aí não. De anos aí, só dando dois clubes brasileiros nas finais. Isso não está bem quisto por lá.
1: São Paulo e Botafogo, às 16h.
0: No sábado.
1: No sábado. Grêmio e Santos.
0: Opa.
1: Sábado, às 18h. Mirassol e Fluminense. Jogo em casa, tricolor. Tá muito bem no Campeonato Brasileiro, Fluminense.
0: Flamengo. Deveria poupar aí, né, Luiz? Focar ali na Liberta, ver o que
1: tá. Eu acho que na Liberta ele não tá muito pensando muito na Liberta mais.
0: Já jogou?
1: Eu acho que já jogou. Flamengo e Palmeiras, às 20h. Jogo. É o jogo do ano. É o jogo da decisão. Tá bom? Nós temos dois sorteadores aqui, olha. Uma equipe do o flamenguista ele torce pro Flamengo. Agora vai se juntar todo o torcedor dos outros clubes, tudinho. É, dos corintianos.
0: O Zante é maior, né, a torcida?
1: Olha o auxílio, ele tá saindo. Vão torcer tudo contra o Flamengo. Todos, todos. E o Remo recebe em casa o Atlético Paranaense. Tá bom, Atlético Paranaense. Cruzeiro.
0: Mangueirão, Luiz?
1: Mangueirão, domingo, às 15 horas. Vai ser o horário, com certeza, lá. 16 horas,
0: né? E a TV não marca mais, né? Já sabe que Belém não dá pra confiar, é chuva. Mas...
1: Cruzeiro recebe em casa Chapecoense, domingo às 15 horas, e o Corinthians, do meu amigo Alci, recebe aí às 17h30 o Galo Mineiro.
0: Olha aí, já tava na agulha, viu, Luiz?
1: A gente tava aguardando.
0: Rapaz. Corinthians de Fernando Diniz. É, e o Hugo, ô Luiz, a gente falou de convocação. Foi postado hoje aí nas redes sociais do Hugo a frustração dele não estar entre os 26.
1: Raniô, eu acredito que a mudança do treinador foi muito clara, ele foi muito realmente...
0: Fala aí, Alci, também, hein? Do Hugo aí, rapaz, que pois merecia, é. Né? Eu falei aqui, defendi aqui, que é pegador de pênalti. É. Aí você fez o asterisco. Mas não, Raniô, não é todo jogo que vai ter pênalti.
1: Não, o jogo todo não vai ser pênalti, não. O que acontece, Raniô? O Hugo é um grande goleiro para defender pênalti, mas para jogada dentro de campo ele pode dar falha. Os dois goleiros que foram convocados pelo técnico são jogadores que estavam machucados, não estavam atuando desde o mês de abril. E o Everson, né? O Everton do Grêmio. É um jogador que está na ativa. E dentro desses três jogadores, ele pode imediatamente, numa partida, precisar de um jogador que está melhor. E nesse momento ele olha para o Everton, que é um cara que é bem concentrado no jogo. Claro que não está numa grande fase. Mas ele tem realmente as suas qualidades. Eu vejo esse lado dele convocar, porque o Hugo é um grande goleiro para pênalti. Mas quando se trata de jogar com os pés, ele já não é um jogador seguro com a bola no pé, ele não tem facilidade de maneira. Então eu vejo aí essa mudança imediata. Eu acredito que o Taffarel foi um dos realmente mentores de toda essa ideia de levar o Everton.
0: É verdade. Então, Luiz, então você culpa um pouquinho ali o Ninho do Urubu, né? Que não cuidou bem ali dessa formação do Hugo em jogar com os pés desde lá, né?
1: Claro, eu acredito que sim, o treinador na época da base, porque é de base, né? Eu acredito que hoje os treinadores estão com visão diferente, os clubes estão contratando treinadores com visão diferente, de preparar essa garotada que está no gol, principalmente o goleiro do Flamengo hoje, ele está na seleção brasileira, treinando com a seleção brasileira. Foi convocado também para treinar com a seleção. Então hoje... O treinador de goleiros da seleção brasileira vê ele um potencial futuramente. Aquele garoto da base do sub-20 do Flamengo. Também está treinando hoje, porque com certeza ele tem uma saída boa com os pés, tem uma saída boa no lance. Então ele está treinando aí com a seleção brasileira, também vai treinar.
0: E assim, Luiz, o Bento ficar de fora falhou, mas hoje foi campeão, né? Lá pelo Al Nassr de Cristiano Ronaldo. Mas não foi muito duro deixar ele de fora... já que ele vinha sempre sendo convocado?
1: Não, mas... eu vejo assim, que aquela foi realmente o último momento. Ele já vinha falhando em algumas jogadas. E o Taffarel estava de olho juntamente com o Ancelotti nesse jogador.
0: Mas aí, Luiz, se tu não leva ele por causa de um lance capital, que poderia ter custado o título da equipe dele lá na Arábia... Mas e aí você leva o Anderson, né? Que é o segundo. É. City, agora tá na Turquia, Fenerbahçe. E tá punido lá, né? Tá, não tá, joga não desde
1: tá,
0: abril.
1: Desde abril, Luiz. Não tá jogando.
0: E aí, Luiz?
1: É o jogador que tá sem. Um goleiro, é por isso que eu te falar. É um goleiro que tá sem.
0: E o Alisson se recuperando. Olha só, Luiz.
1: Pois é. O Alisson tá se recuperando também. É um jogador que não tá jogando. Eu vi que poderia ter levado ele, mas. Eles olharam para aquele último lance ali dele, daquela falha dele. Segundo o Taffarel na entrevista, ele disse que não foi aquela falha. mas eu acredito que ele já vinha construindo outras jogadas que muitas vezes não agradou os treinadores, já vinham buscando informações de longe, acompanhando a jogada dele, e ele realmente não saindo na jogada certa, talvez, e acreditaram mais nos jogadores que estão aí no futebol europeu. Então vamos ver, mas acredito muito no nosso zagueiro, goleiro, esperamos que eles atuem muito bem e defendam muito bem, Raniel. 5h35, Raniel, nós vamos para o intervalo?
0: Vamos, só para fechar esse goleiro ainda, Luiz, eu não sei então como é que o Taffarel não levou ali o filho do Muriel. Muriel, que é irmão do Alisson, e o filho dele já joga hoje na base do Internacional, né? E ele tem um jogador dele lá do Liverpool, é o preparador do Alisson também lá e na seleção, né, Luiz? Então é só os dele, não sei como é que o menino não pintou, pelo menos entre os 55.
1: Muito bem, 5h35, vamos para o intervalo. No segundo tempo tem mais o que, Renan?
0: Vamos falar, vamos trazer aqui o presidente Azuílo Brito falando aqui, vai ter uma seletiva, né, da seleção roraimense de voleibol semana que vem. Também vamos trazer aqui ainda no vôlei o Longuinho, que é treinador do Azul Mania A, vai estar falando a respeito do último jogo do Azul Mania A. Tem o B também, viu, Luiz, na Copa Macuxi. E também vamos ouvir aí a Maria Clara Andrade, que ela disputou o Mundial, né, na Paranatação, o Campeonato Mundial, que ocorreu em Berlim no início do mês, lá na Alemanha.
1: Muito bem, vamos para o intervalo do segundo tempo, tem mais no Desliga o Seu Rádio.
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0: Horas e 43 minutos na nossa capital Boa Vista. E esse é o segundo tempo do Folha Esportes, vindo para Ayrton Veículos Multimarcas, confiança e qualidade sobre quatro rodas, lanchonete e açaiteria Rei do Açaí. 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Cadê, Elci? O hino do Fortaleza aí pro Roger Lima aí. Roger Lima já pediu o hino, disse que só toca aí o do São Paulo, só toca também do... Cadê? Vai tocar, já vai subir aqui também o hino do Fortaleza para o nosso amigo Roger Lima. E daqui a pouquinho também as informações aí do nosso esporte local. Vamos falar de Copa Macuxi, vamos falar também da seletiva. Olha aí, para você, Roger.

0: Vai. E fizemos a alegria do Roger hoje erradamente, porque o Fortaleza perdeu ontem. Então, das próximas, viu, assim, o time que perde, ele não toca. É, vamos fazer assim. E o Corinthians joga logo mais. Ó, o Si tá tenso aqui. Ganha-se. Olha aí. Um abraço aqui pra Vera. Olha. Pra quem que é o filho da corda? A Vera Lúcia participando conosco. É, rapaz. O Coringão da Massa, hein? O Coringão da Massa. Assim, então vamos ouvir aí o professor João Félix falando do torneio da Piaú, que acontece neste final de semana lá na Vila da Piaú, né, que vai reunir aí o trio, né, de vôlei de praia misto, né? Então tem uma premiação boa aí. Vamos deixar o professor João falar. Fala aí, professor João, boa tarde.
1: Vôlei!
2: Alô, alô, amigos da Folha Esportes. Aqui, professor João Félix, diretamente do Piauí. Estou aqui para convidar os senhores a participar do segundo torneio de vôlei de praia aqui na Vila do Piauí, né? Com premiação de R$ 1.500 para o primeiro lugar, R$ 800 para o segundo lugar e R$ 500 para o terceiro lugar, tá bom? Então é trio misto, sendo necessário pelo menos uma mulher no time com participação ativa durante o jogo. A inscrição está no valor de R$ 50,00, tá ok? Então, é neste sábado, dia 23, a partir das 14 horas, na praça aqui da Vila do Piauí. Beleza? Valeu, é nóis, tamo junto.
0: Valeu, professor John, obrigado aí pelas informações. Então, o torneio da Vila Piauí de vôlei de praia. Nessa pegada do vôlei, vamos ouvir então o presidente Azuilo Brito, que vai falar a respeito aí da seleção. Vamos ouvir primeiro o Longuinho, é esse aí mesmo, Alcir. Vamos ouvir primeiro o Longuinho, o treinador do Azulmania A. Fala aí, Longuinho.
3: Estou aqui com o Longuinho, treinador da equipe do Azulmania A. Longuinho, pegaram sufoco aí no início ali, mas depois engrenou, empataram o jogo e viraram no tie-break.
4: É verdade, jogo difícil. Primeiro set nós pecamos um pouco, né, no passe. Mas aí o segundo set conseguimos equilibrar e vencemos, né? E fomos pro tie break, aí as meninas já tinha perdido já todo aquele primeiro set, né? Aquele emoção, né? De entrar na quadra, então, graças a Deus deu certo. E agora vamos treinar para ver a próxima equipe, né? Para não a gente não deixar a desejar, né? O Azulmania tá com uma equipe boa e vamos ao título. Se Deus quiser, com força total, vamos já chegar lá.
3: Foram os primeiros da chave, agora aguardar aí o adversário aí dessa parte aí já do mata, né?
4: Isso, conseguimos o objetivo, que era ser o primeiro da chave, porque sempre o primeiro da chave pega o segundo mais, da chave mais fraco. Então, esse foi o nosso objetivo, né? Sabendo que o time do IAT é um time muito bom, 21, né? Mas prevaleceu a nossa equipe e é isso aí. Parabéns.
0: Valeu, Longuinho, por falar no Azulmania. Vamos ouvir também o presidente da Federação Roraimense de Voleibol, Azuilo Brito, já que tem seletivo aí da seleção de Roraima. Um abraço aqui para Débora, acompanhando aqui, né? Através aqui da nossa live do Instagram. E tá feliz demais ali o Roger Lima, né? Que tocou o hino do Lion. Então vamos lá. Fala aí, presidente.
5: Falando de voleibol, a Copa Macuxique que está acontecendo na Escola Estadual Maria das Neves Resende, neste sábado acontecerá a sétima rodada. Venha prestigiar o voleibol roraimense, Copa Macuxique 2026, com um índice técnico muito bom. Aproveitamos para falar da convocação da seleção sub-18 feminina nos dias 26 e 28 para representar a Roraima no Campeonato Brasileiro de Seleções da Primeira Divisão em Saquarema, Rio de Janeiro. Você que nasceu 2009, 2010, 2011 e queira fazer parte da seleção de Roraima, ou seja, sonha fazer parte, vá na quadra do SESI, dia 26 e dia 28. Participe da avaliação para compor a seleção sub-18 da Federação Roraimense do Estado de Roraima.
0: Então tá aí o professor, o presidente Azuilo Brito, né, falando a respeito aí dessa seletiva sub-18 aí para a seletiva feminina, né, E você aí, então, que tem idade, vá lá nos dias 26. Cadê? Você estava lá no cardzinho lá? Isso, no dia 26 e 28, né, agora de maio, na quadra do SESI, a partir das 19h30 até as 21h30, essa seletiva, né? Então o pessoal vai analisar bem ali, né, os técnicos da seleção roraimense de voleibol. E antes da gente falar aqui da natação também, vamos lembrar de quem faz acontecer o Folha Esportes, né? 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O que está falando ali o Roger, assim, Roger Lima aqui nas palmas e cumprimentando aqui o Boa Tarde, falando aqui que o Fortaleza foi vice-campeão da Sul-Americana em 2023, perdendo para a LDU nos pênaltis, um 4-3. Lembro, o Iago Pikachu ainda jogava no Laio, lembro bem dessa daí. Agora vamos falar de natação, vamos ouvir o professor Matheus Antoni e também a paranadadora, a Maria Clara Andrade, né, que disputou aí o Mundial no início de maio. Fala aí, Maria, fala aí, professor.
1: Natação!
0: Essa experiência aí de participar de um Mundial representando o nosso país.
1: Foi uma experiência muito diferente, porque foi a primeira vez também que eu saí do Brasil, e ainda mais para representar, né? E ainda mais nadar ao lado das grandes, das maiores, foi uma experiência incrível. Ainda consegui diminuir bastante tempo, porque a gente veio treinando intensamente. Então foi uma meta que a gente conseguiu bater, e ainda mais que eu consegui uma final A, que foi entre as 10 melhores, foi maravilhoso.
0: Eu sou o Matheus e muita disciplina, muito treino, você que acompanha a Maria aí já há um bom tempo e que venha mais competições internacionais também, né?
6: Uhum. A Maria, ela tá numa evolução, assim, né, desde que a gente começou. Ela primeiro conseguiu ser campeã brasileira, que já é uma coisa muito grande, aí a gente teve um objetivo, que foi nessa competição. O objetivo nunca foi ganhar medalha, porque realmente, assim, o nível mundial ainda para ela é muito difícil. Só que a gente conseguiu alcançar nosso objetivo, que era conseguir ficar entre as melhores do Brasil, né? E conseguir ficar entre as 10 do mundo nessa competição também já foi uma coisa muito grande. E o mais importante é que ela conseguiu melhorar as marcas dela, né? Então toda competição, sempre o objetivo é a gente melhorar a marca dela até ela conseguir alcançar um nível mundial, assim.
0: Maria, mais um meet, e você, mais uma vez aí, saindo daqui cheia de medalhas também.
1: Sim, nadei 5 provas, entre as 5 consegui medalha de ouro.
0: E professor Matheus, além da Maria, vários outros, né, paranadadores aqui também, né, da PABV, do Centro de Referência.
6: Sim, o meeting ele serve justamente para isso, né, para a gente descobrir novos talentos. Então o objetivo do meeting é sempre a gente conseguir descobrir novos talentos e incentivar eles a participarem. E o mais legal é que a gente pode ter alunos que estão começando e ter alunos como a Maria que já estão participando de competições internacionais. Então isso é o legal, que mistura todo mundo.
0: Então tá aí. Parabéns a Maria, né, por representar não só o nosso estado, mas também o nosso país, né? Acabou ficando ali entre as 10. Você já pensou numa competição mundial, né, onde tem paranadadoras do mundo inteiro, inclusive as brasileiras também, né, fazendo parte aí dessa competição. E a Maria estava lá. 17 horas e 53 minutos. Alci, já te agradecer, viu? Obrigadão aí pelo apoio técnico. Agradecer você também pelo carinho da audiência. E do outro lado, hoje estivemos aí só através aí do rádio, né? Do Dial, do 100.3 FM. E também através aí do site da Folha BV, do aplicativo e demais plataformas. 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Vou indo nessa, na segunda, se Deus quiser, a gente volta com muito mais. É sempre uma honra e até lá.
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9: 5h55.
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0: Boa noite, agora são 18 horas e 2 minutos aqui na capital Boa Vista. Está começando mais um resumão da Folha, aqui pela Melhor do Estado, Folha FM 100.3. É claro que você pode acompanhar a gente através, né, das rádios NET, do aplicativo Folha FM 100.3. Hoje, em especial, nós não estamos com a live, mas você pode sintonizar aí na Melhor do Estado, 100.3 FM. Lá em Bonfim nós temos a nossa retransmissora 94.7, né, que passa das fronteiras, vai até Lé, tem ali 94.7, é aqui na Melhor. Quero agradecer a sua audiência, você que está indo para casa em qualquer ponto do estado de Roraima, você que está na estrada ouvindo a gente, sintonizado na Melhor, na 100.3, e é claro que você pode mandar a sua mensagem, 95 99115 2155, esse é o número certo para você entrar em contato, tá bom? Vai mandando mensagem, diga de onde você está falando, qual é a comunidade, qual é a vila, qual é o município, né? Que eu vou estar aqui aguardando a sua participação. Quero agradecer você que está indo buscar seus filhos na escola, você que vai buscar sua esposa, seu esposo, você que vai entrar no plantão às 19 horas, muito obrigada pela sua sintonia, né? Quero agradecer as mensagens, obrigada por estar aqui com a gente na Folha FM 100.3. Os destaques e assuntos mais comentados do dia, agora no Resumão da Folha, que já está no ar.
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0: Que dia é hoje? Hoje é dia 21 de maio, dia do afilhado.
2: Que dia que é hoje, Brasil?
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0: Agora são 18 horas e 4 minutos. Você pode mandar sua mensagem 95 99115 2155 e participar da nossa programação. Agora a gente vai para a primeira informação da noite, que fala da Receita. Abre consulta a primeiro lote de restituição nesta sexta-feira. Daniela Loguinho tem mais detalhes.

0: recuperar a conta gov.br em caso de perda ou troca de celular. As mudanças anunciadas nesta quinta-feira vão possibilitar que a recuperação seja feita em minutos. Antes, poderia levar até 3 dias úteis. Para recuperar...
1: Só um momentinho, agora sim vai a matéria certa.
2: A Receita Federal abre consulta ao primeiro lote de restituição do Imposto de Renda 2026 nesta sexta-feira, às 10 horas da manhã. Com

0: 16 bilhões de reais em créditos e mais de 8 milhões e 700 mil contribuintes, este será o maior lote de restituição da história, representando 40% das restituições previstas para serem pagas este ano. Pelas redes sociais da Receita Federal, o auditor fiscal Sérgio Itamar Nunes de Araújo destacou que o primeiro lote é pago a grupos prioritários legais e a parte dos contribuintes que optaram pela declaração pré-preenchida e recebimento via PIX.
1: Nesse primeiro lote estão os declarantes com prioridades legais, maiores de 80 anos, pessoas portadoras de deficiência, mas também temos parte daqueles que usaram a declaração pré-preenchida e optaram por receber via PIX. Chave CPF. Quem tem o aplicativo Receita Federal nem precisa se preocupar, pois receberá um alerta automaticamente.
0: O pagamento será realizado no dia 29 de maio. Sérgio Itamar Nunes de Araújo, da Receita Federal, ressalta que o crédito será realizado ao longo de todo o dia, conforme cada instituição financeira processa o pagamento.
1: O crédito da instituição será realizado durante todo o dia 29 de maio. Sabemos que alguns bancos fazem o crédito logo da manhã, mas outros precisam de mais tempo e vão fazendo crédito durante o dia. Se você não estiver nesse lote, não se preocupe. Verifique se declarou tudo corretamente e aguarde. Ainda haverá mais outros 3 lotes.
0: Do total de contribuintes beneficiários nesta primeira etapa, cerca de 3 milhões e 800 mil têm prioridade legal, como idosos, pessoas com deficiência e professores. E quase 5 milhões são contribuintes que utilizaram a declaração pré-preenchida e optaram pelo recebimento via PIX. Os próximos lotes de restituição serão pagos nos dias 30 de junho, 31 de julho e 28 de agosto. A previsão da Receita Federal é que o próximo lote contemple cerca de 9 milhões de contribuintes, com valores também próximos de 16 bilhões de reais, totalizando 80% da estimativa de restituições a serem pagas em 2026. 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
3: Agora são 18 horas e 7 minutos. Pode mandar sua mensagem 95 99 15 21 55 e participar da nossa programação. E vamos para a segunda informação da noite, que fala do juiz substituto Ruberval Barbosa de Oliveira Júnior, condenou o delegado de Rorainópolis, Cid Guimarães da Silva, pelo crime de prevaricação após concluir que ele deixou de adotar providências legais em ocorrências de violência doméstica em Rorainópolis. A sentença foi publicada no dia 12 de maio. O magistrado condenou o delegado a 10 meses e 15 dias de detenção em regime inicialmente aberto, além de 235 dias de multa, com o valor de cada dia. Multa foi fixado em 1/5 do salário mínimo. A penalidade financeira supera R$ 76 mil, considerando o salário mínimo atual. Apesar da condenação, o juiz revogou o afastamento cautelar do cargo e autorizou o delegado a recorrer em liberdade.
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3: O pré-candidato à presidência, Renan Santos, afirmou nesta quinta-feira, dia 21 de maio, que vai visitar Roraima durante a campanha eleitoral entre agosto e outubro. A declaração foi feita após a fala na 27ª Marcha lá em Brasília, em defesa dos municípios. Durante o evento em defesa dos municípios, Santos tratou genericamente sobre propostas para desenvolver socioeconomicamente as regiões Norte e Nordeste, com a criação de empregos de qualidade por meio das terras raras.
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3: Agora são 18 horas e 10 minutos. Vai mandando a sua mensagem aí, 95 99 15 21 55, que eu fico aqui aguardando a sua participação. De onde você está falando, qual é a localidade, qual é a vila, qual é a comunidade indígena, qual é o município. Manda aí no 95 99 15 21 55 e participe da nossa programação. E vamos para a próxima informação. Meses após as promoções de oficiais da Polícia Militar do Estado de Roraima, gerarem questionamentos sobre critérios adotados pelo governo de Roraima, a própria corporação reconheceu oficialmente a existência de erro administrativo nos processos promocionais, realizado desde abril de 2025. O reconhecimento consta em ofício encaminhado ao Ministério Público de Roraima pela comandante-geral da PM, Coronel Valdeane Alves. No documento, a corporação admite que houve falha na aplicação da sequência legal entre os critérios de antiguidade e merecimento durante promoções ao posto de tenente-coronel. O tema já vinha sendo alvo de polêmicas desde dezembro de 2025, quando o governo do estado publicou decreto promovendo oficiais da corporação. À época, a medida provocou debate sobre o possível favorecimento e questionamentos acerca da legalidade dos critérios adotados.
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3: E vai mandando a sua mensagem aí, 95-99-15-2155, e participe da nossa programação. Agora a gente fala do governo do estado de Roraima, que recebeu nesta quinta-feira, dia 21 de maio, uma comitiva técnica do Ministério da Defesa para o início dos alinhamentos da Operação Rondon 2027, que terá o estado como sede durante a agenda. Foram discutidos aspectos técnicos e operacionais da ação, prevista para julho de 2027. A proposta é desenvolver atividades em todos os municípios de Roraima, incluindo comunidades indígenas e ações integradas à Operação Acolhida. Segundo o general João Alberto Rondon Santana, a edição em Roraima deve ser uma das maiores já realizadas pela plataforma.
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3: Agora são 18 horas e 12 minutos, a gente vai para um breve intervalo comercial. Na volta a gente vai falar sobre a escala 6x1, que o relator quer jornada ilimitada para quem ganha mais de 16 mil reais. Mas é daqui a pouquinho, depois do intervalo comercial.
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3: Voltamos com o Resumão da Folha direto aqui da melhor do estado de Roraima, Folha FM 100.3. Vai mandando a sua mensagem aí, 95-991-15-2155, e participe da nossa programação. A gente tem participação dos ouvintes. A dona Ivone mandou mensagem. Boa noite, dona Ivone.
12: Boa noite, minha princesa linda, Jaqueline Amazona. Boa noite, minha princesa. Minha princesa, aqui ouvindo o programa. O programa já está começando e eu estou ligadinha aqui ouvindo. Um abração para todos daí da rádio, que Deus abençoe vocês tudo.
3: Amém.
12: Um abração para você, para sua família, que Deus abençoe, minha princesa. Tô ligadinha aqui ouvindo seu programa, não perco seu programa, nem um dia. Um abraço.
3: Tem também a dona Dalvaci, que mandou olá, boa noite, boa noite. Obrigada pela sua audiência. Vai mandando a sua mensagem aí, 95-99-15-2155, e participe da nossa programação. Agora são 18 horas e 17 minutos.
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3: A Secretaria Especial da Mulher da Assembleia Legislativa de Roraima promove neste sábado, dia 23 de maio, em Normandia, uma ação especial com diversos serviços gratuitos voltados à população do município. A programação ocorrerá a partir das 8 horas da manhã no posto de saúde Iracema Galvão, localizado na Avenida Maurício Sem Nome. A iniciativa é alusiva ao mês das mães e oferecerá atendimentos psicológicos, orientações jurídicas, palestras sobre violência doméstica e familiar, serviços de beleza, entrega de perucas e atividades recreativas para as crianças. Né? Então fica aí esse comunicado para os ouvintes do município de Normandia. O evento será no próximo sábado, dia 23 de maio, a partir das 8 horas da manhã, no posto de saúde Iracema Galvão.
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3: E agora são 18 horas e 19 minutos, a gente vai falar sobre a escala, tão falada escala 6x1. Relator quer que jornada ilimitada para quem ganha mais de R$ 16.000. Priscila Mazenotti traz mais informações.
13: Há 4 dias da apresentação do relatório final da PEC 6x1, o relator, o deputado Léo Prates, do Republicanos da Bahia, deixou bem claro. Quer incluir no parecer a jornada ilimitada para quem ganha acima de R$ 16.000, mas isso vai depender das conversas que deverão ocorrer até semana que vem, tanto com o presidente da Casa, Hugo Mota, quanto com o governo. A ideia do relator é permitir que quem ganha acima de 16 mil não tenha limite de jornada, mas que seja incluído na CLT, saia da chamada pejotização do trabalho como empresa e ganhe direitos trabalhistas que hoje não tem. Essa regra, segundo ele, foi uma sugestão da oposição. Ela não seria aplicada no serviço público e seria fiscalizada pela Justiça do Trabalho.
14: Foi uma ideia que foi me trazida por alguns parlamentares e eu aperfeiçoei, dentro das críticas que me foram feitas, dos debates que me foram feitos. Aí você pergunta, aperfeiçoou como? Colocando expressamente que tem que ser CLT, colocando expressamente que é a Justiça do Trabalho, excluindo o serviço público. Então, alguns mecanismos que eu estou colocando de proteção a algumas pessoas que não se submetem a esse regramento. Eu acho que a gente está aperfeiçoando o texto, eu acho que é uma tentativa bacana para se fugir da pejotização, mas essa é uma opinião desse humilde deputado, como eu disse, o meu teto chama-se Hugo Mota.
13: Um dos principais pontos de divergência no momento é a regra de transição. Tem emenda falando em 10 anos de transição. O relator está conversando para ver o que vai ter de prazo no texto. Se a jornada é ilimitada para acima de R$16 mil ou o prazo de regra de transição estará claramente no relatório, vai depender das discussões até segunda-feira. O que vai estar mesmo no texto é a mudança na Constituição para uma jornada de 40 horas semanais com 5 dias trabalhados e 2 dias de folga, sem redução de salário. O resto, segundo o relator, é periférico.
14: Eu só quero que vocês não transformem, e esse é o apelo que eu faço, o acessório principal. Vocês estão focando na transição e estão esquecendo do direito. O direito que nós estamos dando a vocês é histórico. Então, assim, vamos todo mundo dar mão nesse momento, é o apelo que eu faço. Eu não estou aqui contra ninguém, eu não estou querendo favorecer ninguém.
13: A comissão especial já está com reunião convocada para segunda-feira às 5 horas da tarde para apresentação do relatório. Está mantida, pelo menos por enquanto, a previsão de votação em plenário até a sexta-feira da semana que vem, dia 29. Da Rádio Nacional em Brasília, Priscila Mazenotti.
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3: A Defensoria Pública do Estado de Roraima promove no próximo sábado, dia 23, a Ação Defensoria Solidária em celebração aos 26 anos da instituição. A programação será realizada na Escola Estadual Severino Cavalcante, no bairro Pintolândia, de 8 às 3 horas da tarde. A ação contará com mais de 300 voluntários, entre defensoras, defensores, servidores, colaboradores da instituição, além da participação de mais de 30 parceiros. Durante a programação, a população terá acesso à orientação jurídica gratuita e atendimentos nas áreas de família, infância e juventude, consumidor, criminal, saúde e direito da mulher. Também serão realizados acordos extrajudiciais, emissão de ofícios, abertura de processos e atendimentos relacionados à pensão alimentícia, guarda, divórcio, união estável e reconhecimento de paternidade.
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3: Agora são 18 horas e 23 minutos, já estamos próximo, né, ao mês de junho, que vem aí o Boa Vista Junina 2026. E como o clima é de Boa Vista Junina, já começa a contagiar aí a capital com os ensaios abertos das quadrilhas do Grupo Diamante. As apresentações ocorrem no dia 23 de maio, a partir das 6h30 da noite, na Praça Cabos e Soldados, no bairro Caranã. No dia 24, às 7h30 da noite, na Praça Tuti Lopes, no bairro João de Barro. A proposta é aproximar os brincantes da comunidade e levar ao público uma prévia da emoção, das cores e da energia que vão tomar conta do maior arraial da Amazônia. Os ensaios abertos antecipam o espetáculo que promove movimentar a Praça Fábio Marques Paracate entre os dias 13 e 19 de junho, celebrando a cultura popular e as tradições juninas e as novidades do concurso deste ano.
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3: Agora são 18 horas e 24 minutos, vamos falar com o Birubiru, que mandou mensagem. Boa noite.
15: Boa tarde, minha querida. A minha ausência não quer dizer que eu não tô ligado, viu? Pode ter certeza que todo dia eu tô ligado, minha parceira. Tá, tamo junto. E vamos dar choque no Figo. Vamos dar choque no Figueiredo, meu parceiro, porque esse tempo friozinho aí, ó. Agora eu vou dar um choque pra tomar um banho, Aí depois vou dar um choque pra jantar. Aí eu vou botar um filmezinho e relaxar, meu parceiro. Tamo junto, tá? Bido do buzinho. Rapaz, cadê o Chimene? Já apareceu por aí hoje? Chimene, vamos dar choque no fico, parceiro. Tamo junto. Valeu, minha querida.
3: Obrigada, Birubiru. Olha, o Chimenez não apareceu ainda, né? Tô aguardando aqui a participação dele no 95-991-15-2155 e participe da nossa programação. E agora a gente vai falar sobre mudança que permite recuperação, né, mais rápida da senha gov.br. Ana Lúcia Caldas tem mais detalhes.
16: Agora vai ficar mais fácil recuperar a conta gov.br em caso de perda ou troca de celular. As mudanças anunciadas nesta quinta-feira vão possibilitar que a recuperação seja feita em minutos. Antes, poderia levar até 3 dias úteis. Para a recuperação, o usuário precisa cadastrar um e-mail específico, que pode ser o mesmo já utilizado na conta gov.br, ou um endereço diferente somente para essa funcionalidade. O cadastro do e-mail de recuperação só estará disponível para usuários que ativarem a verificação em 2 etapas, que é importante para prevenir golpes. Outra forma rápida é utilizando a carteira de identidade nacional, assim, por meio do reconhecimento facial. Segundo dados do Ministério da Gestão e da Inovação em Serviços Públicos, o gov.br possui mais de 176 milhões de usuários. São mais de 4.600 serviços digitais federais e outros 8 mil municipais que podem ser acessados pelo gov.br, como Meu INSS e a carteira digital. Da Rádio Nacional em Brasília, Ana Lúcia Caldas.
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3: Vai mandando sua mensagem aí, 95-991-15-2155. Que eu fico aqui aguardando a sua participação. Agora a gente vai zapear ali na folhabv.com.br, né? Sobre pacientes denunciam demora de horas no pronto atendimento Cosme Silva. Usuários do Sistema Público de Saúde relataram nesta quarta-feira, dia 21 de maio, a demora excessiva e desorganização no atendimento do pronto atendimento Cosme Silva, localizado no bairro Pintolândia, zona oeste da capital. De acordo com a estagiária Aniele Ferreira, que procurou a unidade por volta de 12 horas com sintomas como cansaço no peito, tosse e febre, a espera por atendimento já ultrapassava 4 horas, sem qualquer previsão. Abre aspas. Cheguei ao meio-dia e já vai dar 16 horas e nada de me atenderem. Disseram que ainda tem mais 30 pessoas na minha frente. E se chegar paciente prioritário, passa na frente outra vez. Tem gente que está esperando desde 8 horas da manhã, com febre e não foi atendido. Fecha aspas. Relatou aí a estagiária. Mais informações é só você acessar o nosso site folhabv.com.br.
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3: Caminhonete avança preferencial e causa capotamento no bairro Doutor Ayrton Rocha. Condutora de uma caminhonete Chevrolet S10 causou um acidente seguido de capotamento na noite dessa quarta-feira, dia 20, no cruzamento da avenida das avenidas Uiramutã e Pérola, no bairro Doutor Ayrton Rocha. De acordo com testemunhas, ela avançou a via preferencial e colidiu contra outro veículo. Uma equipe da Polícia Militar de Roraima foi acionada para atender a ocorrência. Ao chegarem ao local, os policiais foram informados de que as vítimas já haviam sido socorridas e encaminhadas ao Hospital Geral de Roraima Rubens de Souza Bento. O estado de saúde delas não foi divulgado. Mais detalhes, acessar o site folhabv.com.br.
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3: O Robson Mineiro mandou um áudio, vamos ouvir aqui o áudio do Robson.
17: Boa noite, Aquiline, boa noite a todos. Robson Mineiro, motorista de aplicativo. Passando aqui para agradecer a nossa prefeitura querida de Iracema, a prefeita Marlene Saraiva, né, que pagou agora, ontem, um salário atrasado, né? Tinha 3, aí ela, não, eu vou pagar 1 aqui. Agora não são mais 3, são só 2. Aí sim, essa prefeita é top, é arrochada.
3: Tá aí o Robson falando, né, que tinha salários atrasados. E aí foi pago hoje, pelo menos um, né? Vamos esperar se os outros, os 2 que estão atrasados, serão pagos. Agora são 18 horas e 29 minutos. O resumão da Folha fica por aqui. Sonoplastia foi de Alci Marques, né? Reportagem de toda a equipe de jornalismo da FolhaBV.com.br e agências parceiras. Obrigada pela sua audiência, obrigada pelas mensagens, obrigada pela companhia. Amanhã a gente volta com muito mais informações. Fica agora às 19 horas com o MP Boa, com Fábio Tarcísio. Eu volto amanhã, se Deus quiser, com muito mais informações para vocês. Até lá!
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4: 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Olá, olá, boa noite! A partir de agora, com muito amor e carinho no seu rádio, está começando a Festa da Música Popular Brasileira. É comigo!
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4: E aí, tudo certinho? Um grande abraço para você que está ligado, curtindo a nossa programação. Hoje é quarta-feira, dia 21 de maio de 2026, né? É, 21, bebê! Tudo bom? Como é que tá, né? Hoje a gente começa. Hoje é quinta, tô falando quarta-feira, ó. Hoje é quinta, cara. E a gente vai começar aí o seu programa MP Boa, te desejando paz, saúde e felicidade, né? Lembrando que hoje é dia do quê, cara? Fala aí, meu amigo Alci Marques.
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4: As músicas mais antigas da música popular brasileira e pop rock nacional é o que a gente toca. Começo com essa daqui, ó.

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10: A festa da música popular brasileira rola por aqui. Hoje você sabe beber.
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10: TBT Musical comigo, Fábio Tarcísio. Olá, olá. Que nem diz o amigo Jaguelé.
11: Cheguei, folha beber.
10: Vem pra cá, vem pra Folha, comigo tá Davassi Laurentino, boa noite,
12: Manolo aqui. Olá, Fábio Castilho, boa noite, manda alô pra todos os ouvintes do maravilhoso programa, e vamos que vamos.
10: Vamos que vamos, Gerson Maciel, boa noite, Elaine, como é que tá, querida, Manoel Santano, Elisângelo. Cara, e aí, vamos ver, né?
13: Olá, meu amigo da Rádio Gaúcho, boa noite, e boa noite para todos que estão, os ouvintes que estão interligados nessa rádio maravilhosa, Fábio Tarcísio, meu amigo, manda um alô para nós aqui, pra caralho, mano. Extremo norte do estado, junto com você, coligado aí, bem juntinho na Rádio Gaúcha. Manda o link pra mim abrir aqui. Vou abrir. Não só pra.
10: Paulo Sadat, né? Mandar pra ti, cara. Um abraço super especial. Tá ligado, curtindo a gente aí. Um grande abraço, obrigado. 19 horas, 36 minutos. Pede a tua música, participa com a gente.

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